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1: Boa noite.
2: Boa noite para você que nos acompanha em todo o país.
1: Segunda-feira, 15 de junho de 2026.
2: Vamos ao destaque do dia: transporte público coletivo.
1: Novo marco regulatório é sancionado pelo presidente Lula.
2: Ele muda as formas de financiamento do sistema e moderniza a regulação sobre as empresas que operam para melhorar a qualidade do serviço.
1: Na nossa entrevista do dia, nós conversamos com o secretário nacional de mobilidade urbana, Marcos Daniel dos Santos.
3: A gente tem nessa norma, ela abarca desde uma linha de trem ao metrô, a um corredor de ônibus, a um ônibus convencional, a um micro-ônibus, a serviços de barca. Então, precisa de diretrizes nacionais para que a população possa ser atendida com a qualidade que merece.
2: Você vai ouvir também: presidente Lula chega à França para participar da reunião do G7.
1: O presidente já teve hoje reuniões com os presidentes da Suíça e da França.

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1: O presidente Lula já está na França, onde participa como convidado do encontro do G7, formado por Alemanha, Canadá, Estados Unidos, França, Itália, Japão e Reino Unido, principais economias desenvolvidas do mundo.
0: Além de reuniões bilaterais, o presidente vai levar a contribuição brasileira para diversos temas discutidos pelo G7.
1: A repórter Luana Karen está lá na França, mas devido ao fuso horário de 5 horas a mais por lá, nós conversamos com ela mais cedo sobre as agendas do presidente. Vamos ouvir.
0: Oi, Luana, boa noite para você aí na França. Você está na cidade de Evian-le-Bain, né? O presidente Lula chegou à cidade hoje, mas antes ele passou por Genebra, capital da Suíça.
1: E ele já teve também os primeiros encontros bilaterais, né, com os presidentes da Suíça e da França. Conta pra gente como foram esses encontros, Luana. Boa noite.
2: Boa noite, Luciana e Mariana. Boa noite aos ouvintes da Voz do Brasil. É isso mesmo, a reunião de cúpula do G7 acontece em Evian-le-Bain, cidade francesa onde eu estou, situada às margens do Lago Lema, no leste da França. Antes de chegar aqui, ainda em Genebra, Lula teve uma reunião bilateral com o presidente da Suíça, Guy Parmelin. Eles falaram sobre comércio e se comprometeram a trabalhar para diversificar a pauta de exportações entre os dois países. À tarde, já aqui em Evian-le-Bain, o presidente Lula teve um encontro bilateral com o presidente da França, Emmanuel Macron. Os dois presidentes reiteraram os avanços positivos da cooperação em defesa, em especial o sucesso do Programa de Desenvolvimento de Submarinos, o PROSUB.
0: Luana, essa é a 10ª vez que o Brasil participa como convidado da reunião do G7. Quais são os temas que estão em destaque esse ano?
2: Pois é, Mariana, o encontro em Evian acontece logo após o anúncio do acordo de paz entre Estados Unidos e Irã, tema que deve fazer parte das discussões aqui. Além, claro, da guerra entre Ucrânia e Rússia. Também haverá espaço para conversas sobre disputas econômicas entre as grandes potências, segurança, saúde e inteligência artificial. O Brasil vai participar de 2 sessões plenárias no fórum. Na primeira, dedicada às parcerias internacionais para o desenvolvimento, Lula deve defender a manutenção dos recursos destinados à ajuda oficial aos países mais pobres. Na segunda sessão, com a presença brasileira, o debate será sobre crescimento econômico equilibrado. Neste tema, Lula deve voltar a defender a reforma das instituições internacionais criadas após a Segunda Guerra Mundial. É o que se costuma chamar de sistema de governança global, como os órgãos da ONU, a Organização Mundial do Comércio e outros. O Brasil vem defendendo que o formato desses organismos foi feito num outro contexto de mundo, em que existiam menos países. E daí a necessidade de reformas para aumentar a representatividade, especialmente no sul global. O secretário de Assuntos Econômicos e Financeiros do Ministério das Relações Exteriores do Brasil, embaixador Philippe Fox Drummond, explicou a postura do Brasil.
3: Como é que você tem um crescimento equilibrado com as estruturas de governança não reformadas? Um exemplo clássico disso é a OMC. Nós estamos fazendo um grande esforço, o Brasil, em conjunto com diversos outros países, para fazer uma reforma da OMC, e a reforma da ONU, das Nações Unidas, também é algo que cabe nesse texto.
1: Luana, o que deve sair de prático nessa reunião do G7?
2: Olha, Luciano, do encontro aqui em Evian devem sair 7 documentos com assuntos considerados prioritários pela presidência francesa. Entre eles está o combate ao narcotráfico, as questões de saúde e proteção online de menores de idade. O Brasil não participa das negociações finais desses textos, mas foi convidado a enviar contribuições. Outro tema considerado prioritário pela presidência francesa é a discussão sobre minerais críticos. E a posição brasileira é que os países produtores não devem se limitar a apenas exportar matéria-prima, mas também desenvolver cadeias produtivas locais capazes de agregar valor aos produtos, o que leva a mais geração de emprego e renda para a população. Também haverá um almoço na quarta-feira de trabalho entre os líderes do G7 e CEOs de empresas de inteligência artificial. O presidente Lula retorna ao Brasil na quarta-feira. Mariana e Luciano.
0: Obrigada, Luana Karen. Bom trabalho aí na cobertura da reunião de cúpula do G7 na França.
1: Neste fim de semana, o presidente Lula assinou a sanção de uma nova lei que vai promover mudanças profundas na gestão do transporte público em todo o país.
0: O novo marco legal do transporte público coletivo urbano vai modernizar o sistema e melhorar as formas

0: de financiamento, que deixarão de ser ancoradas apenas na tarifa paga pelo passageiro.
1: Além disso, a regulação sobre as operadoras também será aprimorada, resultando em mais qualidade no serviço prestado.
0: Para explicar essas mudanças, nós conversamos hoje mais cedo com o secretário nacional de mobilidade urbana do Ministério das Cidades, Marcos Daniel de Souza Santos. Acompanhe. Secretário, vamos começar explicando para o nosso ouvinte o que, que é esse novo marco legal. Ele, pelo que eu entendi, ele dá diretrizes gerais, né, sobre todo o funcionamento do sistema de transporte público coletivo. Financiamento, planejamento de linhas, integração regional. O senhor pode explicar melhor para a gente?
2: Olá, Mariana, Luciano, tudo bom? Obrigado aí pela oportunidade da gente explicar um pouco sobre o marco legal que foi aprovado e sancionado nesse final de semana pelo presidente Lula. Esse texto de lei é muito importante, porque quem faz acontecer o transporte público são os municípios nos seus territórios e os governos do Estado, né? E há uma necessidade muito grande da gente fazer esse serviço melhorar no país, se expandir. E para isso ele precisa de normas e regras nacionais, que é a função da União. Então a lei, ela cumpre esse espaço aí de atualizar, né, as normas para os municípios prestarem esse serviço para a população, prestarem com qualidade, financiar, organizar o serviço de transporte público. Parece simples, mas a gente tem nessa norma, ela abarca desde uma linha de trem ao metrô, a um corredor de ônibus, a um ônibus convencional, a um micro-ônibus, a serviços de barca. Então, o transporte público acontece de várias formas, de vários modos, em vários territórios, e precisa de diretrizes nacionais para que a população possa ser atendida com a qualidade que merece.
1: Um dos focos principais da nova lei é a questão do custeio, né? Ela propõe que esse custeio tenha outras fontes além da tarifa paga pelos passageiros. E também muda essa lógica, né, de preço dividido pela quantidade de passageiros transportados. Não é isso, secretário?
2: Exatamente. A norma propõe a gente olhar o serviço de transporte, todos os modos, no território. Avaliar quanto custa, se ele é adequado, se está nas condições de qualidade para atender a população. E a partir desse custo, a gente entender que o poder público vai manter esse serviço funcionando com receitas que vêm da tarifa, mas que no passado dependia somente da tarifa, e agora é possível colocar outras fontes de recursos para manter esse serviço e manter a qualidade. Então ele traz essa segurança jurídica para que os novos contratos e até os contratos que já existam consigam olhar qualidade, oferta e equilíbrio econômico de quem vai manter esses serviços, operadores privados ou até operadores públicos. Então fica claro agora que para manter um serviço tão importante, não dá para depender somente da tarifa. Precisa vir outras fontes de recursos que o poder público tem que se organizar, e para isso precisa ser dado muita transparência e controle social.
0: Inclusive tem uma lógica também de, por exemplo, deixar de cobrar pelo passageiro em si e passar a cobrar por quilômetro rodado, né? Isso tem a ver com uma preocupação que essa nova lei tem em favorecer o atendimento em regiões periféricas, em linhas que tradicionalmente são negligenciadas pelos operadores, porque elas não são tão rentáveis assim. Essa mudança aí de paradigma, de forma de cobrança, ela também ajuda nesse aspecto.
2: Exato. A lei, ela traz o princípio da universalização, ou seja, levar um serviço público, que é o serviço de transporte, a todo o território. Como ele é um direito social, a gente tem que olhar muito para quem realmente mais precisa, as populações mais vulneráveis, afastadas, que não têm condição, muitas vezes, de acessar oportunidades nas cidades. Então, a gente precisa repensar a rede de transporte, esse serviço, as linhas, os sistemas de trilho para atender essa população e não depender somente da tarifa, porque senão você vai numa lógica de só vou onde tem passageiro que consegue pagar tarifa, e se você não consegue ter essa arrecadação, você não vai ampliando a oferta do serviço público. Então é importante o poder público entender que ele precisa agora se organizar, o executivo, o legislativo e o próprio judiciário entendendo a importância do transporte público para levar esse serviço a toda a população do território, principalmente para quem mais precisa.
1: Outra inovação da lei é a associação de instrumentos urbanísticos e tributários com o serviço de transporte público. Quer dizer, um grande empreendimento urbano, por exemplo, teria que fazer investimentos no transporte público. É isso, secretário?
2: A gente tem que entender que o transporte ele ocorre no território da cidade, né? E tem locais que têm uma maior demanda e outras não, e existe um impacto dos empreendimentos. A lógica muitas vezes é uma lógica viária de fluidez do trânsito e é compreensível ter isso. Mas a gente pode ter empreendimentos que pensem que quem vai acessá-los vai por meio do transporte público. Isso traz uma economia para a cidade como um todo, né? Então a gente tem que olhar a coletividade. O transporte público tem que ser pensado dessa forma. A gente vive num território de uma cidade utilizado ali por muitas pessoas. E o transporte, no nome já diz, coletivo, é para todo mundo. Então, quando a gente pensa o desenvolvimento das nossas cidades com o transporte, a gente tem que pensar os empreendimentos também com o olhar do usuário do transporte público e de toda a população.
0: Se pensa no estacionamento, né? Tem que pensar também na chegada do ônibus, enfim, do metrô.
2: Exatamente.
0: Agora,
2: eu acho que esse princípio é importante, de fato, para quem está planejando as cidades, né? É um olhar a mais, né? De não só pensar no trânsito, mas também pensar no transporte público.
0: Agora, secretário, para a gente encerrar, é importante a gente lembrar que tudo isso é feito com diretrizes do governo federal, mas executado mesmo por estados e municípios lá na ponta, né? Ou seja, a gestão de todos esses instrumentos legais que essa nova lei traz, ela vai ser feita pelas prefeituras para favorecer o transporte local.
2: Exato, é a titularidade que a gente chama, né? Quem realmente vai dizer qual é a linha que vai atender aquele bairro é quem vive naquela cidade. São as prefeituras com participação da sociedade. É ali que a gente tem que discutir realmente se o serviço está atendendo a população ou não. O governo federal é da diretriz, mas ele também entra financiando, dando assistência técnica, induzindo, que tem esse poder de fazer. Então, ele tem um papel também nessa lei, que é de dar esse suporte aos municípios e às regiões metropolitanas, mas esse protagonismo fica ainda com quem vive no território. A gente entende que é importantíssimo. E o marco legal coloca isso. Escutam a nível local, cobrem a nível local, venham também cobrar a nível de governo federal, mas entendo que as soluções vão partir de quem vive nos territórios.
1: Nós conversamos com o secretário nacional de mobilidade urbana, Marcos Daniel dos Santos. Muito obrigado, secretário, pela entrevista aqui à Voz do Brasil.
2: Eu que agradeço a oportunidade.
0: Mais de 9 mil vagas de graduação em universidades públicas.
1: Estão abertas essa semana as inscrições para o Sisu Mais, que vai preencher as vagas remanescentes da etapa regular do Sisu.
0: É a primeira vez que uma seleção desse tipo será realizada pelo MEC.
3: Os estudantes interessados em ocupar uma vaga em um curso de graduação em uma instituição pública de ensino superior terão mais uma oportunidade com o Sisu Mais. Será uma espécie de repescagem das vagas que não foram preenchidas na etapa regular do Sistema de Seleção Unificada 2026. É a primeira vez que o Ministério da Educação realiza o Sisu Mais. Estão sendo ofertadas 9.436 vagas em 532 cursos. Quem for classificado começa a estudar no segundo semestre. De acordo com o MEC, a adesão é voluntária. Cada universidade decide se participa e quais cursos disponibiliza. As inscrições para o Sisu Mais começaram nesta segunda-feira e vão até a próxima sexta-feira, 19 de junho, no site sisualuno.mec.gov.br. Ao acessar o sistema, deve ser feito o login da conta gov.br. O candidato poderá escolher até duas opções de curso, turno, local de oferta e instituição. Para se inscrever, o estudante precisa ter participado de uma ou mais edições do Exame Nacional do Ensino Médio nos últimos 3 anos e ter concorrido a vagas na etapa regular do Sisu 2026. Para a seleção, será considerada a edição do Enem com melhor média ponderada. Os resultados saem no dia 24 de junho. Gabriela Noronha para a Voz do Brasil.
1: Alívio no bolso de estudantes que renegociaram dívidas pelo Desenrola Fiéis.
0: Após 30 dias de operação, o Ministério da Educação já contabilizou mais de 100 mil acordos firmados, o equivalente a 5 bilhões e 300 milhões de reais de dívidas renegociadas.
1: Aqueles que têm contratos firmados até 2017 e ainda não participaram podem aderir até o dia 31 de dezembro.
4: Após um mês de lançamento, o Desenrola Fies já implementou 100.209 renegociações de contratos do Fundo de Financiamento Estudantil, o Fies. Isso equivale a 5 bilhões e 300 milhões de reais em dívidas renegociadas em todo o país. O saldo das dívidas foi reduzido para 1 bilhão e 130 milhões de reais. Esse resultado reflete a adesão dos estudantes ao programa, que possibilita descontos de até 99% sobre o valor consolidado da dívida, conforme o perfil do contrato e o tempo de inadimplência. O Desenrola Fies tem potencial para beneficiar mais de 1 milhão de estudantes com contratos firmados até 2017 e que estavam na fase de amortização em 4 de maio de 2026. O prazo para aderir à renegociação vai até 31 de dezembro de 2026. Basta acessar os canais digitais dos agentes financeiros responsáveis pelo contrato. Com a confirmação do pagamento, ocorre a retirada do nome do estudante e dos fiadores dos cadastros de inadimplência. Com locução de Thaís Vitória, reportagem Daniele Popov.
5: Na sexta-feira, nós falamos aqui na Voz do Brasil sobre o Move Brasil Entregadores Move Brasil Entregadores e Moto App, que vai facilitar a aquisição de bicicletas elétricas e motos para quem trabalha com entregas por aplicativos.
1: Mas o Move também está avançando em outras frentes.
5: No braço do programa voltado para aquisição de caminhões e ônibus, os financiamentos já estão sendo aprovados.
1: Só da linha do BNDES já foram contratados 3 bilhões de reais.
6: Modernizar a frota nacional de veículos pesados, de cargas e passageiros. Com esse objetivo, o governo do Brasil disponibilizou 21 bilhões de reais em crédito para financiamento desses veículos, dentro do programa Mover Brasil Caminhões e Ônibus. A maior parte dos recursos será liberada via Tesouro Nacional. Somente dos recursos liberados via Banco Nacional de Desenvolvimento Econômico e Social, o BNDES, já foram contratados 3 bilhões de reais desde o fim de maio. O diretor de Desenvolvimento Produtivo, Inovação e Comércio Exterior do BNDES, José Luiz Gordon, fala sobre o andamento do programa.
7: Essa linha já está disponível, já está sendo utilizada. Taxa de juros ali que variam entre 11% e 12% ao ano, um instrumento que ajuda muito a capacidade de investimento, a renovação de frota, uma frota mais nova, mais eficiente ambientalmente.
6: A linha de crédito do BNDES já contabiliza quase 5 mil operações em 1.056 municípios de todas as regiões do país. A média por operação foi de R$1.300.000, sendo a maior parte destinada aos donos de frotas. Mas também já foram aprovados 43 milhões de reais para clientes autônomos em 104 operações. O caminhoneiro e diretor da Confederação dos Trabalhadores em Transportes Logísticos, Carlos Alberto Littdemer, fala dos pontos positivos da medida.
8: Um fundo garantidor, ele dá condição de que aquele caminhoneiro que não tenha um score ideal para o banco, né, ou não tenha as garantias necessárias para que realmente ele possa dar uma melhorada. Senão, fora isso, ele jamais conseguirá fazer qualquer forma de investimento. O alongamento do prazo, né? Ele também é um facilitador, né?
6: As condições de financiamento variam conforme o perfil do beneficiário. Para transportadores autônomos, o prazo é de 120 meses, com 12 meses de carência. Para empresas de carga, o prazo para pagamento pode chegar a 60 meses, com 6 meses de carência. Já para empresas do setor de transporte de passageiros, o prazo é de 120 meses, também com 6 meses de carência. O programa prevê um limite de crédito de até 50 milhões de reais por cliente. Reportagem Cleide Lopes.
5: governo do Brasil abriu crédito extraordinário de mais de 337 milhões de reais para intensificar a proteção florestal e o monitoramento ambiental.
1: A medida provisória foi publicada hoje e a verba vai ser executada pelo IBAMA e pelo ICMBio.
5: Do total, quase 195 milhões serão destinados para ações de prevenção e controle de incêndios florestais em áreas federais prioritárias e fiscalização ambiental.
1: Os recursos serão utilizados para despesas como mobilização de equipes, remuneração de brigadistas temporários e aquisição de equipamentos de proteção individual.
5: Foi incorporado ao SUS um novo tratamento para um tipo agressivo de leucemia.
1: E deve estar disponível aos pacientes no prazo de 6 meses.
9: A leucemia mieloide aguda é um tipo de câncer agressivo que afeta os glóbulos brancos na medula óssea. Entre os principais sintomas estão cansaço, anemia, infecções frequentes, perda de peso, febre, falta de ar, hematomas e sangramentos. Os pacientes do Sistema Único de Saúde com esse diagnóstico e que não podem se submeter à quimioterapia intensiva passam a contar a partir de agora com uma nova opção de tratamento. Trata-se da combinação de 2 medicamentos, venetoclax com azacitidina, incorporada ao SUS pelo Ministério da Saúde. O tratamento é indicado para pacientes adultos com leucemia mieloide aguda recém-diagnosticada. A medida beneficia principalmente pessoas idosas ou com condições de saúde que dificultam um tratamento convencional. A previsão do governo federal é que a nova terapia esteja disponível na rede pública em até 180 dias. Natália Kuzlik, para a Voz do Brasil.
5: Para ajudar no combate a crimes digitais contra crianças e adolescentes, foi criado um canal de denúncias pela Agência Nacional de Proteção de Dados.
1: O novo canal busca facilitar o recebimento de relatos sobre violações de direitos por parte das plataformas na internet, como falhas na aferição de idade e ausência de segurança por padrão.
5: Os relatos devem ser de casos específicos e não genéricos e relacionados ao descumprimentos administrativos previstos no Estatuto Digital da Criança e do Adolescente.
1: O objetivo é ajudar no monitoramento e fiscalização de plataformas digitais e empresas que atuam no ambiente virtual.
5: Para denunciar, basta preencher o formulário disponível na plataforma da agência em www.gov.br/ANPD.
1: Hoje o pagamento do abono salarial para os trabalhadores nascidos em julho e agosto.
5: Mais de 4 milhões de trabalhadores vão receber ao todo 5 bilhões e 500 milhões de reais com pagamentos realizados pela Caixa Econômica Federal.
1: O benefício varia de R$ 136 a R$ 1.621, de acordo com a quantidade de meses trabalhados no ano base 2024.
5: Tem direito ao abono aqueles que receberam remuneração média de até R$ 2.766 com cadastro no PIS/PASEP há pelo menos 5 anos.
1: Os valores ficam disponíveis para saque até o encerramento do calendário, em 30 de dezembro de 2026.
5: E essas foram as notícias do Governo do Brasil.
1: Uma realização da Secretaria de Comunicação Social da Presidência da República.
5: Com produção da empresa Brasil de Comunicação.
1: Fique agora com as notícias do Poder Judiciário e do Congresso Nacional. Boa noite.
5: Boa noite para você e até amanhã.
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12: Supremo Tribunal Federal valida a inclusão automática de novos servidores federais em plano de previdência complementar. Para o STJ, a citação de empresa estrangeira por meio de representante no Brasil exige prova da representação. Oiapoque recebe ação itinerante da Justiça do Trabalho com serviços gratuitos à população. Boa noite, eu sou Walter Lima. O Supremo Tribunal Federal validou a inclusão automática de novos servidores federais em plano de previdência complementar. O plenário considerou que a regra é constitucional e não afasta o direito de escolha do servidor, que pode ser exercido posteriormente. Marcela Luiza.
13: Ao analisar o caso, o relator ministro Nunes Marques entendeu que a facultatividade prevista na Constituição está preservada, já que o servidor tem liberdade para decidir se deseja ou não permanecer no sistema. O ministro destacou que a legislação garante o cancelamento da inscrição a qualquer momento e prevê a devolução das contribuições com correção monetária nos casos de desistência em até 90 dias.
12: É nula a citação de empresa estrangeira por meio de suposta representante nacional sem prova concreta dessa representação. Essa decisão é do STJ, Fátima Uchoa.
14: A quarta turma do STJ deu provimento ao recurso especial da companhia coreana Hyundai Corporation para declarar nulos os atos processuais praticados desde a citação realizada por meio da Hyundai Caoa do Brasil em ação de cobrança, rescisão contratual e indenização ajuizada por empresa brasileira que alega não ter recebido acessórios de telefonia celular pelos quais pagou. A Justiça do Rio de Janeiro considerou válida a citação, mas o STJ entendeu que esse ato só seria válido se a representação tivesse sido comprovada, o que não ocorreu. Assim, sem representante formal confirmado, a Hyundai deveria ser citada diretamente na Coreia do Sul por carta rogatória. O voto que prevaleceu no julgamento foi o da ministra Isabel Galotti.
12: Equipes da Justiça do Trabalho e de órgãos parceiros chegam ao município de Oiapoque, no extremo norte do Amapá. É a itinerância Cidadania Aqui Com Você, para atender as aldeias indígenas. Rafael Silva.
15: As ações vão ocorrer de quarta a domingo. Primeiro na aldeia Manga. Sábado e domingo será a vez da aldeia Espírito Santo. Pela Justiça do Trabalho, além de receber orientações, os moradores da região também vão poder denunciar e resolver questões trabalhistas e previdenciárias e até solucionar conflitos. Mas vai ter também outros serviços, como emissão de documentos, orientações jurídicas diversas e atendimento na área da saúde.
12: Quatro legendas exibem propaganda partidária nesta semana. Programas vão ao ar na terça, quinta e no sábado, entre 19h30 e 22h30. Mariana Fabri.
16: Nesta semana, o Partido dos Trabalhadores, o Partido Liberal, o Partido Comunista do Brasil e o Partido Social Democrático exibem propaganda partidária nas emissoras de rádio e televisão. O tempo de propaganda depende do número de deputados federais eleitos pelo partido nas eleições gerais de 2022. Por isso, PT, PL e PSD têm direito a 10 minutos cada. Já o PCdoB conta com 5 minutos. A propaganda partidária promove o programa e as atividades do partido e divulga o posicionamento sobre temas políticos e sociais. Em anos eleitorais, como 2026, esse tipo de propaganda só é transmitida no primeiro semestre.
12: Governo Federal e FUNAI pagarão 10 milhões de reais por violações contra indígenas na década de 70 em Mato Grosso. A sentença também determinou a conclusão da demarcação em até 2 anos. Vanessa Pereira.
17: Depois de 50 anos, o MPF obteve a condenação na justiça contra o governo federal e a FUNAI por remover, na década de 1970, indígenas Tapaiuna do território tradicional, próximo a Diamantino, em Mato Grosso. Na sentença, foi determinado o pagamento de indenização por danos morais e coletivos para a comunidade indígena, no valor de 10 milhões de reais. A conclusão da demarcação das terras em até 2 anos e um pedido público de desculpas.
12: 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Boa noite.

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1: Está no ar o Jornal do Senado.
2: Eu sou Paula Groba.
3: E eu sou Ricardo Nakaoka.
2: E estes são os destaques de hoje do Jornal do Senado, que começa agora.
3: Senado pode analisar compensação para médico que prestar assistência durante voo.
2: Projeto endurece punição para quem induz crimes em escolas e shoppings.
3: Bombeiros podem passar a receber recursos de emendas da saúde.
2: Boa noite.
3: Boa noite.
2: Uma emergência médica a 10 mil metros de altura pode transformar um voo tranquilo em uma corrida contra o tempo. Nessas horas, a ajuda de um médico entre os passageiros pode fazer toda a diferença.
3: Para reconhecer esse trabalho voluntário, o Senado pode analisar um projeto que prevê algum tipo de compensação aos profissionais que prestarem socorro durante viagens aéreas. Os detalhes com o repórter Alexandre Campos.
4: Autor do projeto, o senador doutor Irã, do PP de Roraima, lembrou que o médico que presta assistência ainda é obrigado a preencher formulários após o pouso do avião com informações sobre os procedimentos adotados durante o voo. Pela proposta, a companhia aérea vai ter duas opções: inserir no seguro que é obrigada a contratar uma cláusula prevendo a compensação ao profissional da saúde que agir nessas situações, ou, por conta própria, oferecer algum tipo de ressarcimento, como pagamento em milhas ou upgrade em viagem futura.
5: Você sabe que nós temos uma população que tem envelhecido muito. E quanto mais envelhecemos, mais agravos nós ficamos suscetíveis. E muitas vezes a gente encontra pessoas idosas que às vezes não tomaram suas medicações antipertensivas, suas medicações para controlar sua glicose, enfim, o que torna muito frequente a necessidade de um atendimento médico nos aviões.
4: Na justificativa de seu projeto, o doutor Irã, que é médico, lembrou que o Conselho Federal de Medicina confirmou o entendimento de que é devido a algum tipo de compensação ao profissional pela prestação de socorro durante voos.
2: E o senador Eduardo Girão, do Novo do Ceará, lamentou a morte de 7 jovens atletas cearenses em um grave acidente ocorrido na rodovia estadual CE-187. Durante a sessão de hoje no Senado, ele pediu um minuto de silêncio em homenagem aos jogadores de basquete falecidos.
3: Girão lembrou que os jovens participam da Copa Sobral de basquete e regressavam para Juazeiro do Norte, quando o ônibus em que viajavam tombou às margens da rodovia.
6: Neste momento de profunda dor, eu quero manifestar minha solidariedade às famílias das vítimas e aos feridos, que seguem recebendo atendimento médico, e a toda a comunidade esportiva cearense.
2: O senador Isalci Lucas, do PL do Distrito Federal, alertou para o crescente endividamento das famílias brasileiras. Segundo o parlamentar, o número de pessoas com dívidas e restrições de crédito atingiu níveis recordes. Ele afirmou que a situação afeta principalmente as camadas de menor renda e defendeu uma reflexão sobre o alto custo do crédito no país.
3: Para Isalci, os juros elevados comprometem o orçamento familiar, dificultam o planejamento financeiro e limitam as perspectivas de crescimento econômico e social. Segundo ele, nenhum país consegue crescer de forma sustentável.
7: O grande problema do Brasil não é o tamanho da dívida. O grande problema do Brasil é o custo da dívida, é o preço do dinheiro, é o crédito caro, é o juro excessivo.
2: Na mesma linha, a senadora Zenaide Maia, do PSD do Rio Grande do Norte, voltou a defender medidas para reduzir o endividamento das famílias brasileiras. A parlamentar criticou as altas taxas de juros cobradas em operações de crédito, especialmente no cartão de crédito e no cheque especial, e argumentou que o comprometimento da renda dos brasileiros está diretamente relacionado ao elevado custo do crédito.
3: Zenaide Maia também pediu a aprovação da proposta de emenda à Constituição que limita os juros do cartão de crédito e do cheque especial a até 3 vezes a taxa Selic. Ela, que é autora da iniciativa, afirmou que a proposta ajudaria a conter o crescimento da inadimplência e a reduzir o impacto dos juros sobre o orçamento familiar. A PEC está em análise na Comissão de Constituição e Justiça.
8: Com a aprovação da nossa emenda, vamos frear essa bola de neve, pela qual os altos juros dificultam o pagamento e aprofundam a inadimplência.
2: Crianças e adolescentes precisarão de autorização judicial para exposição comercial nas redes sociais.
3: A determinação está no ECA Digital, foi regulamentada pelo Conselho Nacional de Justiça e mira os chamados influenciadores mirins. Repórter Raíssa Abreu.
9: A norma do Conselho Nacional de Justiça determina que o juiz avaliará, por exemplo, se a atuação da criança ou adolescente nas redes é compatível com sua idade, suas atividades escolares e sua fase de desenvolvimento. O ECA Digital, que entrou em vigor em março, criou responsabilidades compartilhadas entre Estado, famílias e empresas de tecnologia na proteção das crianças e adolescentes no mundo virtual. O senador Alessandro Vieira, do MDB de Sergipe, foi o autor do projeto que deu origem à lei.
10: Nós estamos regulando parcialmente a atividade das empresas mais poderosas da história do capitalismo. Essa é a primeira lei das Américas nessa matéria. E nós conseguimos colocar na mesma mesa e do mesmo lado da trincheira pessoas tão diversas como a nossa senadora Damares e a deputada Maria do Rosário.
9: A proposta do CNJ, que regulamenta a atividade de crianças e adolescentes nas redes sociais, será votada no final de junho. Se aprovada, as plataformas deverão suspender conteúdos que exponham pessoas com menos de 18 anos sem alvará.
2: E a Comissão de Segurança Pública pode votar nesta terça-feira um projeto que endurece as punições para quem incita ou induz crimes em ambientes coletivos, como escolas, universidades e centros de compras.
3: A proposta foi apresentada para combater o crescimento de ameaças e discursos de pânico propagados na internet. Repórter Bruno Lourenço.
11: A relatora, senadora professora Dorinha Seabra, do União do Tocantins, lembrou os trágicos atentados ocorridos em escolas de São Paulo, Blumenau, Aracruz e Sobral para justificar a necessidade do projeto.
12: Um grande número de pessoas que, aproveitando-se do anonimato e de uma suposta impunidade conferida pela rede mundial de computadores, passam a incitar ou induzir prática de homicídio, lesão corporal e ameaças em locais de frequentação coletiva, como escolas, universidades, ambientes de trabalho e centros de compra.
11: Apesar de apoiar a proposta, o senador Fabiano Contarato, do PT do Espírito Santo, afirmou que a alteração no Código Penal pode acabar diminuindo a pena.
13: Você está tirando a figura da codelinquência, seja do partícipe por participação moral na forma de induzimento ou instigação, ou no auxílio, que seria, pela teoria unitária humanista, pelo mesmo homicídio.
11: Depois da CSP, o projeto de lei segue para a Comissão de Constituição e Justiça.
2: Verbas da saúde para atendimentos dos bombeiros e regras para o uso de inteligência artificial estão entre os temas em debate no Senado nesta semana.
3: Um dos projetos em análise prevê o uso de emendas parlamentares da saúde para custear e equipar os serviços de atendimento pré-hospitalar dos corpos de bombeiros militares. Repórter Marcela Cunha.
14: Na terça-feira, a Comissão de Assuntos Econômicos pode votar uma proposta que atualiza os limites de endividamento para acesso ao microcrédito, com a correção anual desses valores pela inflação. Na Comissão de Educação, os senadores analisam novas regras para a participação de crianças e adolescentes em espetáculos e vídeos publicados na internet. Além de exigir autorização judicial, o texto proíbe a presença de menores em publicidade de cigarros, bebidas alcoólicas e apostas. Na quarta-feira, a Comissão de Assuntos Sociais pode autorizar o uso de emendas parlamentares da saúde para custear e equipar os serviços de atendimento pré-hospitalar dos corpos de bombeiros militares. Mas o senador Humberto Costa, do PT de Pernambuco, alertou que a inclusão dos bombeiros entre os destinatários das emendas da saúde pode aumentar a disputa por recursos do SUS.
15: Poderá gerar maior competição por verbas já insuficientes para atender plenamente as necessidades da atenção básica, da rede hospitalar, do SAMU e de outros serviços estratégicos do SUS.
14: Na Comissão de Ciência e Tecnologia, uma proposta proíbe o uso de inteligência artificial para reproduzir sem autorização a voz ou a imagem de uma pessoa com fins comerciais.
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3: Com edição de Paula Groba e trabalhos técnicos de João Lira, o Jornal do Senado fica por aqui. Acompanhe agora as notícias da Câmara dos Deputados. Boa noite.
2: Uma boa noite e até amanhã.
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18: Câmara pode votar texto do governo sobre redução da jornada de trabalho.
19: Avança projeto que indeniza produtores por prejuízos com falta de energia.
18: Deputados facilitam a matrícula em cidade vizinha mais próxima do aluno.
19: Proposta prevê incentivo fiscal para livros, brinquedos e jogos inclusivos.
18: Boa noite. A Comissão de Constituição e Justiça da Câmara aprovou o projeto que prevê incentivo fiscal para livros, brinquedos e jogos inclusivos. Agora, a proposta será analisada pelo Senado. A repórter Maria Neves explica o que diz o texto.
20: Pelo texto, o poder público deverá reduzir tributos para a produção de materiais que ajudem crianças e jovens com desordem estética, deficiência ou enfermidade que cause embaraço social à compreensão. Compreender e aceitar sua condição. Autor do texto, o deputado Dr. Jaziel, do PL do Ceará, afirma que a carga tributária sobre brinquedos corresponde a cerca de 40% do preço final. Devido a essa tributação elevada, o parlamentar sustenta que o mercado de artigos lúdicos para crianças com deficiência não alcança larga escala. É atendido por iniciativas isoladas e artesanais. O relator da proposta, deputado Diego Garcia, do Paraná, concorda com o autor e acrescenta que atividades lúdicas e brincadeiras são coisa séria, principalmente para crianças com deficiência.
21: Crianças com deficiência devem ser estimuladas a desenvolver autonomia e autoestima. Materiais didáticos, livros, jogos e brinquedos inclusivos que respeitem as individualidades certamente terão repercussão positiva no desenvolvimento das crianças.
20: O deputado ressalta que percepções, raciocínio e criatividade são aprendidos na relação das crianças consigo mesmas e com o outro por meio do lazer infantil. E, para crianças com deficiência, destaca que as brincadeiras são instrumentos eficazes de superação de dificuldades e de desenvolvimento da criatividade. Segundo o Instituto Brasileiro de Geografia e Estatística, o Brasil tem 14 milhões e meio de pessoas com deficiência, o que representa 7,3% da população com 2 anos ou mais. Além disso, o Instituto identificou 2 milhões e 400 mil pessoas com autismo. Da Rádio Câmara de Brasília, Maria Neves.
17: Turismo.
19: Gilson Daniel, do Podemos do Espírito Santo, destaca o potencial turístico da região do Caparaó, impulsionado por eventos tradicionais e pelas belezas naturais. O deputado cita o Festival de Inverno de Guaçuí e a Festa do Carro de Boi, na cidade de Iúna, como iniciativas que valorizam a cultura local.
18: Gilson Daniel também ressalta que Caparaó reúne atrativos como o Pico da Bandeira, além de uma rica gastronomia regional. Ele registra investimentos destinados à região, como a inauguração da obra de asfaltamento da rodovia que liga os municípios de Iúna e Urupi.
17: Agricultura.
19: Projeto que prevê indenização a produtores rurais por prejuízos com falta de energia avança na Câmara. A repórter Sofia Peçanha tem os detalhes.
22: A Comissão de Agricultura aprovou o projeto que prevê que produtores rurais sejam indenizados quando tiverem prejuízos causados por falhas no fornecimento de energia elétrica. Apresentada pelo deputado Marcos Beltrão, de Alagoas, a proposta também foi aprovada pela Comissão de Minas e Energia. A medida vale para situações em que a falta de luz ou oscilações na rede elétrica provoquem a perda de produtos perecíveis, como leite, frutas, grãos armazenados ou até a morte de animais que dependem de sistemas automatizados para a sobrevivência. Durante a discussão na Comissão de Minas e Energia, o deputado Padre João, do PT de Minas Gerais, destacou os impactos diretos para os produtores, especialmente os de menor porte.
23: Porque a pessoa ela tem uma expectativa de, no mês, ela receber o leite que ofereceu. Então, terminar o prazo, isso é muito importante, porque a pessoa ela fica descapitalizada, fica sem renda, porque é o prejuízo. Caso do leite, mas tem as câmeras frias de legumes, verduras, queijos.
22: Para ter direito à indenização, o produtor deverá comprovar por meio de documentos técnicos que prejuízo foi causado diretamente pela interrupção de energia. O valor será calculado com base no preço de mercado dos produtos na região.

0: Comissão de Constituição e Justiça. Da Rádio Câmara de Brasília, Sofia Peçanha.
1: Economia. Reginaldo Lopes, do PT de Minas Gerais, anuncia uma articulação partidária em torno da proposta que garante fomento indireto aos setores da cultura e do esporte por meio de créditos tributários para gestores, artistas e patrocinadores.
2: O deputado explica que o principal objetivo da proposta é incluir os mecanismos permanentes de fomento dentro das regras da reforma tributária. Para Reginaldo Lopes, a medida fortalece a geração de emprego e renda, além de estimular investimentos privados em cultura e esporte.
1: Maurício Marcon, do PL do Rio Grande do Sul, alerta para o agravamento da situação econômica do país. Ao mencionar dados sobre o endividamento das famílias brasileiras, o deputado prevê um cenário de forte instabilidade financeira.
2: De acordo com Maurício Marcon, o descontrole fiscal do governo impulsionou a inflação dos alimentos e elevou a taxa de juros a patamares históricos. Ele recomenda cautela financeira aos cidadãos diante do risco de uma crise.
1: Trabalho. O plenário da Câmara dos Deputados deve votar o projeto do governo que limita em 40 horas semanais a jornada de trabalho. O repórter Antônio Vital nos conta como estão as negociações.
3: A semana no plenário da Câmara começa com um único projeto na pauta, o que define a jornada máxima de trabalho em 40 horas semanais sem redução de salários. No final de maio, a Câmara aprovou proposta que inclui esse limite na Constituição, o que deve ser ainda analisado pelo Senado. A diferença é que o projeto, enviado pelo governo ao Congresso em abril, detalha a aplicação da redução da jornada e altera 9 leis, além da consolidação das leis do trabalho, a CLT. Acrescenta esse limite em legislações específicas que tratam do repouso semanal remunerado, do esporte e de profissões como aeronautas, seguranças privados, trabalhadores domésticos e radialistas. O projeto chegou à Câmara em abril com regime de urgência constitucional, com prazo para ser votado. Como isso não ocorreu, passou a trancar a pauta do plenário a partir de 30 de maio. Desde então, os deputados ficaram impedidos de votar qualquer outro projeto de lei. Na semana passada, o presidente da Câmara, Hugo Mota, designou como relator o deputado Léo Prates, do Republicanos da Bahia, o mesmo da proposta de emenda à Constituição que acaba com a escala 6x1. O projeto do governo define que a duração normal do trabalho não poderá ultrapassar 8 horas diárias e 40 horas semanais, o que vai valer também para trabalhadores com escalas especiais. Estabelece ainda que todos os trabalhadores terão direito a 2 dias de folga remunerados por semana, de preferência aos sábados e domingos. Abre exceções para negociações coletivas, de acordo com as peculiaridades de cada atividade. Também permite escalas de até 12 horas seguidas, mas mantendo o limite de 40 horas semanais. A proposta do governo se aplica aos contratos em vigor e passa a valer imediatamente assim que virar lei. Já a proposta já aprovada, que acrescenta esses limites ao texto da Constituição, define que a adoção da medida será gradual, com prazo de 2 meses para começar a valer limite de 42 horas e de 1 ano para a jornada de 40 horas. Prevê ainda medidas de transição para microempreendedores individuais, microempresas e empresas de pequeno porte e admite manutenção da jornada atual para terceirizados do serviço público até que ocorra nova licitação. O projeto do governo foi defendido pelo líder do PT na Câmara, deputado Pedro Czai, do PT de Santa Catarina.
4: Redução da jornada de trabalho de 44 horas para 40 horas semanais, portanto, ter 2 dias para viver, para descansar, para ficar com a família, qualidade de vida e tempo para viver e tempo para trabalhar. Estamos convencidos que a redução da jornada de trabalho vai permitir o aumento da produtividade, ganha a sociedade, ganha a economia, ganha as famílias brasileiras.
3: Já a proposta que acrescenta o limite máximo de 40 horas semanais de trabalho na Constituição, quando foi votada na Câmara, recebeu críticas de deputados da oposição. Deputados do PL, do Novo e do Missão disseram que a medida vai acarretar aumento do trabalho informal, diminuir a produtividade e aumentar o custo para as empresas. Da Rádio Câmara, de Brasília, Antônio Vital.
1: Relações Exteriores.
2: Alexandre Lindemeyer, do PT do Rio Grande do Sul, defende a soberania nacional e a autonomia jurídica do Brasil, sustentando que o país não deve se curvar a decisões externas. Ele lembra a decisão dos Estados Unidos de classificar as facções criminosas brasileiras como grupos terroristas.
1: Alexandre Lindemeyer afirma que a lei brasileira e tratados internacionais distinguem claramente crime organizado e terrorismo.

0: Em sua opinião, os Estados Unidos são movidos por interesses próprios, com o apoio de políticos brasileiros empenhados em entregar riquezas nacionais.
1: Educação.
2: A Câmara aprovou o projeto que facilita a matrícula na escola mais perto do aluno, mesmo que em município vizinho, e o texto seguiu para análise do Senado. Confira na reportagem de Luiz Cláudio Canuto.
3: A Comissão de Constituição e Justiça da Câmara dos Deputados aprovou o projeto que assegura a alunos da educação básica o direito de se matricular na escola mais próxima da sua casa, mesmo que seja em um município vizinho. O texto aprovado muda a LDB, Lei de Diretrizes e Bases da Educação Nacional. Por recomendação da relatora, deputada Júlia Zanatta, do PL de Santa Catarina, a comissão aprovou as sugestões da Comissão de Educação para o projeto. Pela versão aprovada, será assegurado o direito à matrícula e ao transporte escolar, com possibilidade de acordo entre os municípios. A deputada Júlia Zanatta reforçou a importância da medida.
4: Não precisando de mais uma legislação estadual ou municipal para acertar isso aqui. Então, é uma legislação que pensa na vida das pessoas lá na ponta, dos alunos, das mães, que às vezes moram na divisa de um município com outro e não conseguem fazer essa matrícula por causa de uma burocracia imposta por uma lei que foi feita aqui em Brasília, mas que não viu a realidade das pessoas lá na ponta. Então, é um grande avanço.
3: O censo de 2022 apontou que 7,2% dos estudantes do Brasil, ou seja, 4 milhões de alunos, precisam ir a um município vizinho para estudar. Pouco mais de 3% dos alunos do ensino fundamental e 6,6% dos alunos do ensino médio precisam fazer diariamente esse deslocamento. O projeto original é do deputado Evair Vieira de Mello, do Espírito Santo. Da Rádio Câmara de Brasília, Luiz Cláudio Canuto.
1: Política.
0: Heloísa Helena, da Rede do Rio de Janeiro, despediu-se da Câmara após cumprir um mandato temporário de 4 meses. Em seu pronunciamento, a congressista fez um balanço de sua atuação, destacando a apresentação de mais de 60 projetos de lei voltados para a área social.
2: Heloísa Helena afirma que deixou o cargo consciente de ter feito uma política ética. A legisladora deixa o cargo em função do fim da suspensão do mandato do deputado Glauber Braga.
1: Justiça.
0: O nome afetivo, que muitas vezes crianças e adolescentes usam ao ganharem novas famílias, vai poder ser oficializado antes do fim do processo de adoção. A repórter Mônica Tati explica o teor da proposta, que agora vai para o Senado.
5: A Câmara dos Deputados aprovou proposta que permite o uso de nome afetivo por crianças e adolescentes sob guarda provisória, em cadastros de escolas e estabelecimentos de saúde, cultura e lazer. O nome afetivo é aquele pelo qual o menor é chamado pela nova família, antes da conclusão do processo de adoção e da alteração definitiva na certidão de nascimento. Depois de adotada, a criança geralmente troca o sobrenome. No entanto, há casos em que há a troca do primeiro nome também. O objetivo do projeto é antecipar o uso desse nome, como forma de respeitar a identidade da criança. A autora do projeto, a deputada Laura Carneiro, do PSD do Rio de Janeiro, explica por que a mudança do nome é importante ainda durante o processo de adoção.
6: A criança chegar à adoção é porque ela perdeu todos os links familiares, seja por violência, seja por abandono, está absolutamente desprotegida, principalmente do amor. Então, vem o processo de adoção, o processo começa com essa guarda provisória, isso demora muito tempo, tem uma análise difícil, mas durante esse tempo essa criança cria vínculo com essa nova família. A própria família aí na escola, os amiguinhos, na sociedade, na vida normal dessa criança, ela passa a precisar efetivamente ser parte daquela família. E esse pertencimento também está ligado ao nome dela.
5: Laura Carneiro também destaca a importância de mais mecanismos para incentivar a adoção no país, principalmente de crianças mais velhas e adolescentes. A proposta que permite o uso de nome afetivo por crianças e adolescentes sob guarda provisória segue agora para o Senado Federal e, se for aprovada, pode ser sancionada pelo presidente da República e virar lei. Da Rádio Câmara de Brasília, Mônica Tati.
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7: Segurança Pública.
2: Avançou na Comissão de Constituição e Justiça da Câmara a proposta que reduz a maioridade penal para 16 anos. Para Sérgio Turra, do PP do Rio Grande do Sul, a medida acaba com a possibilidade de criminosos de alta periculosidade se esconderem na menoridade.
8: O deputado critica a oposição de esquerda à proposta, argumentando que ela protege criminosos, indo contra o interesse público e a segurança da sociedade. Sérgio Turra menciona o apoio popular à medida, que será analisada agora por uma comissão especial antes de ir à votação no plenário.
2: Sargento Faur, do PL do Paraná, celebra a aprovação na CCJ da PEC que reduz a maioridade penal. O congressista afirma que a medida é um primeiro passo para responsabilizar adolescentes de 16 e 17 anos envolvidos em crimes graves.
8: Sargento Faúl sustenta que a punição de adolescentes infratores busca proteger principalmente os jovens que estudam e trabalham. Ele lembra que a PEC ainda precisa passar por comissão especial e pelo plenário da Câmara em dois turnos antes de seguir para o Senado.
2: José Rocha, do União da Bahia, celebra o Dia da Marinha, comemorado em 11 de junho. O parlamentar ressalta o papel histórico da corporação e exalta suas ações humanitárias operadas em rios de regiões isoladas para levar desenvolvimento e promover a integração nacional.
8: Presidente da Frente Parlamentar de Apoio ao Programa Antártico Brasileiro, José Rocha, ressalta a importância da Força Naval na proteção de quase 6 milhões de quilômetros quadrados da Amazônia Azul e defende investimentos em tecnologia como a construção de submarinos e fragatas.
2: Termina agora o Jornal Câmara dos Deputados, produzido pela Rádio Câmara, com trabalhos técnicos de Wellington Teles e apresentação de Val Monteiro e Luciana Vieira. Uma boa noite para você.
8: Você fica com as notícias do Tribunal de Contas da União. Boa noite.
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18: Boa noite, Emerson Rodrigues chegando e reabrindo as portas da Casa da MPB nesta segundona. O Mais Brasileiríssima vai até a meia-noite com programação musical de Wilson De Luca. Na primeira hora você vai ouvir Sai Guarabira, Skank, Cleiton e Cleidir Tribalistas e hoje começamos com Kid Abelha.

Inconfidência FM 100,9, 14 bis, só se for, de Flávio Venturini e Luiz Carlos Sá. Tribalistas, 1-1, de Arnaldo Antunes, Carlinhos Brown e Marisa Monte. Leone, Temporada das Flores, composição do Leone, e Kid Abelha, Teletema, de Antônio Adolfo e Tibério Gaspar. Agora na casa da MPB, Guilherme Arantes.

0: Mais Brasileiríssima trouxe Roupa Nova, Anjo, de Dalto, Cláudio Rabelo e Renato Correia. Loborges, Equatorial, de Márcio Borges, Beto Guedes e Loborges. Cleiton e Cledir, Paixão, do Cledir e Guilherme Arantes, dele, Muito Diferente. 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
0: Eu sou Emerson Rodrigues, você está na Rádio Inconfidência de Belo Horizonte FM 100,9 para ouvir agora Skank.

0: Jota Quest, Telefone, para você no Mais Brasileiríssima, composição de Paulinho Pedra Azul e Rogério Flauzino. Ouvimos também Hit, Voo de Coração de Hit e Bernardo Vilhena e Skank Resposta de Nando Reis e Samuel Rosa.
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0: Hora de ouvir Rita Lee.

0: Djavan Infinito, do próprio Djavan. Paralamas do Sucesso, Lanterna dos Afogados, de Herbert Viana. Sai Guarabira, Me Faça um Favor, de Sai Guarabira. E Rita Lee, Zona Zen, de Rita Lee e Roberto de Carvalho.
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0: Boa noite, fique à vontade, você está na casa da MPB. Eu sou Emerson Rodrigues e o Mais Brasileiríssima vai até a meia-noite com a programação musical do Wilson De Luca. Ainda hoje tem Elba Ramalho, Elis Regina, Vinícius Cantuária, Baby do Brasil, Flávio Venturini e agora Simone e Chico Buarque.

Em Confidência FM, Flávio Venturini, Paisagem da Janela, de Fernando Brant e Lô Borges. Ana Carolina, Nada Pra Mim, de John Ulloa. Luiz Guedes e Thomas Roth, deles Chuva de Vento, Simone e Chico Buarque e Holanda, de Chico Buarque e Pablo Milanês. A Casa da MPB, presença de Ângela Rorô.

0: Ed Mota, Baixo Rio, de Ed Mota, Luiz Fernando e Fábio Fonseca. Baby do Brasil cantou Um Auê com Você, da Baby do Brasil, e ouvimos também Ângela Rorô, Simples Carinho, de Abel Silva e João Donato.
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0: Eu sou Emerson Rodrigues e o Mais Brasileiríssima segue com Vinícius Cantuária.

0: Cazuza, Minha Flor, Meu Bebê, do próprio Cazuza. Caetano Veloso, Rapte-me Camaleoa, do Caetano. Vinícius Cantuária, Clichê do Clichê, de Cantuária e Gilberto Gil.
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0: Abrindo a nossa última sequência aqui do Mais Brasileiríssima Lobão.

0: Beto Guedes no céu com diamantes, de Beto Guedes e Ronaldo Bastos. Elba Ramalho, chão de giz do Zé Ramalho. Engenheiros do Havaí, terra de gigantes de Humberto Gessinger. E Lobão, por tudo que for, de Lobão e Bernardo Vilhena. Ponto final no Mais Brasileiríssima desta segunda-feira. Programação musical Wilson De Luca, edição Nilda Mendes, apresentação Emerson Rodrigues. Na mesa de áudio, Homero Ribeiro. Obrigado e aquele abraço.
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3: Meia-noite. 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
4: Seja bem-vindo, seja bem-vinda. Já está no ar a edição de hoje do programa Memória Nacional. Eu sou Valesca Falso e agradeço a sua audiência. Te acompanho até às 5 da madrugada aqui no Memória Nacional, programa que vai ao ar todos os dias da semana, de segunda a segunda, trazendo para você clássicos da música popular brasileira contemporânea, aqui pela rede Inconfidência de Rádio, AM 880, FM 100,9. Eu sou Valesca Falso, a programação é da Lúcia Carneiro, trabalhos técnicos de Agnaldo Silva e Washington Bittencourt, na mesa de sons é Carlos Figueiredo. Hoje a gente abre com a Joyce cantando Sambou, Sambou.
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0: Jorge Maltner, Maracatu Atômico, de Nelson Jacobini e Jorge Maltner. Trio Mocotó, Coqueiro Verde, de Roberto e Erasmo, Gilberto Gil. Funk-se, Quem Puder. Joyce cantou Sambou, Sambou, música do João Donato e do João Melo.
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0: E vamos seguir com Tom Zé, Só.

0: Taiguara, teu sonho não acabou. Gonzaguinha, espere por mim, morena. Zizi Posse, meu amigo, meu herói, de Gilberto Gil. E Tom Zé cantou Só.
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2: Meia-noite 28.
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0: Elis Regina agora aqui no Memória Nacional.

0: Marcos Valle, O Que Eu Gosto de Você, de Silvio César, Gal Costa, Folhas Secas, de Nelson Cavaquinho e Guilherme de Brito, Ivan Lins, Desde que o Samba é Samba, música do Caetano, Elis Regina, O Bêbado e a Equilibrista, de João Bosco e Aldir Blanc.
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0: Trago para você agora Chico Buarque com Futuros Amantes.

0: Danilo Caymmi, dele e de Dudu Falcão, O Bem e o Mal. João Bosco, dele e do filho Francisco Bosco, Enquanto Espero. Leila Pinheiro cantou Bessa-me, de Flávio Venturini, Murilo Antunes e Chico Buarque, Futuros Amantes.
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0: Meia-noite e 58.
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0: 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Bete Carvalho agora com Saigon.

0: Muito obrigado.
1: Jorge Aragão, A Possibilidade. Obrigado. João Nogueira, dele do Eugênio Monteiro, Nó na Madeira. Caetano Veloso, Sampa. Bete Carvalho, Saigon, de Cláudio Cartier e Paulo Feital.
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1: Ouça agora Adriana Calcanhoto.

0: Tavito pede vento, dele e do Ricardo e Magno. Cláudio Zoli, Cada Um, Cada Um. A música do Ronaldo Barcelos. Tunais, Sintonia, dele do Sérgio Natureza. Adriana Calcanhoto, Fico Assim Sem Você, de Abdula e Cacá Moraes.
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0: Trago agora para você Cartola com O Mundo é um Moinho.

0: Paulinho da Viola, dele de Elton Medeiros, Onde a Dor Não Tem Razão. Elza Soares, Malandro, de Jorge Aragão e JB. Zequete, Acender as Velas, música do Zequete. Cartola, O Mundo é um Moinho, música do Cartola.
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0: Próximo bloco começa com Carlos Lira, O Negócio é Amar.

0: Orlandivo dele de Elton Menezes, Tamanco no Samba. Tom Jobim cantou Piano na Mangueira, parceria dele do Chico Buarque. Nara Leão cantou Água de Beber, de Tom Jobim, Vinícius de Moraes. E Carlos Lira, dele e da Dolores Duran, O Negócio é Amar.
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0: 1h57.
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0: Uma ótima madrugada. Este é o programa Memória Nacional. Todos os dias no ar aqui pela rede Inconfidência, sempre de meia-noite às 5, tocando clássicos da música popular brasileira contemporânea. Agora tem Jota Quest com Só Hoje.

0: Esse foi o grupo Patufu com Sobre o Tempo, música do John, João Penca e os Miquinhos Amestrados Perdidos no Espaço. João Paulo, Voltei para Você e Jota Quest Só Hoje, de Rogério Flauzino e Fernanda Mello.
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0: Obrigada pela sua audiência. Frejá canta Segredos.

0: Nenhum de nós sobre o tempo de Teddy Corrêa, Samuel Rosa, dele do Chico Amaral, Siderado, Paula Toller, Saúde e Solove. As músicas são da Rita Lee, Roberto de Carvalho, Claudinho e Buchecha. Frejá abriu a sequência com Segredos.
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2: Agora vamos ouvir Fernanda Abreu.

0: Legião Urbana, Eu Sei, de Renato Rússio. Cássia Eller, As Coisas Tão Mais Lindas, de Nando Reis. Barão Vermelho, Bete Balanço, de Frejá. E Cazuza, Fernanda Abreu, Onde Você Mora. Essa música é do Nando Reis e da Marisa Monte.
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0: Vamos ouvir Leone com Fotografia.

0: Marcelo, com você, eu vou, dele e do Jim Capaldi. Roupa Nova, Voo Livre, de Luiz Guedes e Thomas Roth, Biquíni Cavadão, Timidez. A primeira foi o Leone com Fotografia, dele e do Léo Jaime.
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0: 2h58.
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0: Uma ótima madrugada, este é o programa Memória Nacional, aqui pela rede Inconfidência de Rádio, AM 880, FM 100,9. Muitíssimo obrigada pela sua audiência. Agora tem Lulu Santos com De Repente, Califórnia.

0: Ed Mota, de Fábio Fonseca, Parada de Lucas, Guilherme Arantes, Marina Noir. Marina Lima, dela, Reinaldo Arias e Ronaldo Bastos, Pode Ser o Que For. Lulu Santos, dele, do Nelson Mota, De Repente, Califórnia.
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0: Dominguinhos chegando com Gal Costa, É o Amor.

0: Renato Teixeira, o maior mistério. Hildon, na rua, na chuva, na fazenda. Nana Caymmi, peguei um Ita no norte. Dominguinhos e Gal Costa, É o Amor, música do Dominguinhos e Guadalupe.
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0: Pegando Djavan com Cigano.

0: Afonsinho, Vanderlei, Regina Souza, O Que Eu Guardei, música do Afonsinho, Beto Guedes e Ela Deixar, de Lulu Guedes, Beto Guedes e Chico Amaral, Marisa Monte, Gentileza, Djavan cantou Cigano, música do Djavan.
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0: Milton Nascimento, Encontros e Despedidas.

Lu Borges cantou A Força do Vento, de Rogério Freitas. Túlio Mourão, dele do Milton, Teia de Renda. Flávio Venturini, dele do Guarabira Espanhola. Milton

0: Nascimento, Encontros e Despedidas, música que ele fez com Fernando Brandt.
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0: 3h57.
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0: Uma ótima madrugada, este é o Memória Nacional, eu sou Valesca Falsi. Agora toco para você Vanessa da Mata com Amado.

0: Erasmo Carlos, Saudosismo, música do Caetano. Ângela Rorô, Simples Carinho, de João Donato e Abel Silva. Tim Maia, Primavera, de Cassiano e Silvio Rochael. Vanessa da Mata, Della e do Genesi, Amado.
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0: E seguimos com o grupo Cidade

0: Pepeu Gomes, Sexy Iemanjá, música que ele fez com Tavinho Paz, Zélia Duncan, Deli do Christian, Me Revelar, Zeca Baleiro, Minha Casa e o grupo Cidade Negra, Pensamento.
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2: 4h26.
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0: A próxima sequência abre com Rolando Boldrin.

0: A Quatro Vozes, Show Meu Sabiá. Teve também Alceu Valença, Elba Ramalho, Zé Ramalho e Geraldo Azevedo com Sabiá, de Luiz Gonzaga e Zé Dantas. Paulinho Pedra Azul, Recado para um Amigo Solitário. E a primeira foi o Rolando Boldrin com Fogão de Lenha. Música de Carlos Cola, Maurício Duboc e Chororó.
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0: Vamos agora ouvir Belchior com Velha Roupa Colorida. Música.

0: bate-papo.
1: Raul Seixas, Eu Também Vou Reclamar, Sai Guarabira, Tabuleiro, Rui Maurite, Pelo Sinal e Belchior, Velha Roupa Colorida, música do Belchior. Memória Nacional de hoje termina aqui. A programação é da Lúcia Carneiro, trabalhos técnicos do Agnaldo Silva e Washington Bittencourt. Na mesa de sons é Carlos Figueiredo. Eu sou Valesca Falsi, estou de volta logo mais com mais uma edição do Memória Nacional. A gente se encontra à meia-noite.
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2: 5 horas e 1 minuto.
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2: Bom Dia Inconfidência está começando agora com programação musical de Wilson De Luca, mixagens José Carlos Figueiredo. Eu sou Everton Gontijo e Cláudio Zoli traz a primeira de hoje. Oh.

0: Ivan Lins, Confins, do Ivan Lins, Chico Buarque, Bye Bye Brasil, de Chico Buarque e Roberto Menescal, Luciana Mello, Assim Que Se Faz, de Daniel Carlo Magno, Cláudio Zoli, Acendo o Farol, música do Tim Maia.
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0: Um grande clássico da MPB, Ildon.

0: Feito em Minas, Laura Catarina, Pensei Que Fosse o Céu, de Vanderly. Antes, Marisa Monte, Beija Eu, de Marisa. Arnaldo Antunes e Arthur Lindsay. Hildon, Na Rua, Na Chuva, Na Fazenda, de Hildon.
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0: 5 horas e 29 minutos.
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0: Brasileiríssima, a casa da MPB, Cássia Eller.

0: Jesse Jack, Carla, de Marcos Mena, Legião Urbana, Vamos Fazer um Filme, de Renato Russo, Zé Ramalho, Beira Mar, música do Zé, Zeca, Baleiro, Quase Nada, de Zeca Baleiro e Alice Ruiz, Cássia Eller, Queremos Saber, música do Gilberto Gil.
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0: Vamos juntos até às 7 horas da manhã pela brasileiríssima Cidade Negra.

0: genialidade brasileira. Zizi Posse, Agora Só Falta Você, de Luiz Sérgio e Rita Lee. Antes, Lulu Santos, A Cura, música do Lulu, Cidade Negra, Girassol, deles e do Pedro Luiz. 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
0: 6:01.
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0: Até agora esteve conosco na mesa de áudio José Carlos Figueiredo. Vai descansar, está chegando o Reginaldo Silva e nos acompanha chegando também Lenine e Cristina Braga.

0: Cogumelo Plutão esperando na janela. Adriana Calcanhoto, Maresia, de Cícero e Paulo Machado. Caetano Veloso, Trem das Cores, do Caetano. Joyce Clariana, de Joyce e Maurício Maestro. Lenine e Cristina Braga, Certas Coisas, de Lulu Santos e Nelson Mota.
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3: Muito bom dia para você, ouvinte Inconfidência. Meu primeiro destaque do trânsito na manhã desta terça-feira é BR-040, que já apresenta lentidão no sentido Belo Horizonte. Motorista que deixa Ribeirão das Neves, Contagem, vai pisando no freio desde a passagem pelo Veneza, em Ribeirão das Neves. Lentidão que chega até a altura do Jardim Laguna, já em Contagem. A dica para você que precisa seguir por esse caminho, seguir rumo a Belo Horizonte, é sair mais cedo de casa e ter um pouquinho de paciência nesse trecho. 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Eliseu Júnior para a Rádio Inconfidência.
0: 6 horas e 18 minutos.
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0: Aqui você ouve o melhor da MPB, Cazuza.

0: Prefeito em Minas, Lô Borges, Nenhum Mistério, de Ronaldo Bastos, Lô e Murilo Antunes. Antes, Os Paralamas, Saber Amar, do Herbert Viana. Cazuza, Minha Flor, Meu Bebê, de Cazuza.
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3: E o destaque agora, ouvinte Inconfidência, para você que deixa Belo Horizonte e segue rumo ao Rio de Janeiro, na BR-040. Tem lentidão neste momento, o motorista já vai encontrando fila, desde a passagem pelo anel rodoviário na altura do trevo do Betânia, lentidão que se estende até o viaduto da Mutuca, já na BR-040. Motivo de toda essa lentidão por lá são obras na pista. Você, motorista, então, que segue rumo ao Rio de Janeiro, vai precisar de um pouco de paciência neste momento, já que neste trecho não há rotas alternativas. 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Eliseu Júnior para a Rádio Inconfidência.
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0: 6h31.
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0: Uma ótima terça-feira para você. Essa é a Brasileiríssima, Nando Reis.

0: Titãs Televisão, de Arnaldo Antunes, Marcelo Fromer e Tony Belotto. Vinícius Cantuária, Na Canção, do Cantuária. Tribalistas Carnavalha, de Arnaldo Antunes, Carlinhos Brown e Marisa Monte. Nando Reis All Star, de Nando Reis.
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0: Bom dia para você, brasileiríssima Gilberto Gil.
2: Continuando no mesmo ritmo.

0: Alceu Valença Tropicana, de Alceu e Vicente Barreto. Gilberto Gil, a novidade, do Gilberto Gil e do Herbert Viana. Chegamos ao final do Bom Dia Inconfidência, que teve programação musical de Wilson De Luca, mixagens Reginaldo Silva e José Carlos Figueiredo. Eu sou Everton Gontijo. Continue na Brasileiríssima. Vem aí o Jornal da Inconfidência. Um ótimo dia para você.
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3: O destaque agora para você, ouvinte Inconfidência, saída da região da Pampulha rumo ao centro de Belo Horizonte. Motorista já encontra lentidão na Pedro I, desde a passagem pelo Santa Branca até a chegada à barragem da Pampulha. Nesse trecho vale sim desviar para ganhar tempo, e para isso o motorista pode acessar as vias internas do bairro São João Batista, na sequência Avenida Doutor Álvaro Camargos, Avenida Guarapari, e aí sim retornar a Avenida Portugal. 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Eliseu Júnior para a Rádio Inconfidência.
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0: 6:56.
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0: 7 horas. Bom dia! Hoje é terça-feira, dia 16 de junho de 2026. Eu sou Regina Pala.
1: Bom dia, eu sou o Renato Silveira. A temperatura agora em Belo Horizonte é de 16 graus. Confira os destaques de hoje no Jornal da Inconfidência.
0: Polícia prende suspeito de abusar de jovens em casa de Umbanda em BH.
1: Anvisa libera produtos da IP fabricados a partir de 1º de março.
0: Neymar não treina e deve ficar fora do segundo jogo do Brasil na Copa do Mundo.
1: Estas e outras notícias você confere agora no Jornal da Inconfidência.
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0: 7 horas e 1 minuto. Um homem morreu e outras 5 pessoas ficaram feridas em um acidente envolvendo 2 carros nessa segunda-feira na MGC 135, próximo ao povoado Riacho da Cruz, na zona rural de Januária, no norte de Minas. Segundo o Corpo de Bombeiros, uma das vítimas foi encontrada em uma ribanceira e teve o óbito constatado no local.
1: Entre os feridos, uma mulher de 74 anos também precisou ser resgatada em uma área de difícil acesso às margens da rodovia. As vítimas receberam atendimento conjunto dos bombeiros e do SAMU e foram encaminhadas para hospitais da região. As causas da colisão serão apuradas pela Polícia Civil.
0: Polícia prende suspeito de abusar sexualmente de pelo menos 8 jovens em casa de Umbanda em BH. O repórter Leandro Siqueira tem os detalhes.
3: Um homem de 46 anos está preso suspeito de abusar sexualmente de jovens e adolescentes que frequentavam uma casa de Umbanda em Belo Horizonte. De acordo com a Polícia Civil, o investigado se apresenta como pai de santo do local, que oferece aconselhamento e orientação espiritual. Ele foi preso preventivamente na última sexta-feira, após apenas 3 dias de investigação, que identificaram até o momento 8 possíveis vítimas. A denúncia foi realizada por uma das frequentadoras do centro. Segundo o delegado Rodolfo Rabelo, o suspeito se aproveitava de jovens vulneráveis, se valendo da posição de poder na instituição.
4: Ele mandava mensagens para as vítimas, relatando que elas tinham uma energia sexual muito forte, muito poderosa.
5: Tudo no intuito de abusar delas fisicamente. E ele se valia desse post de líder religioso para causar medo nelas. Nós conseguimos ouvir diversas vítimas, diversos frequentadores lá do centro, e nós constatamos que a maioria dos frequentadores eram mulheres e que ele escolhia as vítimas as mais vulneráveis para poder tentar, né, abusar delas sexualmente. Ele identificava as vítimas que sofreram abuso sexual ou que tinham uma enfermidade, como se fosse depressão, tivesse baixa autoestima, e ele começava a se aproximar delas e começava a conversar e dizer que sonhava com elas e tudo mais. Ele mandava mensagem pro Instagram, enviava fotos íntimas para elas.
3: Ainda de acordo com a polícia, atualmente as vítimas são maiores de idade, mas os abusos vinham acontecendo quando elas eram adolescentes. Como o investigado atua no centro há pelo menos 10 anos, há suspeita de que o número de vítimas seja muito maior. O homem, que não possuía ficha criminal, foi autuado por estupro, violação sexual mediante fraude e importunação sexual. As investigações continuam conduzidas pela Delegacia Especializada de Proteção à Criança e ao Adolescente. Reportagem Leandro Siqueira.
1: Jornal da Confidência, 7 horas e 4 minutos. A Prefeitura de Belo Horizonte abriu concurso público para o preenchimento de 112 vagas para professores da rede municipal de ensino. As oportunidades são para docentes dos anos iniciais e de disciplinas específicas, como matemática, geografia, educação física e inglês.
0: A seleção vai utilizar o desempenho dos candidatos na Prova Nacional Docente de 2026, promovida pelo INEP. A remuneração inicial prevista é de R$ 3.660,96 para a jornada de 22 horas e 30 minutos semanais. As inscrições para a prova nacional serão abertas entre os dias 22 de junho e 3 de julho.
1: E já estão abertas as inscrições para o mega mutirão de castração de cães e gatos, promovido pela Prefeitura de Contagem, na Grande BH. A ação será realizada no último sábado deste mês, dia 27, a partir das 7 da manhã, no CSU Eldorado, localizado na Rua Portugal, número 30, no bairro Glória.
0: O atendimento será destinado apenas a moradores de Contagem e os tutores interessados devem realizar o cadastro pelo portal da Prefeitura ou presencialmente em uma das 8 administrações regionais do município. A expectativa é realizar cerca de 1.500 castrações durante o mutirão.
1: Agora são 7 horas e 5 minutos. Anvisa libera produtos da IP fabricados a partir de 1º de março. Mas itens da marca produzidos antes dessa data continuam suspensos. Confira com o repórter Ousama El Gauri.
6: Detergentes e desinfetantes da marca IP, fabricados a partir de 1º de março, podem ser vendidos e usados normalmente. A informação é da Anvisa, a Agência Nacional de Vigilância Sanitária, que atualizou a situação dos produtos da empresa depois da suspensão determinada em maio. A medida, naquele momento, atingiu detergentes, desinfetantes e lava-roupas da marca, produzidos pela Química Amparo Limitada. Os lotes eram de numeração final 1. A Anvisa identificou na fábrica, na época, irregularidades sanitárias com risco de contaminação, especialmente para pessoas com imunidade baixa e idosos. Segundo a agência, a liberação dos detergentes e desinfetantes desta segunda vem depois que a IP apresentou testes satisfatórios para esses produtos fabricados a partir de 1º de março. Entretanto, os produzidos antes dessa data continuam suspensos. O embargo está mantido para os lava-roupas líquidos fabricados antes de 1º de abril, com a política de troca ou reembolso da IP para os lotes de final 1. Os produzidos depois de 1º de abril estão liberados. De acordo com a empresa, nesta segunda foram apresentados à Anvisa os resultados dos laudos para todos os lotes de final 1 produzidos em janeiro e fevereiro de 2026. A expectativa da IP é que esses produtos também sejam liberados após análise da agência. Da Rádio Nacional em Brasília, Ousama El Gauri.
0: Jornal da Inconfidência, 7 e 7. Em meio ao clima de Copa do Mundo, preparar uma bela feijoada pode custar mais caro do que se pensa. Uma pesquisa aponta alta nos preços dos ingredientes do tradicional prato nos mercados da Grande BH. Confira na reportagem de Leandro Siqueira.
7: Preparar uma tradicional feijoada pode custar mais de R$ 120,00. Uma pesquisa do site Mercado Mineiro, divulgada nesta segunda-feira, avaliou o custo para preparar um dos pratos preferidos dos brasileiros, principalmente nesse período de Copa do Mundo, quando famílias e amigos se reúnem para acompanhar os jogos da seleção brasileira. De acordo com o diretor do site, Feliciano Abreu, foram levantados os custos de uma feijoada para 4 pessoas.
8: Para se fazer uma feijoada para 4 convidados, pegamos aqui uma receita bem tradicional e somando todos os itens dessa receita, se você comprar no lugar mais barato, você vai gastar R$ 80,52 para fazer uma feijoada de 4 pessoas. Se for uma feijoada com preço médio, dá em torno de R$ 100,84. Se for nos lugares mais caros, comprando as mesmas coisas, vai pagar R$ 123,73. Portanto, uma diferença de R$ 43,00 entre a mais barata e a mais cara, que dá uma porcentagem de 53%, lembrando que é para 4 pessoas. Se for aumentar o número de pessoas, vai proporcionalmente aumentar aí o valor gasto.
7: Ainda de acordo com o diretor, as carnes e o feijão preto apresentaram as maiores variações de preço.
8: Um quilo de feijão preto custa de R$ 5,89 até R$ 8,29, uma diferença de 41%. O quilo da costelinha suína custando hoje de R$ 19,98 até R$ 35,99, uma diferença de 80%. O pernil suíno, que apresentou uma variação de 182%, sendo encontrado de R$ 15,98 até R$ 44,99. O pezinho suíno teve uma variação de 57%, custando de R$ 10,80 até R$ 16,99. Já o rabinho suíno, de R$ 18,90 até R$ 28,80, com a diferença de 42%. E no quilo da orelha suína, nós tivemos variações de 30%, de R$ 9,99 até R$ 12,99. A linguiça calabresa, o quilo, apresentou uma variação de 38%, custando de R$ 25,98 até R$ 35,80.
7: A pesquisa foi realizada entre os dias 10 e 12 de junho nas principais redes de supermercados e casas de carne de Belo Horizonte e região metropolitana. O levantamento completo está disponível no site Mercado Mineiro e no aplicativo com oferta. Reportagem Leandro Siqueira.
2: Esportes.
1: Agora são 7h10, o atacante Neymar não entrou em campo na volta da seleção brasileira aos treinos da Copa do Mundo e deve ficar fora do jogo contra o Haiti. A repórter Daniela Esperon tem as informações.
9: A seleção brasileira se reapresentou nesta segunda-feira e voltou a treinar depois do empate por 1-1 com Marrocos na estreia da Copa do Mundo. O técnico Carlo Ancelotti não contou com 4 jogadores na atividade. Gabriel Magalhães, Bruno Guimarães e Rafinha, que foram poupados, e Neymar, que ainda se recupera de uma lesão na panturrilha. Inclusive, o craque da seleção brasileira foi submetido a novos exames nesta segunda-feira para avaliar a condição da panturrilha. O detalhe é que essa ausência no treinamento faz com que dificilmente ele esteja em campo na sexta-feira, na segunda rodada da Copa do Mundo diante do Haiti. Houve uma reunião com o departamento médico, fisioterapeuta e preparadores físicos para que eles pudessem avaliar o processo de cicatrização da lesão, mas ainda não tem uma definição sobre o caso. A verdade é que a terça-feira será muito importante para a definição. Caso Neymar esteja treinando com bola, a probabilidade de, pelo menos, ele ser relacionado para sexta-feira contra o Haiti, ela existe. Caso ele siga treinando a parte física na academia, está descartada a possibilidade do camisa 10 da seleção brasileira estar em campo na segunda rodada da Copa. Agência Rádio Web com informações da seleção brasileira, Daniela Esperon.
0: Todos os jogos da Copa do Mundo nessa segunda-feira terminaram empatados. O grande destaque da rodada foi a seleção do Cabo Verde, que com grande atuação do goleiro Vozinha, segurou a poderosa Espanha, forte candidata ao título. A partida teve o primeiro 0-0 desta edição da Copa. Bélgica e Egito empataram em 1-1, mesmo placar de Arábia Saudita e Uruguai. Já no confronto entre Irã e Nova Zelândia, a rede balançou mais vezes, 2-2.
1: Hoje entram em campo França e Senegal às 4 da tarde, Iraque e Noruega às 7 da noite e Argentina e Argélia às 10 da noite. Já na madrugada de quarta, 1 da manhã, jogam Áustria e Jordânia.
0: 7h13, a seguir no Jornal da Inconfidência, capotamento de ônibus com jovens de equipe de basquete deixa 7 mortos no Ceará.
1: Delegada aponta possíveis irregularidades após morte de jovem em salto sem corda no interior de São Paulo. A gente já volta.
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14: Previsão do tempo.
15: Os mineiros devem ter uma terça-feira de tempo mais estável. De acordo com o Instituto Nacional de Meteorologia, as condições para a chuva diminuem em grande parte do estado devido à redução da umidade, o que também favorece a diminuição da nebulosidade. Ainda assim, a possibilidade de chuva isolada na região metropolitana de Belo Horizonte, além das regiões do Jequitinhonha, Mucuri, Rio Doce e Zona da Mata.
1: Na capital mineira, o dia será de céu parcialmente nublado a nublado, com possibilidade de pancadas de chuva isoladas, acompanhadas de raios e rajadas ocasionais de vento. A temperatura máxima pode chegar aos 28 graus, enquanto a umidade relativa do ar deve ficar em torno de 50% durante a tarde.
15: Jornal da Inconfidência, 7:17. Sete adolescentes morreram e dezenas de pessoas ficaram feridas após o capotamento de um ônibus na madrugada dessa segunda-feira na rodovia CE-187, no interior do Ceará. O veículo transportava 46 passageiros, entre eles integrantes de equipes de basquete das categorias sub-15 e sub-19, que retornavam de uma competição em Sobral, para Juazeiro do Norte.
1: Segundo o Corpo de Bombeiros, a maioria dos sobreviventes sofreu apenas escoriações e foi liberada após atendimento médico. As vítimas fatais ficaram presas às ferragens e foram retiradas após o ônibus ser desvirado. O governador do Ceará, Eumano de Freitas, manifestou solidariedade aos familiares e amigos das vítimas.
15: 7:17, a Polícia Civil investiga as circunstâncias da morte de uma jovem de 21 anos durante um salto de rope jump na região de Limeira, no interior de São Paulo. Como já informamos aqui no Jornal da Inconfidência, 3 suspeitos foram presos.
1: Mas nessa segunda-feira, a delegada responsável pelo caso, Andréia Dantas Levi, afirmou que há indícios de irregularidades no grupo que organizava a atividade de aventura. A reportagem é de Janaína Moro, da TV Claré, emissora da Rede Nacional de Comunicação Pública.

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0: 7:21. ANAC apura a situação de pilotos de helicópteros após acidente no Rio. A reportagem é de Cristiane Ribeiro.
1: A Agência Nacional de Aviação Civil está apurando a situação dos pilotos e dos dois helicópteros que se chocaram no ar e caíram, deixando 6 mortos. O acidente aconteceu neste domingo, por volta das 8:30, no Recreio dos Bandeirantes, zona sudoeste da cidade do Rio de Janeiro. Depois da colisão, as duas aeronaves caíram no estacionamento de uma concessionária de veículos elétricos. Uma delas explodiu e provocou incêndio em pelo menos 20 carros. Em nota, a ANAC reiterou que é fundamental que os passageiros de voos da chamada aviação geral verifiquem antes do embarque se as empresas operam de forma regular. Também destacou que o transporte ilegal de passageiros é crime e coloca vidas em risco. Já as causas do acidente estão sendo investigadas pela Polícia Civil e pelo CENIPA, o Centro de Investigação e Prevenção de Acidentes Aeronáuticos. Os dois helicópteros haviam decolado do aeroporto de Jacarepaguá, nas proximidades. A aeronave que explodiu seguia para Angra dos Reis, na Costa Verde, com o piloto Alexandre Souza e 4 passageiros: o brasileiro e produtor musical Lucas Frota, o cantor e produtor americano Oliver Tree e os argentinos Gasp, que era youtuber, e Lucas Vinali, diretor de videoclipes. No outro helicóptero estava apenas o piloto, Charles Marcelac, que seguia para a região serrana. Um total de 50 militares e 15 viaturas do Corpo de Bombeiros foram empenhados na ocorrência. Da Rádio Nacional no Rio de Janeiro, Cristiane Ribeiro.
2: Jornal da Inconfidência, 7:23. PGR rejeita segunda proposta de delação de Daniel Vorcaro. O repórter Pedro Lacerda tem as informações.
3: A Procuradoria-Geral da República rejeitou nesta segunda-feira a segunda proposta de delação premiada do banqueiro Daniel Vorcaro, investigado por crimes financeiros na Operação Compliance Zero. O despacho do Procurador-Geral Paulo Gonet segue o entendimento da Polícia Federal, que já havia recusado o acordo na semana passada. A decisão já foi comunicada ao ministro relator no Supremo Tribunal Federal, André Mendonça. Os investigadores consideraram que o dono do Banco Master não trouxe informações novas ou provas robustas, limitando-se a relatos de ouvir dizer e sem assumir a autoria dos crimes. Com a rejeição da PGR, a tentativa de colaboração está encerrada. Desde o dia 4 de março, quando foi preso na terceira fase da operação, Vorcaro tenta fechar um acordo. Ele está detido em uma sala da Superintendência da Polícia Federal em Brasília. No entanto, sem a delação, a situação do banqueiro pode se complicar ainda mais. A PF já solicitou ao Supremo que ele seja transferido para o complexo penitenciário da Papuda, um presídio comum. A Operação Compliance Zero investiga um esquema bilionário de fraudes no Banco Master e a tentativa de compra da instituição pelo Banco de Brasília. Com a negativa da delação, a defesa de Daniel Vorcaro perde a principal moeda de troca para tentar benefícios processuais. A expectativa é que o ministro André Mendonça decida nos próximos dias sobre a transferência do banqueiro. Com informações da Agência Brasil, da Rádio Nacional em Brasília, Pedro Lacerda.
0: 7:25. Moraes nega pedido da Defensoria Pública para adiar julgamento de Eduardo Bolsonaro. A reportagem é de Renato Ribeiro.
4: O ministro Alexandre de Moraes, do Supremo Tribunal Federal, negou o pedido da Defensoria Pública da União para adiar o julgamento do ex-deputado Eduardo Bolsonaro por coação e tentativa de obstrução da justiça. O caso começa a ser analisado nesta terça-feira pela primeira turma. Eduardo é acusado de promover o tarifaço norte-americano contra as mercadorias brasileiras, além de articular a suspensão de vistos de ministros do governo federal e do STF. Ele está nos Estados Unidos desde o fim de fevereiro de 2025 e perdeu mandato na Câmara dos Deputados em dezembro por excesso de faltas não justificadas. 4 ministros vão julgar o caso na primeira turma. O relator, Alexandre de Moraes, além dos ministros Flávio Dino, Cristiano Zanin e Carmen Lúcia. A defensoria assumiu a defesa do ex-parlamentar após ele não apresentar advogado para se defender das acusações. A DPU também pediu a Moraes que convocasse o ministro da segunda turma para completar a composição da primeira, já que o colegiado está como integrante a menos. No entanto, o ministro rejeitou o pedido. Alexandre de Moraes explicou que o julgamento pelas turmas exige a presença de, no mínimo, 3 ministros. Portanto, segundo ele, o quórum está plenamente preenchido, não havendo qualquer prejuízo à defesa. O advogado especialista em direito penal, Max Telesca, explica a decisão do ministro.
5: O fez com base na jurisprudência do Supremo Tribunal Federal, que prevê a possibilidade desse julgamento das turmas ocorrerem apenas com 3 ministros. Nesse caso, nós temos 4 ministros. Então, pela jurisprudência tradicional e pelo próprio regimento interno, não haveria necessidade. Havendo somente a necessidade de, se houver empate, porque veja, temos um número par, 1/5 para desempatar na eventualidade de ocorrer esse empate.
4: Em novembro do ano passado, ao aceitar a denúncia da Procuradoria-Geral da República, os ministros entenderam haver indícios de que o ex-parlamentar pretendia criar um ambiente institucional e social de instabilidade. As ações de Bolsonaro teriam provocado a aplicação de sanções norte-americanas a autoridades brasileiras e causado prejuízos econômicos ao país. O objetivo do ex-deputado seria intimidar as autoridades responsáveis pelo julgamento do pai dele, o ex-presidente Jair Bolsonaro, condenado à prisão por tentativa de golpe de Estado. Da Rádio Nacional em Brasília, Renato Ribeiro.
0: 7:27, o Jornal da Inconfidência fica por aqui. A apresentação foi de Regina Pala e Renato Silveira.
2: Editores Gustavo Abreu, Marcos Tadeu e Renato Silveira. Na mesa de áudio, Reginaldo Silva.
0: Gerente de Jornalismo e Esportes, Rodrigo Balbino.
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0: De hora em hora, o jornalismo também volta com o repórter Inconfidência. E na Rede Minas, o Jornal Minas, primeira edição, começa ao meio-dia.
2: Agradecemos a sua audiência. Bom dia.
0: Bom dia.
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8: E o destaque agora para você, ouvinte, Inconfidência, a saída da região da Pampulha rumo ao centro. Trânsito vai se complicando cada vez mais na manhã desta terça-feira. Você que está em Venda Nova, seguir caminho pela Cristiano Machado é uma melhor opção. Agora você que dirige pela Pampulha, na Antônio Carlos, tem trânsito complicado que vai desde a barragem da Pampulha até a chegada ao viaduto São Francisco devido a uma ocorrência por lá envolvendo um caminhão e 2 motos. Para ganhar tempo, vale evitar a Avenida Antônio Carlos e desviar pela Carlos Luz. 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Eliseu Júnior para a Rádio Inconfidência.
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10: Olá, bom dia para você acompanhando a Brasileiríssima nesta manhã de terça-feira, 16 de junho. Está no ar o Música e Notícia até às 11. Eu sou Márcio Rony e comigo Regina Pala. A programação musical do Wilson Deluc e trabalhos técnicos Reginaldo Silva. 7:31. O programa hoje começa com Vanessa da Mata.

0: Você ouviu A Banda do Mar com Faz Tempo, de Marcelo Camelo, Adriana Calcanhoto, Marizia, de Antônio Cícero e Paulo Machado, Ana Gabriela, Céu Azul, de Chorão Castanho, abrindo hoje o programa Vanessa da Mata, Só Você e Eu, a música da Vanessa, 7h46.
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3: Hoje a dica é para aquelas pessoas que gostam de cozinhar ou querem aprender receitas rápidas e práticas usando o celular. O aplicativo Tudo Gostoso reúne milhares de receitas em português, desde pratos simples do dia a dia até sobremesas, massas, salgados e receitas fitness. Dá para pesquisar por ingrediente, tempo de preparo ou tipo de comida. O app mostra o passo a passo de forma bem fácil, com fotos e comentários de outros usuários contando se a receita deu certo. O Tudo Gostoso é gratuito e está disponível para Android e iPhone. Eu sou o Pedro Henrique Vieira e essa foi mais uma edição do App do Bom. Nos trabalhos técnicos, Celso Júnior.
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0: Agora são 7h48. Muito bom ter a sua companhia. Uma ótima terça-feira. A banda Skank.

0: Você ouviu do Eufônico, Amor, Amor, Canção Dudu, Ivete Sangalo, Teus Olhos, de Marcelo Camelo, Skank, Sutilmente, de Samuel Rosa e Nando Reis. 7h59.
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0: O destaque agora para você, ouvinte em confidência, é o anel rodoviário no sentido Rio de Janeiro. O motorista enfrenta longa fila neste momento, vai pisando no freio desde a passagem pelo Betânia, lentidão que se estende até a chegada à BR-040. Você que dirige rumo à região do Buritis, do Belvedere, a dica é acessar vias internas do Betânia, na sequência, vias internas do Buritis. Já quem segue rumo ao Rio de Janeiro vai precisar de um pouco de paciência, isso porque à frente, na BR-040, tem lentidão também, devido a uma carreta com defeito bloqueando uma das faixas. 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Eliseu Júnior para a Rádio Inconfidência.
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2: 8 horas.
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9: Agora 8:02, Música e Notícia destacando Lulu Santos.

Esse foi Jorge Vercillo, Que Nem Maré, música do Vercillo. Guilherme Arantes, Marina no Ar, parceria do Guilherme com Nelson Motta, Heróis da Resistência, O Que Eu Sempre Quis, música do Leone. Lulu Santos abriu o bloco, Um Certo Alguém. A música é do Lulu com Ronaldo Bastos. São 8:19.

0: Você ouviu Gustavo Fagundes com participação da Mariana Eis, a 6, música do Gustavo. Gilberto Gil, Esotérico, a música do Gil e também os Paralamas do Sucesso, Tendo a Lua, música do Herbert Viana com Tetê Tilê. 8:30, bom dia pra você, ótima terça-feira. 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
1: E o destaque para você, ouvinte, Inconfidência, segue sendo anel rodoviário. Agora, no sentido Vitória, motorista enfrenta longa fila na passagem pelo encontro com a Pedro II, lentidão que vai até a altura do viaduto São Francisco, e o motivo é uma ocorrência envolvendo uma carreta que bloqueia uma das faixas por lá. Você, motorista que dirige pelo anel e segue rumo ao centro, vale acessar a Avenida Pedro II para ganhar tempo. Agora, quem segue rumo à Vitória, a dica é acessar a via marginal, assim se ganha tempo. No sentido contrário, quem dirige rumo ao Rio de Janeiro, neste mesmo ponto, também tem lentidão. E a dica para o motorista é também acessar a via marginal. 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Eliseu Júnior para a Rádio Inconfidência.
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0: Agora são 8:33. Marina Lima.

0: Essa foi a banda Roupa Nova, Anjo, de Dalto, Cláudio Rabelo e Renato Corrêa. Ana Rato com Fernanda Takai, Todo Dia e Toda Hora com Você, música da Ana. E ainda Marina Lima, Acontecimentos, de Marina e Antônio Cícero, 8h43. Prefeitura abre concurso para professores, Regina.
1: Isso, Márcio, oportunidade. A Prefeitura de BH abriu concurso público para o preenchimento de 112 vagas para professores da rede municipal de ensino. As vagas são para docentes dos anos iniciais e disciplinas específicas, como matemática, geografia, educação física e inglês. A seleção vai utilizar o desempenho dos candidatos na Prova Nacional Docente de 2026, promovida pelo INEP. A remuneração inicial prevista é de R$ 3.660 para uma jornada de 22 horas e 30 minutos semanais. As inscrições para a Prova Nacional estarão abertas entre os dias 21 de junho e 3 de julho. 8h44, bom ter você conosco, ótimo dia!

0: A banda Legião Urbana, Tempo Perdido, de Renato Russo, Caetano Veloso, Podres Poderes, música do Caetano, Milton Nascimento, Paisagem da Janela, música do Gilberto Gil, agora 8h55.
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3: Olá, a partir do próximo sábado, dia 20 de junho, o Detran de Minas Gerais passará a exigir exame toxicológico negativo para a emissão da primeira carteira de motorista. A nova regra é válida para os novos processos de habilitação e de reinício após cassação das categorias A, B e AB. Quem já iniciou o processo antes dessa data segue as regras antigas. A medida atende a uma alteração do Código de Trânsito Brasileiro. O teste, que detecta o consumo de substâncias psicoativas nos últimos 90 dias, deverá ser feito em laboratório credenciado, logo após a aprovação no exame prático de direção. Sem o resultado negativo, o documento não será emitido. Você já desistiu de uma hospedagem durante uma viagem? O morador de Juiz de Fora, que se planejou para visitar o Chile, decidiu não se hospedar no lugar que lhe havia alugado por ter ficado insatisfeito com o imóvel. Inicialmente, a empresa responsável foi condenada a indenizar o cliente, mas a justiça reformou a sentença. Saiba mais sobre o caso com o repórter Fabrício Veloso.
4: A justiça mineira negou indenização a um turista insatisfeito com uma plataforma de aluguel de imóveis. Segundo o processo, o homem, que mora em Juiz de Fora, na Zona da Mata Mineira, reservou um apartamento por 8 dias em Santiago, no Chile. Ele chegou a pagar R$ 1.100 de reserva à empresa. O autor da ação alegou que, ao chegar ao local para fazer o check-in, o portão estava com defeito, impedindo o acesso ao imóvel. Alegou ainda que acionou a plataforma para devolver o dinheiro, mas não conseguiu assistência e, por isso, precisou contratar outra hospedagem às pressas. O homem acionou a justiça, que condenou a plataforma a pagar mais de R$ 2.200 por danos materiais e R$ 10.000 por danos morais. A empresa recorreu, alegando que atua apenas como intermediária dos anúncios e que a responsabilidade cabe aos donos dos imóveis locados. A ré informou também que o hóspede não fez o cancelamento no sistema. O juízo de segunda instância modificou a sentença e inocentou a plataforma. Com base nas provas, a justiça entendeu que não houve falha na prestação do serviço e que o cliente, na verdade, estava insatisfeito com a localização da hospedagem. Mensagens de aplicativo mostraram que o hóspede reclamou com o anfitrião que o bairro era afastado da rota dos passeios turísticos e de difícil acesso. A conclusão é de que não houve falha na prestação do serviço. Do Tribunal de Justiça de Minas Gerais, repórter Fabrício Veloso.
3: Um relatório inédito do Unicef revela que quase metade das crianças e adolescentes do mundo está exposta a pelo menos 3 riscos climáticos simultâneos. As ameaças incluem calor extremo, secas e enchentes, que colocam em risco a saúde, a educação e a sobrevivência dessa população, que equivale a cerca de 1.100.000.000 de pessoas. No Brasil, o cenário também é alarmante. 16 milhões de meninos e meninas enfrentam 3 ou mais dessas ameaças simultaneamente, o que representa 3 a cada 10 jovens brasileiros. O estudo feito pelo Fundo das Nações Unidas para a Infância mapeia o impacto em serviços públicos essenciais e cobra ações concretas dos governos para proteger as futuras gerações. Repórter em Confidência, redação Renato Silveira, apresentação Tarcísio Lopes.
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1: Destaque agora para você, ouvinte Inconfidência, segue sendo o anel rodoviário no sentido Vitória. Trânsito está bem complicado na manhã desta terça-feira. O motorista, neste momento, encara quase 7 quilômetros de lentidão e começa a pisar no freio na passagem pelo bairro Califórnia. Lentidão é essa que chega até a altura do Cachoeirinha. Para ganhar tempo, o motorista pode desviar pela Avenida Amazonas e seguir rumo à região central. Ou, na sequência, na altura do bairro Padre Eustáquio, acessar vias internas do bairro. Na sequência, Avenida Carlos Luz, Américo Vespúcio, Antônio Carlos, e aí sim retornar ao anel rodoviário. 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Eliseu Júnior para a Rádio Inconfidência.
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2: 9-1. 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
5: São 9:02, Música e Notícia até às 11 da manhã. Agora a presença de Cláudio Zoli.

0: A banda Biquíni com Isabela Brant, então, de Bozo Barrete, Erasmo Carlos, Minha Superstar, de Roberto Erasmo Carlos. Cláudio Zoli, Cada Um, A Namoradeira, de Ronaldo Barcelos. São 9h15, bom dia.
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2: Estável, de acordo com o Instituto Nacional de Meteorologia, as condições para chuva diminuem em grande parte do estado devido à redução da umidade, o que também favorece a redução da nebulosidade. Ainda assim, há possibilidade de chuva isolada na Grande BH, além das regiões do Jequitinhonha, Mucuri, Rio Doce e na Zona da Mata. Belo Horizonte, com céu parcialmente nublado, possibilidade de pancadas de chuva isoladas, acompanhadas de raios e de rajadas ocasionais de vento. A temperatura máxima chega hoje aos 28 graus. Neste momento, 20 graus. Umidade relativa do ar em torno dos 50% à tarde. Bom ter você conosco. Ótimo dia. São 9h16. 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
0: São 9h19, uma ótima terça-feira. Lembrança de Flávio Venturini.

9:26. Feito em Minas.

0: Essa foi Mineira Marina Machado, Simplesmente, de Samuel Rosa e Chico Amaral. Tribalistas, Velha Infância, música do grupo com Davi Moraes e Pedro Baby. Flávio Venturini, Espanhola, de Venturini e Guarabira. São 9:30.
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3: O destaque agora para você, ouvinte Inconfidência, é a Avenida Cristiano Machado, que tem trânsito bem complicado no sentido centro. Motorista, neste momento, enfrenta fila desde a passagem pelo bairro da Graça, lentidão chegando até o complexo da Lagoinha. O motivo, uma ocorrência no túnel que bloqueia uma das faixas. Você que segue rumo ao centro e quer ganhar tempo, a sugestão é, na altura do bairro Ipiranga, acessar a rua Jacuí e seguir caminho por lá. 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Eliseu Júnior para a Rádio Inconfidência.
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4: São 9h34. Em 1986, a banda Titãs lançava o disco Cabeça Dinossauro, considerado pela crítica especializada como um dos álbuns de rock mais importantes do país. Vamos ouvir desse trabalho a faixa Família.

0: Esse foi Jorge Benjor, W Brasil, canção dele, Léo Jaime, Charme do Mundo, de Marina Lima e Antônio Cícero. Balara com Jorge Versilo, Algo Me Diz, música de Balara, e abrindo o bloco Titãs, Família, de Arnaldo Antunes e Tony Bellotto. Faltando 10 para as 10.
1: Você bem informado, vamos agora a São Paulo com o Luciano Correia, que acompanha o processo de privatização da Copasa. Luciano, bom dia.
2: Bom dia, Regina. Bom dia a todos os ouvintes da Rádio Inconfidências. Estamos aqui ao vivo, direto da sede da B3, a Bolsa de Valores, aqui em São Paulo, acompanhando os bastidores de um dia histórico para a infraestrutura e para a política de Minas Gerais. Daqui a pouco será concluído oficialmente o processo de privatização da Copasa, projeto que foi aprovado pela Assembleia Legislativa no final do ano passado e que se consolida como a segunda maior desestatização do setor de saneamento do país. Ao todo foram vendidas mais de 171 milhões de ações da companhia, movimentando quase 8 bilhões e 400 milhões de reais que entram direto no caixa do Estado e para será utilizado, para, entre outras coisas, para o pagamento da dívida com a União e também para um fundo estadual de saneamento básico. Aqui na sede da B3, a movimentação já começa a se organizar, muitas autoridades, a comitiva do governo de Minas, liderada pelo governador Matheus Simões, também presente aqui a secretária Mila Correia e também a presidente da Copasa, Marília Mello. Daqui a pouquinho será dado início a essa solenidade que marca, de fato, a consolidação desse processo de privatização. Nós continuamos aqui acompanhando todos os desdobramentos deste evento aqui em São Paulo e daqui a pouquinho voltamos na programação da Brasileiríssima com mais informações. De São Paulo, Luciano Correia, para a Rádio Inconfidência.
1: Ok, obrigada, Luciano. Ótimo dia, bom trabalho. São 9h52.

0: Sai Guarabira, canção gravada ao vivo, Sobradinho, música deles, Zélia Duncan, Catedral, versão da Zélia com Christian Hoyens. São 9h59.
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2: Bom dia. Nessa segunda-feira, 8 seleções fizeram sua estreia na Copa do Mundo de 2026. Pelo Grupo G, as 4 seleções entraram em campo. Em Seattle, Bélgica e Egito ficaram no empate de 1-1. E em Los Angeles, Irã e Nova Zelândia também empataram por 2-2. Pelo Grupo H, as 4 seleções também entraram em campo. Em Atlanta, Espanha e Cabo Verde ficaram no empate de 0-0. Já em Miami, Arábia Saudita e Uruguai ficaram no empate de 1-1. Nesta terça-feira, 6 seleções fazem sua estreia, entre elas, 2 campeãs mundiais. Pelo Grupo I, às 4 horas da tarde, pelo horário de Brasília, em Nova York, a França enfrenta o Senegal. Às 7 horas da noite, em Fosport, se enfrentam Iraque e Noruega. Já pelo Grupo J, às 10 horas da noite, em Kansas, se enfrentam Argentina e Argélia. Na madrugada de hoje para amanhã, a 1 hora, se enfrentam Áustria e Jordânia, em Santa Clara, também pelo Grupo J. Reportagem Rodrigo Arruda.
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0: 10 e 1.
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0: Agora 10h04, o Teatro do Centro Cultural Unimed BH Minas apresenta o espetáculo musical De Coisas que Aprendi com Elis. Estrelado pela cantora mineira Isabela Moraes, o espetáculo é neste domingo, dia 21 de junho, às 7 horas da noite. 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

0: Essa foi Rita Lee com Ovelha Negra, música da cantora. E antes, Ney Mato Grosso, Poema, canção do Cazuza e do Frejá. São 10h14, bom dia para você.
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2: Ouvintes da Rádio Confidência, bora pelas estradas de Minas. Para quem acredita que as melhores viagens de moto são aquelas que levam até o coração do interior mineiro, o destino de hoje é especial. Minduri. Saindo de Belo Horizonte, a melhor rota é seguir pela BR-381 até Oliveira e virar à esquerda sentido São Tiago, Ritápolis, São João del Rei e depois seguir rumo à Madre de Deus de Minas, São Vicente de Minas, por rodovias estaduais que levam até o município de Minduri. O percurso tem aproximadamente 340 quilômetros e pode ser feito em cerca de 5 horas e meia de moto, contando algumas paradas estratégicas para apreciar a paisagem. A estrada é agradável, cercada por montanhas, fazendas e muito verde. Daquelas viagens em que o motociclista vai sentindo o ritmo acalmar naturalmente conforme entra no clima do interior. Minduri carrega uma forte tradição rural e uma cultura ligada à simplicidade, à hospitalidade e à vida tranquila do sul de Minas. Quem nasce lá é chamado de minduriense. A cidade tem raízes antigas ligadas às rotas de tropeiros e ao desenvolvimento das fazendas da região, preservando até hoje aquele ambiente acolhedor típico de pequenas cidades mineiras. Na praça, nas conversas do comércio local ou no cheiro da comida feita no fogão a lenha, tudo parece convidar o visitante a permanecer mais um cadinho. Não deixem de experimentar os queijos finos dessa região. Depois me contem, viu? E talvez seja exatamente isso que faz uma viagem de moto por Minas ser tão marcante. Não é apenas chegar e descobrir lugares onde o tempo passa de diferente e onde cada quilômetro vira memória. Tamo juntos, hein? Eu sou o Mauro Assunção, me segue lá no Instagram, @mgmotosoficial, e até a próxima semana com mais uma dica de um mototurista em busca dos 853 municípios mineiros.

0: Muito bem, esse foi Lô Borges e a canção Feira Moderna, que é do Lô, com Fernando Brant e o Beto Guedes. Boca Livre, Quem Tem a Viola, de Cláudio Nutti, Toquinho ao que vai chegar, parceria dele com Mutinho, 10h27. Contagem promove castração de cães e gatos, Regina.
1: É, Márcio, já estão abertas as inscrições para o mega mutirão de castração de cães e gatos promovido pela Prefeitura de Contagem, na Grande BH. A ação acontece no último sábado deste mês, dia 27, a partir das 7 da manhã, no CSU Eldorado, localizado na Rua Portugal, número 30, no bairro Glória. O atendimento é destinado apenas a moradores de Contagem. Os tutores interessados devem realizar o cadastro pelo portal da Prefeitura ou presencialmente em uma das 8 administrações regionais do município. A expectativa é realizar cerca de 1.500 castrações durante o mutirão. São 10h28. Bom dia. 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
3: Destaque agora para você, ouvinte em Confidência, complexo da Lagoinha, trânsito fluindo bem neste momento por lá. Mais cedo, uma ocorrência na Cristiano Machado deixou o trânsito bem complicado, mas a situação já foi resolvida. Motorista que dirige rumo ao centro, tanto pela Cristiano Machado quanto pela Antônio Carlos, encontra um cenário positivo até a chegada ao complexo. Agora no complexo, saída rumo ao Barro Preto pelo viaduto oeste e rumo ao centro pelo viaduto leste, cenário também é parecido, trânsito muito bom neste momento. 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Eliseu Júnior para a Rádio Inconfidência.
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8: O Palácio das Artes, dentro das comemorações de 55 anos, realiza a exposição Acervo Palácio das Artes. Seria uma rima, não seria uma solução. A curadora Uiara Azevedo fala sobre as obras que estão expostas.
9: Meu nome é Uiara Azevedo, eu sou curadora da exposição Acervo Palácio das Artes, seria uma rima, não seria uma solução, que ocupa todas as galerias da instituição e traz um panorama de mais de 150 obras que vão de artistas desde Bule Marques, Amílcar de Castro, Maria Helena Andrés, até uma geração mais jovem como Desali, Marta Neves, Juliana Gontijo, na maioria artistas mineiros, para mostrar a diversidade desse acervo.
8: A mostra fica em cartaz até 6 de setembro. A entrada é gratuita e a classificação livre. Para mais informações, acesse palaciodasartes.com.br. Eu sou o Pedro Henrique Vieira e essa foi mais uma edição do Plug. Nos trabalhos técnicos, Washington Bittencourt.
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0: E 32, Música e Notícia, destacando para você Fernanda Abreu.

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1: Essa foi Cássia Eller, Malandragem, de Cazuza e Frejá, Nanda Garcia, Flor da Idade, música da Nanda, Alexandre Castilho e Rogério de Fátima. Abrindo o bloco, Fernanda Abreu, Você Pra Mim, música da cantora. 10h44.
2: Hora dos destaques do Jornal Minas, primeira edição, no ar, sempre de segunda a sexta-feira, meio-dia, pela Rede Minas e Rádio Inconfidência. Chegando Lorena Mendonça, bom dia.
3: Ei, Regina, muito bom dia para você, bom dia também para os nossos ouvintes. Hoje vamos aos destaques agora, então, do Jornal Minas. A gente fala de privatização da Copasa, que deve ser concluída nesta terça-feira na Bolsa de Valores em São Paulo. A gente vai atualizar aí todo essa negociação já ao vivo lá de São Paulo. Vamos falar do prazo, né, dos aposentados e pensionistas, que tem até o fim da semana, até o dia 20 de junho, para contestar descontos indevidos no INSS. Tem ainda uma batida entre dois carros que deixou uma pessoa morta e 5 feridas no norte de Minas, em Januária. Infelizmente, aí mais um acidente. Vamos falar também de segurança, Regina. A gente está em junho. Festa junina, muita gente aí aproveita para se divertir, mas o Corpo de Bombeiros orienta sobre a segurança nessas festas. Tem ainda, Regina, um serviço para quem aí está interessado. As inscrições para o Sisu Mais, elas estão abertas desde ontem. Essa é uma nova etapa do Sistema de Seleção Unificada e amplia as oportunidades de ingresso no ensino superior agora no segundo semestre. Tem que ficar de olho, então, aí Sisu Mais. A gente vai trazer os detalhes também. Tudo isso e muito mais no Jornal Minas, meio-dia, na tela da Rede Minas e também aqui nas ondas da Rádio Inconfidência. Eu espero todos vocês. Um grande abraço, ótimo dia.
2: Obrigada, ótimo dia, Lorena. Até mais. São 10h46.

0: A gente ouviu Guppy com Balada do Amor Inabalável, canção do Samuel Rosa com Fausto Fawcett. E também Dulce Quental, Caleidoscópio, música do Herbert Viana. Foram as últimas do Música e Notícia desta terça-feira. A gente volta amanhã, não é, Regina?
1: Isso, Márcio. Até lá. Bom dia. Excelente terça-feira a você, ouvinte 100,9. Obrigada pela companhia. Até amanhã.
0: A programação musical foi de Wilson De Luca, trabalhos técnicos Reginaldo Silva. 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Uma ótima terça, na sequência, a Débora Rajão com o melhor da MPB. 100,9 FM em Confidência, comunicação pública de qualidade. Até amanhã.
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4: Olá. Estão abertas inscrições para as provas do processo seletivo seriado da UFMG, marcadas para os dias 12 e 13 de dezembro de 2026. Os estudantes interessados devem acessar o site da Diretoria de Processos Seletivos e Concursos Públicos, COPEV, até às 5 da tarde do dia 22 de julho. Também está aberto o período de solicitação de isenção do pagamento da taxa de inscrição do seriado UFMG e de envio da documentação comprovatória, que segue até o próximo dia 24 de junho. O seriado UFMG é dividido em 3 etapas, aplicadas ao longo de 3 anos consecutivos. O processo seletivo é destinado ao preenchimento de 30% das vagas iniciais dos cursos de graduação da universidade. O restante continua reservado à oferta pelo SISU. Fiscalização em asilos constata irregularidades e condições inadequadas para o acolhimento de idosos em Belo Horizonte. Os detalhes com o repórter Leandro Siqueira.
5: Um asilo foi totalmente interditado e outro parcialmente fechado por irregularidades durante uma operação de fiscalização nesta segunda-feira em Belo Horizonte. De acordo com o Ministério Público de Minas Gerais, a instituição de longa permanência para pessoa idosa interditada fica no bairro Cidade Nova, na região noroeste. No local foram encontrados 8 idosos mantidos em condições inadequadas. Algumas irregularidades foram constatadas na estrutura do imóvel, com várias escadas e sem rampas de acesso, o que resultava que os idosos eram obrigados a ficar a maior parte do tempo dentro dos quartos. O número de funcionários era insuficiente, o que sobrecarregava os poucos cuidadores. Também foram encontrados problemas de limpeza e alimentos com data de validade vencida. Ainda de acordo com o Ministério Público, os responsáveis pelo local não apresentaram alvará da vigilância sanitária e os contratos para acolher os idosos estavam assinados por pessoas sem relação comprovada de parentesco ou responsabilidade legal sobre eles. Por conta das irregularidades, o local foi interditado pela Vigilância Sanitária até que todos os problemas sejam resolvidos. A instituição tem 7 dias para encaminhar os idosos para a casa de familiares ou outro local adequado. O outro asilo, que foi parcialmente interditado, que fica na região do Barreiro, também não possuía alvará da Vigilância Sanitária. Tinha alimentos vencidos, péssimas condições de limpeza e não oferecia atendimento médico regular, nem um responsável técnico. Conforme o Ministério Público, o imóvel foi parcialmente interditado e os responsáveis assinaram um termo de ajustamento de conduta para regularizar as condições de

0: em queda de 0,26%, cotado a R$ 5,05. O euro é negociado em torno de R$ 5,87. O novo acordo de paz entre Estados Unidos e o Irã continua a gerar expectativa nos mercados financeiros. Na abertura, o barril de petróleo do tipo Brent tinha queda de 2,62%, cotado a US$ 81. Repórter em Confidência, redação Renato Silveira, apresentação Tarcísio Lopes.
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2: E o destaque agora para você, ouvinte em Confidência, é rodovia Fernão Dias e Cardeal Eugênio Pacelli, motorista que deixa Betim em Contagem, segue em rumo à capital, encontram lentidão na passagem pelo Riacho das Pedras, lentidão que chega até a Praça da CEMIG, não há relatos de ocorrências por lá, tudo indica ser apenas o excesso de veículos, com isso vale insistir com paciência. Agora no sentido contrário, deixando Belo Horizonte e seguindo rumo à Contagem e Betim, trânsito fluindo bem na Cardeal Eugênio Pacelli e também na rodovia Fernão Dias. 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Eliseu Júnior para a Rádio Inconfidência.
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7: Olá, uma ótima manhã para você, obrigada pela sua companhia aqui no melhor da MPB, eu sou Débora Rajão e agradeço também o nosso operador de áudio responsável pelos trabalhos técnicos, Reginaldo Silva, também o nosso programador musical, que é o Wilson De Luca, e a produtora Simone Pio. E a gente começa o melhor da MPB de hoje, tocando para você, Leone.

Sandra de Sá, Olhos Coloridos, a música do Macau. Pepeu Gomes, Um Raio Laser, de autoria dele. Antes você ouviu Pedro Luiz e a Parede, Bela Fera, composição do Pedro Luiz. E abrindo o melhor da MPB de hoje, Leone, Os Outros, de autoria dele. 11h15, uma excelente manhã para você. Obrigada pela sua sintonia. E agora chegando Paulinho Mosca, que faz de Jorge Drexler, A Idade do Céu, que está no álbum Tudo Novo de Novo, de 2003.

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0: Você acabou de ouvir no Feita em Minas, Wilson Sideral, Tão Seu, de Chico Amaral e Samuel Rosa. Antes, Zélia Duncan e Moraes, Della e Christian Oyens, abrindo o bloco, Paulinho Mosca. A Idade do Céu, de Jorge Drexler. Agora, 11h26, vamos para um breve intervalo e voltamos já já.
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0: Estamos de volta. Eu sou Débora Rajão. Agradeço você ligadinho comigo nesta manhã gostosa de terça-feira. E agora chegando Lulu Santos. Ele faz a autoria dele, Adivinha o Quê? Música de 1983 que está no álbum O Último Romântico 2.

Você ouviu Barão Vermelho, Beth Balanço, de Cazuza e Frejá. Brian Baer, A Vida é Boa com Você, composição dele. Antes, Fernanda Takai fez de Zé Kett, Hortêncio Rocha, Diz Que Fui Por Aí. A primeira, Lulu Santos, Adivinha o Quê, de autoria dele. 11h43, uma ótima manhã para você. Vamos para o último bloco de hoje, que abre com Nando Reis. Ele faz de autoria dele o Segundo Sol, música lançada originalmente em 1999.

0: Você acabou de ouvir Gonzaguinha, Eu Apenas Queria. Biquíni Cavadão, Isabela Brandt, então, de Bozo Barrete. Antes, Maria Rita, Lanterna dos Afogados, de Herbert Viana. A primeira, Nando Reis, O Segundo Sol, de autoria dele. 11h56 e termina aqui o melhor da MPB desta terça-feira, 16 de junho. Eu, Débora Rajão, agradeço você que ficou ligado comigo. Agradeço ainda o operador de áudio responsável pelos trabalhos técnicos, Reginaldo Silva, o programador musical Wilson De Luca, a produtora Simone Pio. Você fica agora com o Jornal Minas, primeira edição, e eu volto ao meio-dia e 30, trazendo para você o Revista da Tarde. Um beijinho, até mais, tchau!
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1: Olá, ouvinte Confidência, bom dia para você, ótima terça-feira. O anel rodoviário está com trânsito intenso perto da cabeceira do antigo aeroporto Carlos Prates, reflexo de interdição parcial na rodovia devido à ocorrência. O congestionamento na saída para Vitória afeta o trânsito no Alto dos Pinheiros, perto da Via Expressa. Buscar por vias internas de bairros é a solução, já que a marginal também está comprometida. No centro do Rio de Janeiro tem fila perto da Praça São Vicente, mas neste caminho a marginal vale muito. 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Josiele Lemos para a Rádio Inconfidência.
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0: Olá, boa tarde para você. Meio-dia, mais dois minutinhos. Jornal Minas, primeira edição no ar, na Rede Minas e também na Rádio Inconfidência. Hoje é 16 de junho, terça-feira. Vamos ver comigo o que é destaque em nosso estado.
1: Privatização da Copasa deve ser concluída nesta terça-feira na Bolsa de Valores em São Paulo. Aposentados e pensionistas têm até o fim da semana para contestar descontos indevidos no INSS. Batida entre dois carros deixa um morto e cinco feridos no norte de Minas. E ainda, Corpo de Bombeiros orienta sobre a segurança nas festas juninas.
0: Você não saia daí, Jornal Minas começa agora.

Um homem morreu e outras 5 pessoas ficaram feridas em um acidente envolvendo 2 automóveis nesta segunda-feira na MGC 135, próximo ao povoado Riacho da Cruz, na zona rural de Januária, no norte de Minas.

0: Segundo o Corpo de Bombeiros, uma das vítimas foi encontrada em uma ribanceira e teve o óbito constatado no local. Entre os feridos, uma mulher de 74 anos também precisou ser resgatada em uma área de difícil acesso às margens da rodovia. As vítimas receberam atendimento conjunto dos bombeiros e do SAMU e foram encaminhadas para hospitais da região. As causas dessa batida são ainda apuradas pela Polícia Civil. Estados Unidos e Irã falam na assinatura de um acordo de paz. A notícia pode baixar o preço do barril de petróleo no mercado internacional. Já aqui no nosso mercado, em BH, a guerra não teve influência direta. Os preços dos combustíveis até caíram no último mês.
1: O destaque vai para o preço médio do etanol, que caiu de R$ 4,15 para R$ 4,01, atualmente uma redução de 3,40% ou 14 centavos. No caso da gasolina comum, a queda foi mais discreta, 1 centavo. A gasolina caiu para R$ 6,05. O diesel S10 caiu de R$ 6,95 para R$ 6,92, uma redução de 0,4% ou 3 centavos pelo litro no último mês. Nas ruas, o consumidor está preferindo colocar gasolina no tanque, mesmo com a redução maior no etanol. Mas seja qual for a pedida, o alívio no bolso é perceptível.
2: Principalmente nesse último mês aí caiu bem, né? Mas a gasolina começou a cair também, então já dá pra voltar a alternar os dois.
3: Dá uma economia. Final do mês, a economia.
4: O quilômetro rodado sai muito mais barato, você aproveita o dinheiro e outras coisas. Até para a manutenção do próprio carro.
1: O levantamento de preços ocorreu entre os dias 9 e 12 de junho e foram consultados 198 postos em Belo Horizonte e na região metropolitana. De acordo com a pesquisa, o consumidor deve gastar o mesmo valor por quilômetro rodado na comparação entre a gasolina e o etanol, eliminando a diferença entre os gastos com os combustíveis.
0: Atenção, aposentados e pensionistas do INSS. Termina no dia 20 deste mês o prazo para quem quer fazer contestação dos descontos que foram feitos nos contra-cheques sem autorização. O prazo ia terminar no mês de março, mas foi prorrogado aí por mais 90 dias. Quem tem os detalhes é a repórter Pamela Dias.
5: O INSS prorrogou o prazo para que aposentados e pensionistas contestem descontos associativos considerados indevidos nos benefícios. E agora, o novo prazo segue até 20 de junho. A medida vale para segurados que identificarem cobranças não autorizadas e desejarem solicitar a devolução dos valores descontados. A contestação pode ser feita pelo aplicativo ou pelo site Meu INSS, pela Central 135 ou presencialmente nas agências dos Correios. Após o registro, a entidade responsável pelo desconto tem até 15 dias úteis para responder. Caso não haja comprovação da autorização, o beneficiário pode aderir ao acordo de ressarcimento. Segundo o INSS, milhões de pessoas já fizeram contestação desde o início do programa. A orientação é que os segurados verifiquem o extrato de pagamento e, em caso de irregularidades, façam a solicitação dentro do prazo.
0: As mulheres têm ocupado cada vez mais espaço no campo. Segundo o último censo, o Brasil possui mais de 1,5 milhão de mulheres na gestão ou co-direção de propriedades rurais. E a capacitação delas e também dos jovens é um dos focos da Federação da Agricultura e Pecuária do Estado de Minas, a FAENG. Esse foi o tema de hoje do programa Opinião Minas com Samuel Guimarães. Olha só.
6: Nós precisamos de mostrar a importância dessas pessoas continuarem lá. E esse programa, os dois programas vêm com esse olhar. Trabalhar de forma diferenciada com os dois públicos, mulheres e jovens, mostrando para eles a importância, o valor deles e também as oportunidades que eles têm no meio rural de produzirem e trazerem para a gente consumir, né?
7: É aí que surge essa ideia de antes meu pai vendia sacas de café, hoje eu torro, participo de premiações e vendo o meu pacote premiado.
6: Então, essa ideia do café sul é excelente, Samuel. Por quê? Quando eu estou com café verde, e aí é um erro nosso, Brasil, né? Vamos falar assim. Porque o que nós mandamos para fora? Commodity nosso, café verde.
7: Isso.
6: Quem torra nosso café espalha pelo mundo? A Alemanha. Ela produz café? Nem um pé. Mas é a maior vendedora de café do mundo.
7: Sem ser produtora?
6: Sem ser produtora.
7: Gente, que absurdo.
6: E aí nós, que somos os maiores produtores, nós vendemos esse café verde para eles, para poder fazer isso, comprar outros países, tá? Usei o exemplo da Alemanha, mas outros países. E aí, qual é a diferença? Essa turma jovem, que está vindo para, voltando para o agro, eles começaram a perceber que se eles tirarem uma ponta do café da produção, eles torrarem, eles vão ter outro ganho. O preço subiu demais. Aí ele faz isso. Só que, vamos pensar nessa cadeia subindo e aonde os jovens, você está vendo que eles estão inserindo. Eles voltam para a produção, eles pegam e vendem uma parte torrado, mas se eles moerem também,
7: já é outro ganho.
6: Outro cliente. Aí, se eu vou lá e tenho uma cafeteria, mesmo na minha propriedade, que eu pego aquele mesmo café e eu faço um cafezinho e estou vendendo, o preço é outro.
0: Pois é, o Opinião Minas é reapresentado hoje, às 8h30 da noite, na tela da Rede Minas. Amanhã tem programa inédito, às 7h30 da manhã, para ficar de olho nos debates. 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A seguir, a gente fala da chuva forte que atingiu Viçosa. Na Zona da Mata, houve registro de alagamentos, também granizo. Felizmente, ninguém se feriu e a chuva deve dar uma trégua. A gente vai trazer os detalhes na previsão do tempo. Agora, imagens ao vivo da nossa capital. 24 graus em BH, algumas nuvens. Pode chover em alguns pontos isolados de BH, mas de forma leve. Agora, meio-dia e 9, quase 10 minutinhos. Jornal Minas volta já já.
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0: Meio-dia, mais 12 minutinhos, estamos de volta ao vivo. O governo de Minas conclui hoje o processo de privatização da Copasa. Uma cerimônia marca e a compra de ativos da companhia na Bolsa de Valores de São Paulo. E é para lá que a gente vai ao vivo conversar com Luciano Correia, que acompanha aí toda essa negociação. Boa tarde, bem-vindo, Luciano.
8: Boa tarde, Lorena. Boa tarde para os telespectadores do Jornal Minas. É sempre um prazer estar na Rede Minas e contribuir com essa casa tão importante. Então, acabou agora há pouco aqui o evento na Bolsa de Valores de São Paulo, a B3. O governo de Minas fez uma operação, na verdade, foi o que se chama de follow-on, que seria a entrega de 171 milhões de ações para um novo grupo que irá controlar, a partir de agora, a Copasa. O governo já detinha pouco mais de 50% das ações e fez essa venda aí na casa de 30% para esse grupo especificamente, mas o governo de Minas permanece ainda com 5% do capital, que assegura um lugar de honra no conselho de administração da empresa e o que se chama no mercado de golden share, ou seja, o governo tem um poder de voto para que possa definir todos os rumos estratégicos da Copasa. O evento contou com a presença de muitas autoridades aqui em São Paulo, muitas pessoas acompanhando esse momento histórico para o saneamento, e o governador Matheus Simões destaca para a gente, conversou com a gente aqui logo após o evento, destaca a importância desse momento histórico para o saneamento e principalmente a motivação, por que da privatização, da desestatização da Copasa. Vamos acompanhar.
13: Fechamos hoje então a operação de follow-on da Copasa. A companhia se torna efetivamente uma companhia privada, o governo continua detendo 5% das ações e uma posição de golden share para decisão de veto em investimentos estratégicos. É uma operação de extremo sucesso do ponto de vista de mercado financeiro. A companhia foi vendida por 380% a mais de preço do que o valor que ela tinha na véspera das eleições de 2018. Essa é a diferença do valor dela no mês de setembro de 2018 e o valor da transação realizada. O valor dela de bolsa hoje é até superior a esse, é 400 e poucos por cento a mais do que o valor do momento em que a gente começou.
8: Além desse balanço de como foi a operação, o governador Matheus Simões falou também um recado, deixou também um recado importante para os municípios, os mais de 630 municípios que hoje estão com a Copasa e também principalmente para os clientes da companhia. Vamos acompanhar.
13: Eu gostaria de deixar aqui, na verdade, dois recados. Um para os municípios, né? Os municípios têm até setembro para fazer o movimento de adesão à renovação dos seus contratos, agora com a companhia privada. Eu gostaria que cada prefeito, cada Câmara Municipal tivesse cuidado ao analisar isso ao longo dos próximos meses, entendendo que a renovação é a garantia de que vocês terão o cumprimento da universalização do fornecimento de água e esgoto na forma da lei nacional do marco regulatório de saneamento. Me parece que é o caminho mais seguro para cada um dos atuais clientes da companhia e por isso peço todo o cuidado e atenção das prefeituras. Agora, para os clientes da Copasa, uma garantia: não muda a tarifa e melhora a qualidade do serviço, porque melhora a nossa condição de fiscalização. O governo do estado sai de uma posição que era uma posição dúbia, em que ele era ao mesmo tempo o prestador do serviço indiretamente para uma companhia controlada pelo governo e o fiscalizador através da sua agência reguladora, para ser essencialmente o regulador do mercado. Isso nos dá melhor condição de fiscalizar a qualidade do serviço, na certeza de que quem assume o comando da companhia agora tem condição de prestar um serviço com mais agilidade, captar mais recursos do que o Estado conseguia fazer antes, o que vai acelerar com certeza o tratamento da água e a garantia de esgoto captado e tratado em cada cidade.
8: E nós conversamos também com a presidente da Copasa, Marília Mello, e também com a secretária de Desenvolvimento Econômico, Mila Correia, que falaram também sobre a importância desse momento aqui hoje, histórico, na Bolsa B3 em São Paulo, e principalmente sobre o futuro da companhia e da prestação de serviço para os mineiros. Pois é, a gente não teve aí a sonora da Marília Mello também, e também não tivemos a sonora da secretária Mila Correia, mas nós vamos trazer toda a repercussão no Jornal Minas segunda edição. Marília Mello fala sobre a importância dessa operação, mesmo porque a Equatorial, que é o grupo que venceu a concorrência e acabou adquirindo os direitos, essas ações referenciais da Copasa, também é o acionista majoritário da Sabesp, que foi inclusive a maior concessão aqui do estado de São Paulo, mas foi a maior concessão do país, que foi realizada em 2024. Agora sim, vamos ouvir Marília Mello e também Mila Correia.
14: momento muito importante, né, para o estado de Minas Gerais, a concretização do processo de desestatização da companhia. O processo foi sempre pautado na universalização, na melhoria na prestação de serviço para os mineiros nos 636 municípios que a Copasa está presente, e é isso que a gente de fato espera daqui para frente. A gente tem um investidor de referência robusto, né, com uma ampla experiência no setor de utilities, também no saneamento. Nós temos a confiança que a companhia entregará, né, o que o governo de Minas Gerais espera a partir desse processo de desestatização.
15: A proposta de desestatização da companhia veio exatamente para se cumprir o prazo que está previsto no marco regulatório do saneamento na lei federal, e o recurso proveniente da venda da companhia vai ser revertido em outros investimentos do governo do estado.
8: Então é isso, Lorene, telespectadores do Jornal Minas, primeira edição. No segunda edição nós trazemos mais informações sobre o momento histórico para o saneamento mineiro com o processo, a conclusão da privatização da Copasa. É com você, Lorena.
0: Obrigada, Luciano Correia, ao vivo de São Paulo. Gente, uma lei proíbe a circulação de carroças em Belo Horizonte, mas alguns carroceiros seguem trabalhando, não podem ser multados, porque a Defensoria Pública entrou com uma ação na Justiça. O impasse parece não ter fim. Vamos acompanhar na reportagem do Guilherme Reis, que ouviu o representante dos carroceiros e a representante da Secretaria Municipal do Meio Ambiente. Vamos ver.
16: No meio do trânsito, uma cena não deveria, mas ainda faz parte da rotina. Carroças puxadas por animais circulando pelas ruas de Belo Horizonte. Mas essa realidade está mudando. A Prefeitura de BH determinou a proibição de veículos de tração animal para transporte nas ruas desde janeiro deste ano. A medida busca proteger os animais, mas preocupa quem depende da atividade para viver.
17: Se a gente para, aí que seria maus-trato mesmo, como trataríamos dos nossos animais. E esse também é a nossa fonte de renda, é o pão de cada dia ganhado em um trabalho honesto, juntamente com toda a comunidade carroceira. Aí nós não paramos, temos que ter esse enfrentamento, porque não tem como a gente fazer isso. Parar seria uma destruição de vidas, tanto animal como também é vida humana.
16: O Executivo Municipal, por sua vez, defende a medida e afirma que o objetivo é garantir o bem-estar animal e mais segurança no trânsito.
18: É importante a gente destacar que nessas ações de fiscalização, os animais eles não são apreendidos de maneira compulsória. Somente em situações de maus tratos que é feito esse recolhimento, porque a tutela do animal não está proibida. O que tem a proibição é a transição dos veículos de tração animal. Então, os animais eles não estão sendo recolhidos de maneira compulsória, são recolhidos quando tem situações de maus tratos e seguem as diretrizes próprias para o crime de maus tratos.
16: Além A lei que garante a proibição das carroças foi aprovada ainda em 2021. O prazo inicial da medida era de 10 anos, mas em 2023 mudou para 5. E apesar de a lei já estar valendo, a pedido da Justiça, multas não poderão ser aplicadas, considerando o risco financeiro que a mudança traz às famílias. Segundo o município, há programas para ajudar na transição.
18: A prefeitura ela já estruturou um projeto para transição, né, desses carroceiros. Esse projeto está em andamento, a gente tem tido manifestação de interesse em adesão ao programa, mas isso ainda está em fase de trabalhar os dados, a gente não tem esses dados consolidados porque ainda está em fase inicial esse projeto.
16: Mas muitos alegam que ainda não tiveram acesso a essas alternativas.
17: A verdade é que todos nós entendemos que o triciclo não nos atende. Ele não vai dar continuidade à nossa função como a gente desempenha com as nossas carroças. Deu certo até agora, né? Situação milenar, o cavalo sempre foi posto para ajudar o homem na guerra, na agricultura, nos rodeios e assim sucessivamente onde se necessita da presença de um animal.
16: O desafio, portanto, é equilibrar a proteção dos animais com a garantia de renda para quem depende da atividade.
18: Integra parte desse projeto, né, de transição a aplicação de benefícios que já são existentes, como por exemplo o LOAS. E a gente vai disponibilizar a equipe técnica para auxiliar essas pessoas que têm essa dificuldade em acessar esses programas, para que eles possam ter um auxílio para pedir esses benefícios.
17: Mas a gente continua com o nosso trabalho, continua com nossas carroças, e o que nós precisamos é que legalize essa lei, que realmente haja uma fiscalização, que retire os maus tratos, os animais bem tratados, com quem também é zelador do seu animal, continua a sua função normalmente, sempre deu certo e sempre dará certo.
0: Pois é, aqui em BH são 419 carroceiros. Até o momento, apenas uma carroça e um cavalo foram apreendidos, já que foi constatado que o animal sofria maus tratos. Na noite de ontem, um temporal atingiu Viçosa, na Zona da Mata, provocando transtornos em diferentes pontos da cidade. Vídeos que circulam nas redes sociais mostram pontos de alagamento, registro também de queda de granizo. Os órgãos responsáveis seguem monitorando as condições do tempo. Caso a chuva volte, a orientação é evitar áreas sujeitas a alagamentos e locais de risco. Segundo a estação do Semadem, instalada no município, o acumulado de chuva chegou a 26 milímetros até a noite de ontem. A Universidade Federal de Viçosa informou que nesta terça-feira não haverá aulas para limpeza e recuperação das áreas afetadas. Até o momento, não há registro de ocorrências graves, felizmente, né, gente? Vamos então já emendar aí na previsão do tempo, ver como é que fica nesta terça-feira aqui em Minas Gerais. As condições de chuvas aqui no estado diminuem, isso apesar da persistência do cavado em médios níveis na atmosfera. A umidade reduz muito, diminui a nebulosidade, mas ainda há chance de chuva aqui na parte leste do nosso estado. A gente vê a Zona da Mata, que inclui aí Viçosa, também com essa chance de chuva isolada. Vamos ver as temperaturas, que elas permanecem amenas, mas houve aí uma queda do frio, principalmente pela manhã. Quem acorda cedo vê que está bastante frio, mas agora está um pouquinho menos frio. Vamos lá, Itajubá, máxima de 24 graus. Unaí tem máxima de 30 graus. Em Peçanha, os termômetros chegam aos 29 graus. Em Belo Horizonte, a mínima foi de 16 graus. A máxima chega aos 28 graus. Esquenta mais aqui em BH. Umidade na casa dos 45%. Belo Horizonte, para você ao vivo do alto da Serra do Curral. Muitas nuvens aqui em BH. A tarde vai ser de céu parcialmente nublado, com chuva isolada. Agora faz 24 graus. Com as festas juninas, aumentam os riscos de acidente com a rede, também com as fogueiras, fogos. Por isso, é essencial adotar algumas precauções que possam evitar acidentes graves durante as festas de São João. A reportagem é da nossa parceira, a TV Poços.
19: Os arraiais são anualmente realizados em escolas, entre as famílias, e une diferentes gerações com muita música, gastronomia típica, danças e brincadeiras tradicionais. Para aproveitar as festas com segurança, é necessária a atenção redobrada com a eletricidade, especialmente para evitar choques elétricos e incêndios.
20: A gente tem que tomar muito cuidado com situações de instalação improvisada. Evita qualquer tipo de instalação que não seja feita com materiais de qualidade. É importante que tenha um eletricista, um técnico responsável para poder executar as instalações elétricas. Não tente improvisar, usar extensões com vários aparelhos conectados ali com multiplicadores de tomada, que tudo isso pode causar sobreaquecimento e provocar incêndios.
19: O Corpo de Bombeiros também reforça algumas orientações para que a festa aconteça com segurança.
21: Festa junina, a gente tem um grande acúmulo de pessoas ali, né? Então, aglomeração, então é realmente importante ter ali, quando nesses locais, né, que sejam fechados ou até mesmo locais abertos, ter em mente as rotas de evacuação. Então, os locais ali, para caso, né, dentro dessa aglomeração aconteça alguma confusão ou algum tipo de acidente, saber onde se direcionar. Além disso, a gente vê muita presença de botijão de gás, né? Eles ficam presentes ali para poder fazer o preparo dos alimentos, né? Então, o cuidado tem que ser com onde armazenar esse botijão, onde colocá-lo, né? Então, e também a inspeção desse material, o tipo de mangueira que está sendo utilizada, se tem validade, né? Se ele está em local aberto, né, para permitir ali qualquer tipo de vazamento, já o próprio gás ele já sai, já extravase ali daquele local.
19: Cuidados adicionais com fogueiras e fogos de artifício são outros pontos de destaque. A colaboração de todos é imprescindível para que esse período seja marcado apenas por boas lembranças e alegria.
21: Qualquer utilização de fogo precisa ter uma cautela muito grande, principalmente, né, se for um local ali que tenha mata ou algum tipo de material, por exemplo, plástico, ou mesmo uma armação de telhado, alguma coisa do tipo, em que o fogo ele pode estar propagando ali e perdendo controle, e aí realmente causando um incêndio.
0: É isso, por hoje é só. Outras notícias às 18h30 da noite no JM2. Uma ótima tarde para você, até amanhã, meio-dia, na Rede Minas e na Rádio Inconfidência.

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2: Boa tarde para você, ouvinte em Confidência. Tem alerta agora para ocorrência no túnel da Lagoinha, ainda causando lentidão para o motorista. Isso no sentido bairro, saída do hipercentro da capital, impactando principalmente o viaduto oeste e antes a Avenida do Contorno no Barro Preto. Opção de rota alternativa para chegar a Cristiano Machado ou a Antônio Carlos é utilizar o acesso pelo viaduto leste. 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
4: Olá, uma ótima tarde. Está no ar pela rede Inconfidência de Rádio, o Revista da Tarde, o seu programa de variedades. Bem-vindo você que nos ouve pela M880, a gigante do ar. Também pela FM 100,9, a Brasileiríssima, e pelas ondas curtas de 6.010 e 15.190 kHz. Eu, Débora Rajão, agradeço a sua audiência e conto com você ligadinho comigo até as 14h, nesta terça-feira, 16 de junho de 2026. Hoje vamos ter aqui o quadro Saúde em Dia, vamos conversar sobre como o uso de anabolizantes pode comprometer a saúde desde os primeiros ciclos de utilização. Especialistas alertam que essas substâncias podem reduzir a produção natural de hormônios. Também teremos muita música bacana aqui para você. Tudo isso e muito mais agora no Revista da Tarde, que está só começando. Fique ligado. Nos trabalhos técnicos, Paulo César Furtado, assistência de estúdios da Renata Toledo, programação musical do Wilson De Luca. A produção executiva do Vladimir Penido e Duda Leles. E a gente começa o programa de hoje tocando para você Djavan.

Você conferiu Skank com participação de Negra Lee, Ainda Gosto Dela, de Nando Reis e Samuel Rosa. Baiara e Jorge Vercillo, Balara e Jorge Vercillo, Algo Me Diz, a composição é da Balara. Antes, Roupa Nova, A Força do Amor, de Kleberson Host e Ronaldo Bastos. Abrindo Revista da Tarde de hoje, de Javan, que fez de autoria dele Meu Bem Querer. Meio-dia e 49 minutos, e olha só, gente, o teatro do Centro Cultural Unimed BH Minas vai apresentar um espetáculo musical de Coisas que Aprendi com Elis. Esse musical vai ser feito pela cantora mineira Isabela Moraes, que revisita grandes clássicos da MPB em homenagem à lendária Elis Regina. E o show vai acontecer neste domingo, 21 de junho, domingo, dia 21 de junho, às 19 horas. 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Envie seu nome completo para o nosso número no WhatsApp 319-8299-1282. Vou repetir, 319-8299-1282. A gente vai sortear, então, para dois ouvintes. E o resultado você acompanha ao final do programa, ok? É isso, agora 12h50, vamos com ele, com Gilberto Gil.

0: Você acabou de ouvir Vanessa da Mata, Eu Repetiria, de Ana Carolina e Vanessa da Mata. Antes, Gilberto Gil, Extra, de autoria dele. Meio-dia e 59 minutos, e agora você confere o Repórter em Confidência.
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2: Boa tarde. Nesta segunda-feira, tivemos dois jogos da 13ª rodada do Brasileirão Série B. Em Criciúma, no estádio Heriberto Hilsen, Criciúma e Ceará ficaram no empate de 1-1. Já em Londrina, no estádio do Café, o Londrina derrotou o Avaí por 3-2. Hoje, uma partida encerra a rodada. Às 8 horas da noite, no Castelão, o Fortaleza recebe o América. Vale lembrar que o América é o único clube que ainda não venceu na competição. O América é o último colocado da competição, com somente 3 pontos somados, ou seja, 3 empates. A equipe mineira busca sua primeira vitória fora de casa contra o Leão do Pici. Reportagem Rodrigo Arruda.
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3: No anel rodoviário, sentido Vitória, o motorista ainda enfrenta dificuldades na tarde desta terça-feira, chegando próximo à Praça São Vicente, onde mais cedo tinha carreta com defeito um pouco depois da praça ali na faixa da direita. Tem filas agora o motorista desde antes do trevo do Califórnia, e pegar a marginal é dica de rota alternativa. Para você que vai no sentido Rio, o ponto mais carregado até então é chegando ao viaduto São Francisco, mas sem precisar mudar a sua rota. 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Diego Costa, para a Rádio Inconfidência.
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1: Estamos de volta. Eu sou Débora Rajão e agradeço muito você que está ligadinho comigo nesta tarde gostosa de terça-feira. Seja sempre muito bem-vindo aqui à nossa Revista da Tarde. Vamos juntinhos até as duas com muita música bacana aqui para você. 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Esse show vai ser no domingo, 21 de junho, às 19 horas, e a gente está sorteando dois pares de ingressos para participar. 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Ao final do programa, você acompanha o resultado. E agora a gente toca para você, Marisa Monte.

0: Léo Jaime, Romance Ideal, de Herbert Viana e Martim Cardoso. Antes você ouviu Gal Costa, Saíde, de Djavan. A primeira, Marisa Monte, O Que Me Importa, de José de Ribamar, Curelui. E agora, 1:14.
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0: Estamos vivendo uma epidemia do uso de anabolizantes. O acesso está muito fácil e esse hormônio tem sido vendido sem orientação e nem alerta dos riscos para a saúde e efeitos colaterais. Contudo, especialistas alertam para os problemas que essa substância pode provocar na saúde, podendo chegar a situações irreversíveis. Para saber mais sobre o assunto, a gente recebe o médico urologista e andrologista da Clínica Origem, Dr. Rodrigo Espínola. Boa tarde, Dr. Rodrigo. É um prazer tê-lo aqui com a gente. Tudo bem?
2: Oi, Débora. Boa tarde. É um prazer estar com você e com todos os ouvintes aí da Rádio Confidência.
0: Então, doutor Rodrigo, primeiro vamos começar a falar por que que a gente está tendo assim, essa expansão do uso, né, dos anabolizantes.
2: Bom, primeiro, como você falou aí na introdução, né, virou muito fácil o acesso, né? A pessoa consegue na academia, né, de uma forma underground, e isso acabou virando uma febre. Por quê? Usa-se esse hormônio para fins estéticos, para fins de performance na academia, ganho de massa muscular e até mesmo emagrecimento. Mas ele não é e não pode ser prescrito para este fim. Porque, como você falou, tem muitos efeitos colaterais, né? Porque acaba atingindo doses altas. E esses efeitos colaterais têm consequências que podem ser irreversíveis.
0: Sei, eles são usados para esse fim, mas eles têm um outro uso, assim, que não seja maligno? Só para entender. Assim, com orientação
2: isso, bom,
0: médica.
2: Vamos lá. Exato, existe sim. É isso que a gente tem que diferenciar, né? A testosterona é um hormônio masculino. E todos os homens precisam desse hormônio para que o seu organismo funcione de uma forma perfeita, correto?
0: Sim.
2: Então, quando ela está em níveis baixos, é necessário reposição de testosterona. E existem critérios para ser reposição, ou seja, ela tem que estar abaixo de um valor, que é 350 ou 300, dependendo da referência, e ter sintomas decorrentes dessa baixa de testosterona, que poderia ser fadiga, cansaço, alteração do humor, perda de libido. Nesses pacientes que preenchem esses dois critérios, ou seja, testo baixa e presença de sintomas, existe uma indicação de repor a testosterona. Repor a testosterona é colocar algo que está faltando. Então, a nossa meta é manter níveis normais de testosterona. E isso é benéfico para o paciente. Isso melhora o risco cardiovascular dele. A saúde, de uma forma geral, dele fica em homeostase, né? Fica em equilíbrio, porque a testosterona é importante para a vida, né? do ser humano, de uma forma geral, e principalmente aí para o homem. Porém, as pessoas têm usado ele de uma forma que não é reposição. É um paciente que não tem uma testo baixa. Ele está usando para fins estéticos, correto? E aí ele vai atingir também níveis altos. E esses níveis altos, eles estão cardiotóxicos, eles são neurotóxicos, ele tem, aumenta risco ali de eventos tromboembólicos, como trombose venosa profunda, alterações cardíacas e, além disso, a questão da infertilidade.
0: Certo. E a gente tem visto, inclusive, assim, assistido aí alguns jovens que fazem uso desse hormônio morrerem cedo, né? Jovens demais, não é?
2: Exatamente. Como eu falei, o uso da testosterona, ele tem riscos, esse risco aumenta eventos cardiovasculares. E veja, eu estou falando para quem está usando em dose suprafisiológica. Então,
0: sim,
2: esse risco é muito maior, né? Então, dose suprafisiológica é dose, vamos lá, acima de 1.500, 2.000. Acima de 1.000 é suprafisiológico, né? Mas os pacientes que usam para fins estéticos colocam níveis muito altos. Então, isso leva a problemas cardíacos e aumenta o risco de morte súbita, por exemplo.
0: Uhum.
2: Que foi o que aconteceu recente com... Que saiu na mídia aí com um rapaz jovem aí, fisiculturista, né?
0: Exatamente.
2: Porém, o efeito da fertilidade, independente da forma que você está usando, seja uma forma de reposição, como eu falei, que traz benefício para o paciente, que é acompanhado por um médico, que tem indicação, ou seja como uso indevido, a fertilidade ela vai ser atingida de qualquer forma. E Então as pessoas pensam assim, ah, eu estou usando, mas eu estou usando uma dose baixa e eu não vou ser infértil, então vai trazer problema para mim. Isso é uma mentira. Porque o próprio, só de usar a testosterona, o organismo ele entende que ele não precisa mais produzir. E não produzindo, ele vai dar como se fosse, a gente chama de feedback negativo, né? Ele vai dar uma desligada no testículo, entre aspas.
0: Uhum.
2: E essa desligada, o testículo para de funcionar. E as funções do testículo é produzir a sua própria testosterona, a gente chama de testosterona endógena, e produzir espermatozoide. Então, quando você usa testosterona, automaticamente você para de produzir espermatozoide. E aí você pode ter o que a gente chama de azoospermia, que é a ausência de espermatozoide, enquanto você usa testosterona, e esse prejuízo ele pode permanecer, inclusive, após essa uso da testosterona.
0: Ah, é, quer dizer que se suspender, a pessoa pode, o homem pode continuar infértil?
2: Sim, então isso vai depender
0: assim,
2: principalmente
0: eu falo assim,
2: do
0: quando,
2: tempo que ele usou.
0: Sei, quando o jovem usa, né, sem uma orientação médica e simplesmente por fins estéticos, né? Pode ter uma infertilidade uhum. Para sempre, como se diz, ou tem como reverter também?
2: Então, tem como reverter, mas não é garantido.
0: Entendi.
2: Eu costumo dizer ao paciente que esses critérios vão depender principalmente do tempo que ele usou. Por exemplo, o paciente que usou 1 ano é diferente do paciente que usa 10 anos. Então, esse paciente que usa 10 anos, ele tem mais chance de eu não conseguir reverter. Já o paciente que usou para dose, usou por um tempo menor, eu posso reverter com maior chance, né? Mas também não é garantido. Eu posso, né, ter uma parcela de pacientes que pode ter uma sequela permanente.
0: E isso vale para as mulheres
2: também?
0: Ele pode
2: também? Ficar infértil.
0: Vale para as mulheres também? Porque tem mulheres que usam também, não é?
2: Sim, isso é uma outra questão, né, muito em voga hoje em dia, porque assim, a testosterona é um hormônio masculino. Então, mulheres não usam, não têm testosterona em doses normais, assim, em doses de homem, né? Então, quando a gente pega um valor de referência, ele é direcionado para o público masculino. Então, na mulher, sempre vai vir valores abaixo. E aí ela acha que está uma testosterona baixa. Então, a mulher, primeiro ponto, ela não faz reposição de testosterona.
0: Uhum.
2: E claro, fazer o uso da testosterona, que vai ser indevido, também vai provocar infertilidade na mulher.
0: Certo.
2: Mas aí assim...
0: Não, eu queria saber quais são as consequências físicas mesmo, né? Aumenta músculo, isso, aquilo, mas também pode... O que mais que acontece? Pode acontecer,
2: então,
0: resumindo
2: a testosterona
0: pra
2: é um hormônio...
0: gente os riscos.
2: Isso, ela é um hormônio anabólico, então, entre resumo, ela faz crescer células, né? Então, você vai ter uma hipertrofia muscular, mas também vai ter hipertrofia do coração. O coração é um músculo.
0: Uhum.
2: Então, o coração, ele vai hipertrofiar, vai ficar, entre aspas, ali, musculoso. Isso pode aumentar a chance de eventos cardíacos, como eu falei, incluindo morte súbita. Ela aumenta o número de células sanguíneas. Isso faz com que aumente o risco de trombose, se você passa de determinados valores. Outras questões, alteração da densidade mineral óssea, tem alterações no metabolismo do colesterol. Então, você tem, em resumo, um aumento de risco cardiovascular, de eventos cardiovasculares, tá? Quando você está usando em doses suprafisiológicas. E a infertilidade, que você vai ter também, mesmo em doses suprafisiológicas e também em doses de reposição.
0: Pois é, esse uso de hormônios é muito conhecido, eles chamam de bomba, não é isso? Não tem isso? É chamar de bomba? E é uma bomba.
2: Exato.
0: Mesmo, né? Pro organismo, né?
2: Exato. Exato, é uma bomba, literalmente. É uma bomba porque ele vai trazer todas essas consequências, né? Quando o uso é indevido.
0: Tá certo. Certíssimo. Então, quando a pessoa quiser, se ela quiser fazer algum uso e tudo com orientação, ela tem que procurar que tipo de médico?
2: Então, quando a pessoa, ela imaginar que tem algum sintoma decorrente da testosterona baixa, no caso o homem, ele tem que procurar o andrologista, que é o urologista especializado em medicina sexual, infertilidade masculina, ou o endocrinologista, dosar os seus hormônios, ver se os sintomas que ele está relatando têm relação com aqueles níveis de testosterona, e aí sim indicar uma reposição. Mas para indicar essa reposição, o paciente ele tem que estar ciente de que existe alterações e problemas que possam ser irreversíveis mesmo em doses de reposição, que é a infertilidade.
0: Uhum. Certo.
2: Que é, inclusive, uma contraindicação. Então, se eu tenho, por exemplo, 38 anos, que é a minha idade, eu tenho uma testosterona baixa, e eu tenho desejo de fertilidade, eu não posso repor, mesmo que ela esteja baixa, se eu tiver desejo de fertilidade. Aí a gente tem outras opções de tratamento que não alterariam a fertilidade. Agora, falando de uso indevido, eu quero ganhar massa. Isso é proscrito, isso não é recomendado, né, pelo Conselho Federal de Medicina. Então, isso é considerado uma infração ética, vamos dizer assim. Né? Não se deve prescrever hormônios para fins estéticos.
0: Certo.
2: Então, nesse fim, ele não deve procurar médico nenhum. Não existe essa indicação. Para o fim de reposição, o endócrino ou andrologista.
0: Certíssimo. Então, doutor Rodrigo, quem quiser saber mais sobre esse assunto, qual que seria o contato? Tem algum site, alguma página?
2: Então, sim. Olha, tem minha página do Instagram, que é o @dr.rodrigoespinola. O Espinola é S-P-I-N-O-L-A. Tem o site www.andrologistabh.com.br. E também o site da clínica, @clínicaorigemreprodução.
0: Certíssimo. Ok. Doutor Rodrigo Espínola, médico urologista, andrologista da Clínica Origem, eu agradeço muito a sua presença aqui em nosso programa. Foi um prazer recebê-lo, doutor Rodrigo.
2: Débora, eu que agradeço o convite, muito obrigado, foi um prazer falar para a sua audiência.
0: E agora 1h25 e chegando mais música para você. Vamos agora com Paralamas do Sucesso.

0: Você ouviu no Feito em Minas, Roberta Campos e Vitor Clay, Fique na Minha Vida, de Roberta Campos. Antes, Os Paralamas do Sucesso, Aonde Quer Que Eu Vá, de Herbert Viana. 1:33, vamos agora para um breve intervalo e voltamos já já.
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8: Minuto TCE, uma produção do Tribunal de Contas do Estado de Minas Gerais.
9: O Tribunal de Contas Mineiro lançou Você no Controle, um caminho direto para incorporar a percepção da sociedade na definição de temática para ações de controle externo. Em um questionário disponibilizado no portal de notícias e nas redes sociais do TCEMG, você consegue relatar vivências cotidianas com serviços públicos de saúde, educação, segurança, transporte e outras políticas públicas. O cidadão pode falar sobre questões que percebe no cotidiano da cidade em que mora e nas atividades geridas pela administração pública. E para fazer a sua parte, basta responder o formulário que está disponível no post fixado do Instagram, @TCEMGOficial. Mas atenção! A ação fica disponível só até o dia 31 de agosto. Não deixe de participar. Para o Minuto TCE, Fred Laroca.
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11: O grupo de teatro Nós Três estreia em Belo Horizonte o espetáculo O Último Turno. O dramaturgo e integrante da companhia, Lucas Valadares, fala mais sobre a peça.
12: O Último Turno, o novo espetáculo do grupo Nós Três, é uma sátira ao mundo corporativo. A peça surge através de um trabalho extenso de pesquisa sobre relações entre homem e trabalho, tem sido meu objeto de estudo há algum tempo. E através da peça, e com muito humor, muita ironia, muita sagacidade, nós convidamos todos os espectadores a rirem conosco das coisas que acontecem no cotidiano, das coisas que são extra-cotidianas e que merecem nossa atenção.
11: Obrigado, Lucas! O Último Turno fica em cartaz de 17 a 21 de junho na Funarte MG, Rua Januária, 68, no centro. Os ingressos custam a partir de R$ 15,00 e estão à venda na bilheteria e pela plataforma Simpla. Todas as sessões contam com intérprete de Libras. Eu sou Pedro Henrique Vieira e essa foi mais uma edição do Plug. Nos trabalhos técnicos, Washington Bittencourt.
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0: Estamos de volta. Eu, Débora Rajão, agradeço você ligadinho comigo nesta tarde. 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E para participar, envie aí o seu nome completo para o 31982991282. Vamos sortear os ingressos para 2 ouvintes, ok? O resultado você acompanha daqui a pouquinho. Essa é a última chamada aí para o sorteio. E agora mais música chegando. Vamos trazer para você o encontro de Beto Guedes e Tony Garrido.

Você ouviu Marina Lima, Fulgaz, dela e Antônio Cícero, Melim. Ouvi Dizer, composição do grupo, a primeira, Beto Guedes e Tony Garrito, Pedras Rolando, composição é do Beto Guedes e do Ronaldo Bastos. Agora 1h49, já temos aqui o resultado do sorteio para o show da Isabela Moraes, lá no Teatro Centro Cultural Unimed, um show em que ela homenageia Elis Regina. Ela vai fazer um show que se chama De Coisas Que Aprendi com Elis. Então, os sorteados são Ricardo Pinto Coelho Pinheiro, final do telefone 5484, e Jusilaine de Andrade Conceição, final do telefone 9663. A nossa produção vai entrar em contato com vocês para explicar aí direitinho sobre os par de cortesias. Agora 1h49, encerra-se aqui o Revista da Tarde de hoje. Eu, Débora Rajão, agradeço muito você que ficou ligado comigo. Agradeço ainda o operador de áudio responsável pelos trabalhos técnicos, Paulo César Furtado, a Renata Toledo, assistente de estúdios, Wilson De Luca, programador musical, e os produtores executivos Vladimir Penido e a Duda Leles. Você fica agora com o repórter em confidência. Depois tem o Bazar Maravilha na comunicação do Tuti Maravilha. Eu volto com você amanhã a partir das 11 com o melhor do MPB e ao meio-dia e meia com Revista da Tarde. Um beijo grande, tudo de bom. Encerramos com Seu Jorge, Burguesinha, dele, Gabriel Moura e Pretinho da Serrinha. Beijão, tudo de bom, até mais, tchau.

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2: Olá, o metrô de Belo Horizonte vai fechar 9 estações durante todo o próximo fim de semana, nos dias 20 e 21 de junho, sábado e domingo, para a migração definitiva de um novo sistema de sinalização. Ficarão totalmente fechadas as estações entre Vilarinho e Horto, incluindo pontos de grande movimento como São Gabriel e Minas Shopping. A circulação de trens vai ocorrer normalmente apenas no trecho entre Santa Teresa e Novo Eldorado. De acordo com a concessionária Metrô BH, a nova tecnologia de sinalização visa reduzir falhas e preparar a rede para a futura operação automática de trens. Para minimizar os impactos aos passageiros, a SUMOB vai reforçar o quadro de horários das linhas de ônibus troncais da região, como a 62, 66, 82 e 83D. Funcionários do metrô vão estar de plantão para orientar os usuários. A próxima fase da obra está prevista para o início de 2027. Trabalhadores no interior de Minas são resgatados de fazenda no Mato Grosso em situação análoga à escravidão. A repórter Daniele Popov tem os detalhes.
3: Foram resgatados pelo Ministério do Trabalho e Emprego, MTE, e pela Polícia Federal, 35 trabalhadores submetidos a condições análogas à escravidão em uma fazenda produtora de algodão localizada na zona rural de Campo Novo do Parecis, no Mato Grosso. Os trabalhadores eram do interior de Minas Gerais e foram recrutados para atuar no controle manual de plantas daninhas na lavoura de algodão. Durante a fiscalização, foram identificadas irregularidades graves que configuravam condições degradantes de trabalho e de alojamento, além de restrições à liberdade de locomoção dos empregados. Os auditores fiscais do trabalho verificaram que os trabalhadores estavam alojados em contêineres superlotados, onde eram acomodadas até 9 pessoas simultaneamente, comprometendo as condições mínimas de conforto, descanso e privacidade. A fiscalização também constatou grave exposição dos trabalhadores a agrotóxicos, pois, segundo relatos colhidos durante a operação, aeronaves realizavam pulverizações nas áreas de cultivo, enquanto os empregados permaneciam em atividade na lavoura. As condições sanitárias encontradas também eram precárias. Em São Paulo, uma trabalhadora doméstica foi resgatada após 49 anos, submetida a condições análogas à escravidão. A mulher de 62 anos foi encontrada em situação de jornada exaustiva, isolamento social e privação de direitos desde a infância, no município de Bragança Paulista. Ela trabalhava para a mesma família desde os 12 anos de idade. Desde 1977, a mulher exercia atividades domésticas diariamente, sem folgas semanais, férias ou qualquer período regular de descanso. Ela teve carteira de trabalho assinada e recebeu salário, mas não tinha autonomia sobre seus rendimentos. Após a aposentadoria, ela deixou de receber o pagamento, mas continuou trabalhando de forma ininterrupta. Qualquer pessoa pode denunciar casos de trabalho análogo ao de escravo. Basta acessar o sistema IP no endereço ip.cit.trabalho.gov.br. Da agência Rádio Gov em Brasília, Daniele Popov.
2: O volume de vendas do comércio varejista do país recuou 1,5% em abril, frente a março, pressionado pela atividade.

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1: Tá na hora de brincar. A hora do recreio tá entrando no ar. Bazar Maravilha, programa de rádio que eu criei e apresento há 38 anos. Agora, no mês de julho, a gente comemora 39 aninhos. Hoje, dia 16 de junho de 2026, terça-feira, signo de Gêmeos, lua nova. Estamos falando de Belo Horizonte, BH, capital de Minas Gerais, Brasil, sudeste do Brasil, América do Sul, planeta Terra, hemisfério sul. E a temperatura hoje, aqui onde nós estamos, é parcialmente nublado o tempo e a temperatura é de 26 graus. Sensação térmica também de 26 graus. Boa tarde para todo mundo e para o mundo todo. No programa de hoje, cantora de Três Pontas, Isabela Moraes, passa por aqui e conta pra gente de coisas que ela aprendeu com a baixinha. É, aguarde, daqui um minutinho. Também hoje, música pra quem é do radinho. Também hoje, salada de duplas. Também hoje, a carioquinha de Arley Henrique. Também hoje, o lado B de Marisa Monte e um povo bom. Povo bom, aguarde. Tudo isso até às 16h. Muito obrigado pela audiência, caríssimos ouvintes. Meu nome é Tuti Maravilha, mas você pode me chamar hoje, até a meia-noite, de Zé Chico Mendes. Você vai saber por quê daqui um minutinho. Aguarde. E boa tarde agora para o nosso produtor, voltando de férias, Flávio Henrique Silveira. Boa tarde.
2: Boa tarde, Vossa Excelência. Boa tarde, Zé Luiz. Equipe, boa tarde aos nossos ouvintes.
1: Né? E Flávio Henrique é uma enciclopédia da música brasileira e também quando se fala em geografia, ele é fera. Por exemplo, ele sabe qual é a segunda maior cidade de Minas Gerais.
2: Segunda maior de Minas?
1: É.
2: Uberlândia.
1: Uberlândia. Falei que ele sabe, Uberlândia. E do Rio de Janeiro, qual que é?
2: A segunda do Rio
1: de Janeiro. Maior cidade do estado do Rio de Janeiro, terra de Bete Faria. Qual que é?
2: Niterói, não?
1: Não.
2: Qual
1: é? Não.
2: Não é Niterói?
1: Não é.
2: Rio de Janeiro.
1: Qual a segunda maior cidade do estado do Rio de Janeiro?
2: Alguma da Baixada Fluminense, você leia aqui. É São Gonçalo.
1: São Gonçalo, isso. Não falei que ele sabe? Que é...
2: Baixada Fluminense ali.
1: Baixada Fluminense.
2: Região metropolitana do Rio.
1: E de Seu Jorge, né? É. Com o sucesso dele, São Gonçalo. E agora quero saber do estado de São Paulo. Qual que é a segunda maior cidade de São Paulo? São Paulo é difícil porque tem muitas grandes cidades.
2: É Guarulhos.
1: Guarulhos. É. Não falei que ele sabe tudo. Vai pro trono ou não vai? Vai pro trono. Com tosse e sem tosse, vai pro trono. Tá? Flávio Henrique, seguinte. Trouxe hoje novos poetas. Tem aquela brincadeirinha que eu estou fazendo sempre aqui, de trazer novos poetas ou frases que valem a galinha inteira. E hoje eu trouxe uma frase que surgiu na internet de uma moça chamada Patti Ponta. Acho que é o nome artístico dela, Patti Ponta. E olha o que ela disse, Flávio Henrique, abre aspas. A gente perde colágeno, memória, sono, massa magra, libido e sei lá mais o quê. Por favor, não vamos perder o bom humor. Bom demais.
2: Pelo menos isso,
1: falou,
2: né?
1: Falou e disse, né? Você pode perder tudo, mas o bom humor, não, cara.

0: continue, mantenha aí o seu grande, o seu bom humor, para que tudo fique mais leve, né? Claro, né? E Flávio, que temos hoje para os ouvintes? Vou te dar a perguntinha daqui a um minutinho. E hoje é escolha a letrinha.
1: Tá. Hoje nós temos ingressos para o show de Coisas que Aprendi com Elis, que é o nosso, a nossa entrevista de hoje, né? Com a cantora Isabela Moraes, apresentação única, domingo, 7 da noite, Teatro Minas Tênis Clube, Rua da Bahia, 2244, em Lourdes. Nós temos um par para você e, claro, mais detalhes sobre o show ela vai falar quando estiver aqui com a gente pessoalmente, né?
0: Beleza. E a Isabela Moraes, ela participou de um disco do Milton, reunindo a turma lá de Três Pontas. É, e a gente sonhando. Ela vai contar sobre essa historinha também daqui a pouco aqui no Bazar. Temos então dois ingressos. O show dela é no Teatro do Minas Tênis Clube, no domingo, 7 horas da noite. Para concorrer é fácil, basta mandar seu nome completo para o nosso zap 98299-1282. Repetindo, 98299-1282. E parabéns hoje, o Flávio Henrique vai aí nos representando hoje à noite. Hoje é aniversário da cidade de Ouro Preto do Oeste.
1: Ouro Preto do Oeste?
0: Do Oeste.
1: Engraçado, eu já passei pelo o do leste ali, que você pega a Nossa do Carmo, você sobe.
0: Do Sudeste.
1: Imagina, né? Oeste, eu nunca ouvi falar.
0: Você sabe que não pode ter o mesmo nome, por causa de CEP, essa história toda, duas cidades com o mesmo nome. E aí eles colocaram Ouro Preto do Oeste, que temos a nossa Ouro Preto aqui em Minas, né? Então, onde fica Ouro Preto do Oeste?
1: Em São Paulo.
0: Exatamente errado. Ah,
1: fica no Paraná, então.
0: Exatamente erradíssimo.
1: Fica em Pernambuco.
0: Exatamente errado. Fica em Rondônia.
1: Rondônia.
0: Rondônia. Comemorando hoje 45 anos de emancipação, é conhecida por seu ecoturismo e fica localizada a 339 quilômetros de Porto Velho, que é a capital de Rondônia. E tem uma população estimada em 38 mil habitantes. E a cidade é destaque também e atração pelas cachoeiras. Tem um Vale das Cachoeiras, cara. Não é uma só, não, tá? São várias. E tem também outra atração turística da cidade. É nessa cidade que tem o Parque Chico Mendes.
1: Chico Mendes, ah, por isso.
0: Homenagem a ele.
1: Por isso que você é o.
0: Maravilhoso.
1: É o Zé Chico Mendes.
0: Zé Chico Mendes hoje. E quem nasce em Ouro Preto do Oeste é o quê?
1: Ouro Pretano.
0: Exatamente errado.
1: É. Oestense.
0: Ouro Pretano é aqui em Minas Gerais.
1: Oestense.
0: Como é que é?
1: Oestense, de Oeste.
0: Oestense. Exatamente.
1: Errado.
0: Errado.
1: Ouro Preto, Oestense.
0: Exatamente errado.
1: Essa é difícil, hein?
0: Essa é difícil. É. Ouro Preto do Oeste. É.
1: Ourinho do Oeste.
0: Ourinho?
1: É, do Oeste.
0: Bonitinho.
1: Fica fofinho,
0: fofo.
1: Né? Também
0: errado.
1: Não.
0: Errado.
1: Essa eu não vou saber, não, hein? Ourense.
0: Errado.
1: Não vou saber.
0: Ouro Pretense.
1: Ouro Pretense.
0: Pretense. Diferente, cara. Diferente. Ouro Pretense. Então, parabéns para a cidade de Ouro Preto do Oeste, em Rondônia, que está aniversariando hoje. E olha, para concorrer aos ingressos do show da Isabela Moraes, o show de Coisas que Aprendi com Elis, basta mandar seu nome completo, mas se possível, responda a perguntinha do dia, e Flávio Henrique é o primeiro a responder. E hoje é pesquisa Data Maravilha, com letra A, letra B, letra C, você escolhe, tá? E a pergunta é a seguinte: Flávio Henrique, você é ou não é? Você é.
1: Ou fui, ou serei.
0: Ou fui, ou serei. É. Quem sabe, maybe, perhaps. Você é amigo dos seus vizinhos de moradia? Letra A, só cumprimento. Letra B, muito. Letra C, nem conheço.
1: Não, é... Fica, não tem outra opção aí, não.
0: Qual,
1: né?
0: Outra que você queria criar?
1: É, tem um bom relacionamento, mas não sou próximo, né?
0: Só cumprimento, então, cabe nessa.
1: Mas às vezes, como eles conversam mais com meus pais, então acabo conversando de quebrada, né?
0: Contato.
1: Mas nesse caso, das opções que você deu aí, seria A, né? Cumprimento.
0: No seu caso, seria A, isso, só cumprimento.
1: Isso.
0: Eu quase moro na casa dos meus vizinhos, sempre fui chegado com meus vizinhos. Agora, tem um detalhe também importante. eu moro em prédio pequeno. As pessoas que moram em prédio de 20 andares, elas não conhecem metade das pessoas que moram ali. Engraçado isso, né? Convivem no mesmo espaço, vivem no mesmo espaço e não se conhecem, nem se cumprimentam.
1: Isso é muito comum, né?
0: Que passa pela portaria desse prédio de gente rica que não cumprimenta o porteiro. Eu já morei num prédio grande, eu vi essa cena várias vezes. É insuportável, é insuportável. E eu acho que o mundo está precisando de tolerância, gentileza. Por isso, essa perguntinha de hoje. Vamos ver no final do programa qual é a revelação aí, como pensa a maioria dos nossos ouvintes. Então, responda aí. Pesquisa Data Maravilha. Você é amigo dos seus vizinhos de moradia? Letra A, só cumprimento. Letra B, sou muito. Letra C, nem conheço. Pense e responda aí no zap 982-99-1282. É pegar ou alargar, tá? Finalzinho do programa, às 16h, eu dou o resultado. E durante o programa também vou lendo respostas mais interessantes. Combinado? Flávio, área cultural. O que está acontecendo na área cultural? Hoje tem show do Amendoeira. É hoje na Casa Outono, tá? 19h, show Saudade das Selvas Brasileiras. Casa Outono, na rua Outono, 571, Carmo Sion, hoje, 19h, Dudu Amendoeira. E você, qual toque você tem bacana?
1: Vou dar um toque já para o final de semana, para o sábado. Vai acontecer a oficina Fases da Lua. É a oficina que vai rolar lá no Espaço do Conhecimento UFMG, na Praça da Liberdade. A proposta é justamente essa, a gente prestar mais atenção e aprender na prática sobre essas diferentes formas, né, que a Lua assume no céu ao longo do mês. Você vai aprender de maneira prática e acessível, usando modelos em papel, iluminação, e o próprio corpo dos participantes aí vão ajudar a costurar essa oficina.
0: Costurar, que lindo!
1: Para você entender
0: fofo.
1: Como é que...
0: Ao longo também eu gosto.
1: Tá bom. Como é que são os ciclos lunares. Então é para crianças a partir de 7 anos, mas jovens e adultos também são bem-vindos.
0: De
1: graça. Sábado agora, 15h, mais ou menos uma hora que dura a oficina e até 15 vagas, tá? Você chega lá mais cedo, a partir de 1h, são 15 vagas. Vaga somente para você tentar garantir o seu lugar, já que é gratuito, tá?
0: Praça da Liberdade.
1: Isso, Espaço do Conhecimento.
0: Espaço do Conhecimento.
1: O FMG,
0: De frente para o Palácio da Liberdade é o lado direito.
1: Isso, é o prédio ao lado do Rainha, da sucata ali.
0: Lado da Rainha, exatamente.
1: Isso. A Filarmônica de Minas Gerais, mudando de assunto, recebe no próximo final de semana agora, mais conhecidos como quinta e sexta-feiras, a violinista Geneva Lewis, que é neozelandesa, né? Nova Zelândia. Inclusive, Nova Zelândia ontem empatou com o Irã na Copa. Jogou bem, né?
0: Eu
1: vi boa parte do jogo.
0: Qual o time que empatou com a Espanha? 0-0?
1: Cabo Verde,
0: cara.
1: Uma das maiores zebras da história da Copa, né? Mas a Copa sempre tem zebra também,
0: sempre,
1: né?
0: Tem que ter esse direito de ter zebra.
1: Sempre tem um time pequeno aí apontando.
0: E o goleiro é Vozinha. Que foi criado pela avó.
1: Bonitinho o apelido dele. Fofo,
0: gostei,
1: né?
0: Fofo. E o nome dele, na verdade, é homenagem a um jogador que foi do Botafogo.
1: Isso, Josimar, da Copa de 86. Fez dois golaços na Copa de 86.
0: Gente,
1: lembro bem dessa Copa.
0: Futebol é genial, né, Flávio? Você
1: bacana.
0: Que gosta, eu gosto muito.
1: Bacana mesmo.
0: Essa surpresa, né? Presta atenção, a Espanha é a seleção das mais cotadas, das melhores, né?
1: E Cabo Verde tem 150 mil habitantes, mais ou menos. É metade do Barreiro aqui, nós, que tem 300 mil habitantes. Você imagina você pegar um bar de BH, vamos fazer um time para disputar a Copa. É mais ou menos que Cabo Verde. Cabo Verde, quem tem 150 mil é Curaçao, que perdeu para a Alemanha de 7-1. Mas Cabo Verde é muito mais coisa que isso também, né? 500 mil, tá?
0: Então, e Curaçao estreando já fez.
1: Tomou de
0: 7-1.
1: O Curaçao tomou de 7-1 da Alemanha,
0: Igual ao Brasil.
1: Mas misturei as estações aqui, mas Cabo Verde é pequenininho também. Cabo Verde é 500 mil, mais ou menos.
0: E é uma potência, não, como é que eles chamam? De Portugal, né?
1: É uma ex-colônia, né, de Portugal. Isso, é uma ilha africana. Bom, voltando ao que interessa aqui, que foi botar
0: sobre tá falando? Como é que você chama?
1: Da violonista Geneva Lewis.
0: A violonista.
1: Que é neozelandesa.
0: Depois eu vou te falar quem eu vou receber sexta-feira aqui no programa, tá?
1: Tá bom. Ela é convidada da Orquestra Filarmônica de Minas Gerais para dois concertos agora, nessa quinta e nessa sexta-feira, às 20h30, no repertório Compositores clássicos, estão celebrando 200 anos da morte do alemão Weber. Também vai ter no repertório músicas do tcheco Antonín Dvořák e também do brasileiro Cláudio Santoro, que é um dos principais compositores clássicos do Brasil, né, do século passado. Ele nasceu no Amazonas. O Cláudio Santoro também tem música executada, interpretada pela Orquestra Filarmônica nesse final de semana, quinta e sexta, 20h30, aqui na Sala Minas Gerais. Ingressos à venda no site filarmônica.arte.br ou na própria bilheteria aqui da nossa Filarmônica. Assustei com o tempo aqui, hoje tá cedo.
0: 14h14. 14 horas e 14 minutinhos. Sabe quem que eu vou receber sexta-feira?
1: Sim.
0: Um grande amigo, que eu gosto muito dele, que fala assim: na primeira manhã que te perdi. Sabe quem é ele? Alceu Valença.
1: Alceu Valença, tá.
0: Alceu Valença no Bazar, sexta-feira, comemorando 80 anos. E quinta-feira, Betânia comemora 80 anos. Também vamos fazer especial em homenagem a Maria Betânia. Tá bom?
1: Essa semana temos aniversário de Chico Buarque também.
0: Isso a Chico, 19.
1: Não pode esquecer.
0: É, também, 82.
1: Ele é 83.
0: Ainda dá tempo de você casar com ele, Flávio.
1: 83.
0: Você já pensou nisso?
1: 83. Ou 82, agora estou confundindo. Caetano é 84, tenho certeza. Eu acho que Chico é 83. É.
0: Eu comparo sempre com o Ney. O Ney é o mais velho, o Ney tá com 84.
1: É, Chico... o Caetano é de 42. Então o Caetano faz 84 esse ano. O Chico acho que tá fazendo 82. O Chico acho que é de 44.
0: Coisa assim.
1: Então 82.
0: Betânia é 80, Alceu 80.
1: Essa galera octogenária, né?
0: É. Maravilhoso isso, né? Você pensar. Porque
1: daqui
0: antigamente, antigamente, quando eu era jovem, 30 anos já era velho. Uhum. E as pessoas morriam aos 50, 60 no máximo.
1: Eu lembro uma vez que meu pai falou que estava fazendo 50, eu achei, nossa senhora, o que, que é isso? Passou rapidinho.
0: Tá velho, né?
1: Passou rapidinho.
0: Pensa assim, seu pai tem 90, né?
1: 93,
0: Olha que maravilha.
1: E eu tô quase uns 50 já, né? E eu achava 50 uma coisa assim, nossa, meu pai também. Meu pai tem isso tudo, 50 anos.
0: Meu tio fez 30 anos, Zé Maria, eu lembro, ele trabalhava em banco, gravata, terno, ele ia trabalhar Banco do Brasil, e aí eu achava ele velho, com 30 anos, juro pra você, juro. Hoje, né, seu pai com 90, Fernanda Montenegro com 98, e essa turma da música brasileira toda já chega nos 80.
1: Aí,
0: é maravilhoso.
1: Passou rápido, o tempo passou na janela, só Carolina não viu.
0: Só Carolina não viu, exatamente.
1: Nós todos
0: chama vimos. Carolina, Zé Lu. Zé Lu, chama Carolina. Zé Lu não veio. Olha lá. Ah, chegou agora.
1: Chegou.
0: Cota.
1: Mais um toque aqui?
0: Você quer dar mais um toque? Fica à vontade, Flavinho.
1: Tem
0: quer
1: coisa
0: tomar alguma
1: falar
0: coisa,
1: aqui?
0: Comer alguma coisa?
1: Vou tomar um Naldecon.
0: Aqui. Naldecon é bom. Fazer gargarejo com gengibre.
1: Vou lembrar então que amanhã tem o projeto Quarta Musical com cantor e compositor Sanduca. É de graça, tá? Só você tirar seus ingressos no simpla.com.br. O Sanduca vai interpretar músicas dessa galera aí: Caetano Veloso, Milton Nascimento, Djavan, entre outros. E o show é lá no Teatro Feluma, Alameda Ezequiel. Que é o Dias, 275, sétimo andar, amanhã, 19h. Como eu disse, a entrada é franca, se retira os ingressos com antecedência pelo site simpla.com.br.
0: E o Simpla com Y.
1: Isso. E o Pena de Pavão de Crisna, né, que é um bloco de carnaval.
0: Eu adoro esse
1: de BH.
0: E lindo, né? Um bloco bonito.
1: Tá com um espetáculo inédito, Aguaceiro. E eles vão...
0: Espetáculo?
1: Isso. Dia 18 é quinta-feira, né? Isso. Quinta-feira agora, às 19h. Com música, teatro e projeções audiovisuais e as participações especiais de Sérgio Pererê, Laura Catarina e Marcelo Veronese. Tá nesse espetáculo novo aí do Pena de Pavão de Crisna. Eles vão se apresentar também lá no Teatro Feluma, quinta-feira, agora às 19h. Teatro Feluma, como eu disse, fica na Alameda Ezequiel Dias, 275, no centro. Ingressos 20 inteira, 10 meia, no simpla.com.br.
0: Lembrando que essa Alameda é aquela Alameda, aquela rua atrás do Parque Municipal.
1: Isso, dos hospitais, né? Ipsen, sempre vários funcionando ali.
0: Isso aí perto do Teatro Marília, ali aquela rua que desce ali, chama Alameda...
1: Ezequiel Dias.
0: Ezequiel Dias.
1: Isso.
0: Beleza. Quer dar mais algum toque?
1: Você tá benevolente hoje, hein?
0: Você quer dormir aqui hoje ou você tá indo embora? Dona Diva falava assim, como quem diz, vai embora, eu quero dormir. Quer comer alguma coisa?
1: Não, vou dar mais um toque, então.
0: Dá mais um toque. Dá mais um toque.
1: Não sei, pouco tempo, não tô com fome,
0: Zé Lu deixa, então dá mais um toque. Pronto.
1: E neste mês de junho, o Cine Graciano está recebendo a Mostra Mágicas 2 Pontos, Reinvenções da Bruxa no Cinema, com curadoria das pesquisadoras Carla Italiano e Juliana Guzman. E hoje, dia 16 às 7 da noite, acontece a abertura com o filme Medusa, da Anitta Rocha da Silveira. O Cine Graciano, para quem não sabe, funciona na Rua Itapecerica, número 468, no bairro da Lagoinha. A entrada é franca, tá sem retirada de ingresso, é só você chegar. Então hoje tem a exibição do filme Medusa, dentro da mostra Mulheres Mágicas, 2 pontos, Reinvenções da Bruxa no Cinema. É um espaço diferente aí do
0: pois
1: cinema,
0: é, onde é que é o
1: na
0: cinema?
1: Região noroeste, ali na Lagoinha, né? Rua Itapecerica, 468, no bairro da Lagoinha.
0: Seria tá 468 Cine
1: Graciano.
0: Graciano.
1: Isso.
0: Ô Flávio, ontem encontrei, sabe com quem? Uma pessoa querida, Bizoca, que Heloísa Greco, filha de Dona Helena Greco. Dona Helena Greco, para quem não sabe, foi uma ativista, vereadora.
1: É, foi a primeira vereadora de Belo
0: contra
1: Horizonte.
0: Contra a ditadura,
1: né?
0: Maravilhosa. Sim. E, inclusive, o nome dela foi dado aquele
1: ao
0: viaduto
1: elevado,
0: que
1: né?
0: Vai, o elevado que vai para o Carlos Prates. Em uma homenagem a ela, Dona Helena Greco. E ontem encontrei com Bizoca. Aí Bizoca falou assim: Tuti, ontem foi aniversário da minha mãe. Eu falei: então vou mandar beijo pra ela amanhã. Então um beijo aí, Dona Helena Greco, já virou estrela, tá lá em cima. Mas aí ela me Bizoca falou assim: Tuti, mamãe te adorava. E ela falava assim pra gente: é o Tuti que fala. O Tuti fala o seguinte: gente, dinheiro não traz felicidade, mas dá uma sensação tão parecida. Você acredita?
1: Ela falou, guardou
0: mamãe
1: isso,
0: falava né? Isso. É. Que você dizia isso, né? Bizoca, um beijo aí. Beijo pra toda a família Greco. Foi um prazer te encontrar ontem, viu? Pronto, falei.
1: Acho que é só, né? Devido a adiantar da hora, tá vendo como é que o tempo passa? Já são 12h21, tá vendo?
0: Passou, 14 horas.
1: Tá fazendo hora, já passou. Tá
0: vendo? Valeu, Flávio Henrique. Obrigado. E a gente abre hoje com salada de duplas. É, salada de duplas abrindo musicalmente e o molho é por sua conta, tá bom? Então vamos ouvir Arlindo Cruz e Caetano Veloso e Caetano e Gilberto Gil. Solta aí, Zé Lu, por favor.

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0: Caetano Veloso e Gilberto Gil fizeram aí Haiti, que é deles. E essa letra maravilhosa, né? Uma letra, é um depoimento, né? Na verdade, urbano da época. Eles lançaram essa música em 1993. E eu gosto da letra muito, muito, muito. Eu gosto quando fala em na TV. E na TV, se você vir um deputado em pânico, mal dissimulado, diante de qualquer, mas qualquer mesmo, qualquer plano de educação que pareça fácil e rápido, e vá representar uma ameaça de democratização do ensino do primeiro grau. A letra é maravilhosa, né? A música é linda, Haiti, e é deles, Caetano e Gil. E antes ouvimos Arlindo Cruz e Caetano, fizeram do Arlindo Cruz Trilha do Amor, gravação ao vivo. 14 horas, 30 minutinhos. Vamos para um pequeno intervalo e voltamos já, já.
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0: Perguntinha do dia, pesquisa maravilha, é a seguinte: você é amigo dos seus vizinhos de moradia? Letra A, só cumprimento. Letra B, muito amigo. Letra C, nem conheço. Olha, para mim, eu sempre digo aqui, vizinho é o parente mais próximo. Você tem um piripaque lá na madrugada ou qualquer outra hora, quem é o primeiro que você vai procurar para te ajudar? É o vizinho, cara. E as pessoas fazem de conta que não moram perto de ninguém, né? Tem esse tipo, né? Cada qual é cada qual, né? Infelizmente, né? Mas a pergunta de hoje é essa, e seja sincero, tá? Tô esperando a sua resposta no nosso zap 982-99-1282. E agora, recadinho, vamos receber um recado da diretora do espetáculo Caos e Poesia. É o novo espetáculo da Cazulo, Espaço e Tempo de Dança, e vamos receber o recado da diretora, Carol Salete. Fala, Carol!
8: Ei, Tuti, tudo bem? Aqui é a Carol Salete, coreógrafa e diretora do Cazulo Espaço e Tempo de Dança, um estúdio de dança só para mulheres maduras. Estou aqui para fazer um convite especial para o ouvinte do Bazar Maravilha. É que nos dias 20 e 21 de junho, a gente vai apresentar o nosso novo espetáculo, Cazulo em Cena, Caos e Poesia. É um espetáculo lindo que está reunindo 190 mulheres maduras em cena. 190 mulheres maduras que estão dançando seus sonhos. Este espetáculo, ele é o terceiro ato da nossa trilogia, onde a gente dança questões existenciais para mulheres maduras. No primeiro deles, a gente dançou o espetáculo que se chamava É Vida, onde as alunas responderam através das danças o que era a vida para elas. No segundo espetáculo da nossa trilogia, a gente dançou Equilíbrio é Verbo, onde eu fiz uma pergunta para as alunas que era o que é essencial em nossas vidas. E aí a gente estudou sobre o essencialismo, sobre o minimalismo e a sustentabilidade. E agora, a pergunta é, qual é a importância da arte para as nossas vidas? E para responder essa pergunta, Tuti, a gente foi estudar sobre processo criativo, criatividade e sobre as características da nossa sociedade pós-moderna. Essa sociedade do desempenho, da alta performance, do excesso de positividade. Essa sociedade que está muito conectada, mas muito fragilizada com relação à profundidade das nossas relações humanas. Então, isso tudo está ligado no nosso espetáculo. Qual é a importância da arte para essa nossa sociedade? Porque a gente sempre escuta aquelas frases assim, a arte salva, a arte cura, e a gente faz esse mergulho profundo para responder essas perguntas, para saber se a arte salva mesmo, salva quem? A arte cura mesmo, cura quem? O espetáculo tá lindo, a gente, claro, mistura muitas artes, o teatro, a dança, as artes plásticas, as artes visuais e o canto e a percussão. Ah, e temos a participação especial da cantora Celinha Braga. Então, deixo aqui o convite especial para os ouvintes do Bazar Maravilha para irem nos assistir nos dias 20 e 21 de junho no Teatro SESI Minas. São duas sessões no sábado, duas sessões no domingo. Os ingressos estão à venda no Simpla. Quero, Tuti, deixar um agradecimento especial para você, que sempre acolhe, incentiva e divulga a nossa arte. Isso é muito importante para nós, artistas. Um grande abraço para todos e vejo vocês no teatro. Tchau, tchau!
0: Tchau, tchau, Carol Salete, diretora coreógrafa da companhia Cazulo Espaço e Tempo de Dança. E olha, parabéns para você, Carol, com esse trabalho lindo. Ontem Celinha Braga já tinha me dado o toque. Celinha, cantora maravilhosa, participa dessa produção. E agora, parabéns, Carol Salete, porque você faz um trabalho lindo com mulheres com idade entre 35 a 90 anos. Gente, olha que maravilha. E esse projeto dela é levar essas mulheres para dançar. Olha que maravilha, cara. Tem aquela galera que acha que envelheceu, não dança mais, não beija na boca e outras cocitas. Nada disso. Só é dar oportunidade, mobilidade para essas pessoas. É uma forma mais fácil de chegar aonde acontece a dança. Parabéns, Carol. Parabéns, meu. Carol Salete, da companhia Cazulo Espaço e Tempo de Dança. Então, você sacou recadinho da Carol, o espetáculo Caos e Poesia. Nesse fim de semana, dia 20, que é sábado, duas sessões, às 18 horas e 8h30 da noite. E no domingo também duas sessões, a primeira às 4h30 da tarde e a segunda às 19 horas, 7 da noite. Tudo isso no Teatro SESI Minas, Rua Padre Marinho 60, ingressos no Simpla com y.com.br. São mulheres maduras, 190 mulheres no palco dançando. Olha, se você tem uma vovó aí na família maravilhosa, que todos nós temos, né? Uma vovó, uma titia, uma madrinha, leve para ela acordar e falar: cara, eu posso dançar também, né? Isso é maravilhoso. Parabéns, Carol Salete. Beijo aí para vocês. E agora aqui no Bazar, vamos ouvir a Carioquinha. Lembra da Carioquinha? Carioquinha é do Valdir Azevedo. E vamos ouvir no cavaco do Arley Henrique, na percussão do Robson Batata e no contrabaixo do Thiago Araújo.

Galo! Que maravilha o Alan Henrique, com o cavaquinho dele, cavaco dele maravilhoso. Na percussão, Robson Batata, outro maravilhoso. E no contrabaixo, Thiago Araújo. Pronto! Eles fizeram aí Carioquinha, que é do Valdir Azevedo. Gravação ao vivo. Beijos para o Alan Henrique, beijos para o Robson Batata e beijos para o Thiago Araújo. E agora no Bazar, música falando do Radinho, especialmente para ouvinte do Radinho. Então vamos ouvir duas músicas. Solta, Zé Lu, por favor.

0: Moraes Moreira fez aí sintonia dele, do Fred Góes e do Zeca Barreto. E é nesse vai e vem que a gente se dá bem, que a gente se atrapalha. Mas pelo menos a gente tenta, né? E ouvimos antes Patofu com a criançada, fizeram Sonífera Ilha do Branco, Fromer, Ciro Pessoa, Tony Belotto e Barmack, galera dos Titãs. Duas músicas especialmente para ouvinte do Radinho, galera aí que ouve no radinho de bateria, de pilha. Obrigado aí pela audiência. E agora vamos ouvir uma faixa do novo álbum do percussionista músico Matheus Baiense. Ele lançou a semana passada, inclusive já postei foto com ele, tá lá no meu Instagram e Facebook. E ele passou por aqui lançando o álbum Marimbas Gerais. É o novo disco dele, produção dele. E vamos ouvir uma faixa agora, e a música é do Tizumba, do Tiza. Então, com vocês, Tirando o Selo, Matheus Baiense.
1: Tirando o Selo.

Eba, eba, ouvimos aí o percussionista Matheus Baiense. Lançou o álbum aqui no Bazar semana passada. O título do álbum é Marimba Gerais. A produção é dele e ele fez aí do Tizumba, do Maurício Tizumba. Ele fez aí Povo Bom. É faixa do novo álbum do Matheus Baense. Falou, Matheus Baense. Salve, salve. Perguntinha do dia, pesquisa Data Maravilha. Você é amigo dos seus vizinhos de moradia? Letra A, só cumprimento. Letra B, muito amigo. Letra C, nem conheço. Lendo agora algumas respostas aqui, chegando aqui o Paulo Claudino Avelar Júnior, dizendo que é letra A, só cumprimento. Falou, Paulo. Chegando aqui também, boa tarde, Tuti. É pesquisa Data Maravilha, letra A, só cumprimento meus vizinhos. Faço muito barulho, bagunça e acho que não sou muito bem-quisto. KKKK. É o Lucas de Paula Fernandes, queimando o filme, né, Lucas? Faz parte, faz parte. É, chegando a Brenda, Brenda Souto, dizendo letra B, sou muito amiga, chamo para vir tomar café aqui em casa. Quer vir também? Será um prazer. Obrigado pelo convite, Brenda Arruda Souto. Valeu. Chegando o Antonino Alberto, dizendo adoro me relacionar com meus amigos, letra B, com meus vizinhos, desculpe, meus vizinhos, letra B. Falou, Antonino. Chegando Ronaldo Apolinário. Não respo ah, respondeu, letra A, só cumprimento. Pelo menos isso, né, gente? Não dá para passar, é batido. Você mora do lado, parede meia, às vezes, né? No mesmo andar, no mesmo prédio, na mesma rua, no mesmo local, e nem cumprimentar as pessoas. Boa tarde, bom dia, boa noite. Pelo amor de Deus, ajuda aí, né, gente? Ajuda aí. Chegando aqui o Lucas Barbosa. É, prefiro não.

0: vizinhos são todos top. Os meus também, graças a Deus. Helena, eu sou igual a você também. E meu prédio é isso mesmo. Eu moro num prédio pequeno, 6 apartamentos. E um ajuda o outro, cara, sabe? Principalmente hoje em dia, prédio que não tem porteiro e as pessoas compram pela internet, aí a gente recebe compras do vizinho, ajuda, deu problema lá no apartamento, a gente vai lá ajudar, sempre, sempre. Eu também sou dessa política da boa vizinhança. E tem que ser, porque vizinho é o parente mais próximo. Você deu um piripaque, passou mal na madruga, quem que você vai te socorrer? É o vizinho, cara. É, claro, pense nisso, tá? E seja mais tolerante e mais gentil com seus vizinhos. Vamos agora, 15 horas e um minutinho, para um pequeno intervalo e eu volto já já.
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0: 15 horas e um minutinho.
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0: Daqui a pouco a gente conversa com a cantora mineira Isabela Moraes, que faz show próximo dia 21, domingo, às 7 da noite, no Teatro do Minas Tênis Clube, ali na Rua da Bahia, 2244. E ela vem aqui no Bazar, daqui um minutinho, contar pra gente sobre esse show, que o título é De Coisas que Aprendi com Elis. Olha o título, De Coisas que Aprendi com Elis. Daqui a pouco a gente conversa com Isabela Moraes. E agora é a hora da baixinha, né? A hora sagrada desse programa é a hora que a gente oferece de presente duas gravações dela para aniversariantes do dia. E hoje é aniversário do Pedro Loureiro. Pedro, um beijo, saudade. O Pedro foi empresário durante anos de Elza Soares, Elzinha. E Pedro é daqui, de BH. Um beijo, Pedro Loureiro, saudade. E hoje também é aniversário de um amigo querido. Ontem eu falei com ele, ele está completando 80 aninhos, Ivan Lins. O Ivan, cara, hoje a vida dele está completamente cheia de gente, de entrevistas e tudo. Aí ontem eu falei e ele está todo feliz, completando 80 aninhos. Parabéns, Ivan Lins. E programei ela cantando com o Ivan. Foi um show que ela fez no AMB. Quando ela

0: estava fazendo o show Falso Brilhante, os ingressos esgotavam 3 meses antes. Ela ficou 14 meses, né, em cartaz com Falso Brilhante, em São Paulo, no Teatro Bandeirantes. E aí, o que, que ela fez? Ela falou, gente, vamos fazer um show no AMB. O AMB cabe 3.500 pessoas. E aí, numa segunda-feira, porque o Falso era de... Ela começou de quinta a domingo, mas depois teve que fazer quarta, terça. E aí ela fez esse show no AMB para 3.500 pessoas, mas ela fez um show diferente. Ela pegou as músicas do repertório do Falso, algumas, nem todas, e convidou os compositores daquelas músicas para participarem também do show. E eles foram, Renato Teixeira e o Ivan também foi. E é essa parte que vamos ouvir hoje, do Ivan participando desse show dela no AMB. Isso aconteceu em julho, numa segunda-feira, dia 25 de julho de 1977. E ofereço hoje para o Pedro Loureiro e para o Ivan Lins, e ofereço para a dona Helena Greco, que fez aniversário anteontem. Ontem encontrei com a filha dela, ela falou, Tuti, foi aniversário dela. Eu falei, amanhã eu mando música para ela. Então, dona Helena Greco, que está lá em cima, virou estrela, vai aí para dona Helena também, duas gravações com ela.
1: Coisa de comadre.
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0: Tá acabando de lançar um disco chamado Somos Todos Iguais Nessa Noite, ou É o Circo de Novo, ou Seja o que Deus quiser, aquelas coisas.
1: É, outras coisas.
0: E ele está estreando também nesse disco uma parceria mais ou menos nova com uma pessoa que eu acho maravilhosa, eu sou amigo dele há muito tempo, o Vitor Martins, que é o responsável por 80% das letras do disco. E dessa música, que está no disco do Ivan e também está no meu, a gente está fechando o círculo assim, né? A música chama Qualquer Dia, a letra é do Vitor Martins e a música é do Ivan Lins.

aplauso aí, são 3.500 pessoas, tá? Aplaudindo no AMB, numa segunda-feira, dia 25 de julho de 1977. E foi lindo esse espetáculo, porque ela convidou o Renato Teixeira para participar, convidou Ivan Lins e a banda, né, que era maravilhosa, que era o compadre César e os músicos, a mesma banda que fazia as noites do Falso Brilhante, ela levou todo mundo pro AMB, cara, e lotou o AMB, lotou, foi maravilhoso, e o disco só saiu depois que ela virou estrela, porque eles gravaram tudo, mas ela não deixou sair antes, ela falou, não quero que saia o disco agora não, mas depois liberaram, e o disco tem esse lado quente, né, você ouve a plateia, é maravilhoso, e ela fez aí com Ivan, com Renato Teixeira, com César e com os músicos, Cartomante, do Ivan e do Vitor Martins, e antes ela fez, com participação do Ivan, ela e Ivan cantando Madalena, que é do Ivan e do Ronaldo Monteiro. E eu ofereço hoje para o Pedro Loureiro, que foi empresário de Elza Soares, está aniversariando hoje. Pedro, um beijo. Ofereço para a dona Helena Greco, que está lá em cima. Dona Helena foi ativista, foi vereadora aqui de BH, lutou contra a ditadura, maravilhosa, fez aniversário anteontem. Ontem eu encontrei com a filha dela. Ela falou, foi aniversário da mamãe, mamãe lembrava de você, falava que você dizia, gente, dinheiro não traz felicidade, mas traz uma sensação muito parecida. Ela repetia isso, segundo a filha dela. Então, salve, dona Helena Greco, que nasceu em Abaeté, aqui em Minas, maravilhosa. Inclusive aquele elevado ali que vai da Bias Fortes para o bairro Carlos Prates, tem o nome dela, né? Dona Helena Greco. E ofereço também para o Ivan. Ivan Lins, eu falei que ele fez 80, não, é 81. Produção aqui me lembrando, 81 anos ele está completando. Parabéns, Ivan Lins. E você está ligado no Bazar Maravilha, até às 4 da tarde. Perguntinha de hoje é, pesquisa Data Maravilha, você é amigo dos seus vizinhos de moradia? Letra A, só cumprimento. Letra B, muito amigo. Letra C, nem conheço. Responda aí no nosso zap 982-99-1282 e coloque o nome completo para você concorrer a ingressos para o show da Isabela Moraes, cantora que está fazendo o show de Coisas que Aprendi com Elis, domingo, 7 da noite, Teatro do Minas Tênis Clube. Se você quer dois ingressos, mande o nome completo e diga, quero ingressos por o show da Isabela Moraes, ok? Já tem um monte aqui querendo, cruza os dedos, tá? Enquanto isso, vamos ouvir agora o lado B. O lado B, sabe de quem? De Marisa Monte.

0: Você ouviu aí o lado B de Marisa Monte. Ela e Carlinhos Brau fizeram aí dele Vidigal, é o nome. Vidigal é interessante, é um bairro lá no Rio de Janeiro, quem conhece, conhece, e Gal morou no Vidigal. E era engraçado, a gente ficava zoando ela, falava, Gal mora no Vidigal. E era um prédio, existe até hoje esse prédio, um condomínio enorme, numa ladeira do Vidigal, subindo, e os apartamentos. Quem morou ali também foi Jorge Maltner, acho que Macalé também morou ali, sabia? Agora, Gal eu ia muito no apartamento dela, Dona Maria e ela moraram lá. No Vidigal. E antes, Marisa Monte fez Fumando Espero, que é do Mazanas, Félix Garzon e Eugênio Paes. E antes, Marisa Monte fez Você Não Serve Para Mim, do Renato de Barros, lado B de Marisa Monte. Perguntinha de hoje, pesquisa da Data Maravilha. Você é amigo dos seus vizinhos de moradia? Letra A, só cumprimento. Atenção, eu estou vendo aqui várias pessoas, mas esse erro é normal. Cumprimento é com U, tá? Você escreve cumprimento, que é saudação, quando você encontra alguém, fala bom dia, boa tarde. E cumprimento com E, com O, é dimensão, é tamanho, extensão, é quando você pega uma régua e mede aqui, ó, o comprimento dessa capa de CD é 20 centímetros. Entendeu? Então, quando você for escrever, com O é o tamanho, é a dimensão. E com U é a saudação, é o dar bom dia, boa tarde, boa noite. Então, é cumprimento, ok? E a galera respondendo aqui, obrigado aí pela sua participação. A Francine Portela dizendo: sou amiga dos vizinhos legais, os enxeridos. Adorei a palavra, Francine. Enxeridos. Os enxeridos nem dou bom dia. Kkkk. Ela mesma riu, né, do enxerido dela. Há anos que eu não ouço essa expressão. Adorei, Francine Portela. Obrigado aí pela participação. Chegando aqui, o Marcílio Luiz de Carvalho dizendo: com meus vizinhos, sou muito amigo. Beleza, Marcílio. Obrigado aí pela participação. Chegando aqui, a Sandra Maria Silva, dizendo: boa tarde, meu amor gênio do rádio, sou apaixonada com você. Obrigado, obrigado. Ah, mas não respondeu a perguntinha. Tudo bem, obrigado aí, Sandra Maria Silva, pelas palavras. 15 horas, 31 minutinhos. Vamos agora para um pequeno intervalo e voltamos conversando com a cantora mineira Isabela Moraes, de Três Pontas para o Mundo. Isabela faz show domingo no Teatro do Minas Tênis Clube e um show que tem como título De Coisas que Aprendi com Elis. Fique ligado, daqui um minutinho a gente conversa com a cantora mineira Isabela Moraes.
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0: Eba, eba, eba, já está aqui no estúdio a cantora Isabela Moraes, Moraes com I. E ela, a gente já conhece, ela, a primeira vez que a gente falou, na verdade, foi pelo Meet, foi pelo computador, ela me vendo, eu vendo, porque a gente estava vivendo a Covid na época, não foi, Isabela? É, e depois você teve aqui grávida, lançando...
10: Eu estava lançando o show mesmo, de a coisa que aprendi com a Elisa, a gente fez no Palácio das Artes.
0: Ah, você começou com ele em 2018, não é isso?
10: Isso.
0: E foi mudando o show até hoje?
10: Foi mudando.
0: E agora eu imagino que muito mais, porque tem um diretor musical que você escolheu que não vale nada, nada, nada, nada.
10: Pois é.
0: Tiago Delegado.
10: Tiago Delegado tá com a gente.
0: Uau! E eu fiquei pensando, sabe o quê? O Isabela, que o Delegas, além de ser um gênio, né, toca um violão, é um arranjador, é diretor musical, compositor maravilhoso. Ele tem uma filhinha que chama Elis.
10: Exatamente.
0: Então, eu imagino, assim, que ele, quando você convidou ele, falou, pronto, gente, é mamão com mel.
10: Foi a primeira coisa que ele me falou, a minha filha chama Elis.
0: É, e é lindinha demais. Beijo, Elis, beijo. E Isabela, quem te deu a ideia? Falou, chama o Delegas, porque o show já estava pronto, né, desde
10: Exato.
0: 2018.
10: Esse show, ele é um show que começou lá em Três Pontas, né, na minha terra natal, eu morava lá ainda. E já tem 7 anos que eu tô aqui em Belo Horizonte. E eu pensei, não, eu tô em Belo Horizonte, eu preciso fazer alguma coisa com a cena de BH. Né? Trazer o show pra cá. E aí foram nas delegacias da vida mesmo,
0: claro.
10: Conheci o Thiago, dei uma canja com ele, falei, olha, tem um projeto aí, você topa? E aí a gente tá se namorando, tem alguns meses, e aí calhou da gente conseguir fazer esse show agora no dia 21.
0: E o que você achou dele como diretor musical?
10: Thiago, ele é exigente.
0: É, mas tem que ser, né?
10: Ele fala mesmo. Alguma coisa que ele não gosta, ele corrige, ele chama atenção.
0: Uhum.
10: E muito proativo também, né? É um cara incrível de trabalhar.
0: Não, criativo total. Eu imagino, ser dirigida por ele, já tá, ganhou meio 45 minutos do jogo, já tá ganho, tá? Agora, ele tá vendo o release, os arranjos que o César fez, ele pegou o arranjo e deu um gás pra você entrar.
10: A ideia é manter o máximo possível dos arranjos do
0: originais.
10: César, né? Não só do César, porque a gente faz coisas pré-César também, e pós-César.
0: É, que César é a partir de 72.
10: É, e aí a gente foi se adaptando ao formato, né? A gente tá com baixo, bateria, violão e teclado.
0: Só música que não vale nada,
10: só
0: gente.
10: Que
0: Delega
10: vale
0: chamou.
10: Todos parceiros incríveis.
0: Vamos
10: tá?
0: falar
10: uma
0: o
10: delícia.
0: Nome deles?
10: Vamos
0: não dar
10: sim.
0: ciúme gay, vamos falar. Quer dizer, minha cola? Fala você aí, quais são os músicos?
10: A gente tá com a Luísa Ota no baixo.
0: Aí não vale nada esse Luísa
10: Ota. Que é o parceiro,
0: Piriguete.
10: Né,
0: Piriguete, eu chamei de Piriguete. Beijo, Luísa.
10: O Luizinho. A gente tá com Rodrigo Carioca na bateria, e no piano Gabruga, o Gabriel Trajano Matos, um baita pianista.
0: E no violão, Delegas.
10: Thiago Delegado.
0: Claro. Você toca algum percussão, algum instrumento ou não?
10: Não, no show eu não toco nada.
0: Não.
10: Eu toco só minha voz, como
0: perfeito,
10: diria Elis.
0: Perfeito. Sua parte lá no latifúndio é essa.
10: É.
0: E pronto.
10: E meu Deus, que parte, né?
0: É. Agora me conta, Isabela Moraes, o cabelo é pra viver Elis ou já era assim?
10: Esse cabelo já se metamorfoseou muito.
0: Né? Isso mas é lindo, aí, eu gosto desse batidinho.
10: Mas aí calhou da gente coincidir nesse momento de estar com esse cabelinho raspadinho, assim, a gente está em tratamento de alopecia, sabe? Se cuidem, mulheres.
0: Ah, pode
10: crer. E aí o raspadinho, ele dá uma... um charme melhor assim.
0: Não, e lembra ela, né?
10: E lembra ela.
0: Ela, né? Quando ela falava, me contou uma vez, que eu adorava aquele corte de cabelo, depois ela começou a deixar ele crescer atrás.
10: Né?
0: E não descoloriu. No trem azul, ele descoloriu. Falei, você tá moderna, hein? Ela, kkká, ela ria. Mas ela me contava que ela viu esse corte de cabelo na França. Em Paris, e aí falou: ah, vou cortar. Porque ela tinha, ela brincava cá entre nós, ela e o irmão dela, eu já até contei isso aqui, o Rogério, tinha um cabelo muito liso, parecendo de índio. Era lindo o Rogério, já virou estrela também. E o Rogério tinha aquele cabelo lindo, aí ela brincava com ele, porque ela tinha um cabelo mais grosso, mais volumoso, e não lisinho como o dele. Aí quando ela queria irritar ele, ela falava: você tem esse cabelo lindo, liso, mas você não canta. Tá entendendo? Eu canto e dobro. Ele ainda falava assim, eu canto e dobro. Foi gozar ele, entendeu?
10: Ah,
0: mas aí ela definiu esse corte e foi maravilhoso. Ô Isabela Moraes, desde 2018 o show. Aí o repertório, como é que você fez para escolher esse repertório?
10: É sempre a parte, uma das partes mais difíceis, porque é um repertório muito extenso, muito maravilhoso.
0: Dá vontade de cantar tudo.
10: Dá vontade de cantar tudo. Eu tava ouvindo Madalena e Cartomante, ai que saudade de cantar Cartomante.
0: Ah, você tirou agora?
10: Tirei agora.
0: Porque tem isso também, dá para ir trocando.
10: Exatamente.
0: Né?
10: E aí esse repertório, eu falei, já que é uma banda nova, eu quero um repertório novo também, né? Alguns sambas para poder, né, aproveitar essa veve aí do Thiago. E tô me desafiando também, então...
0: Mas é bom também, você não acha, não, Isabel?
10: Eu acho.
0: Fazer o novo oxigena a história.
10: O novo sempre vem e a gente tem que continuar aprendendo com a Elis, né?
0: Exatamente. Agora, o título eu adorei, De Coisas que Aprendi com a Elis. Aí vem a pergunta, qual foi a mais importante que você aprendeu com ela?
10: Ai.
0: Qual foi?
10: Eu costumo falar que Elis, além do canto em si, né, da entrega dela enquanto cantora, enquanto intérprete, ela foi minha primeira professora de sociologia. Eu sou mestre em ciências sociais.
0: Ah, você é ciências sociais, é mesmo.
10: E as canções que Elis escolheu cantar, né, principalmente as letras do Aldir, né? Então, é uma reflexão sobre o Brasil muito fecunda, né? Então, eu fico pensando, a Elis hoje, ela estaria tomando parte.
0: Ela faz uma falta, cabra, né, fala isso toda
10: de
0: hora.
10: De muitos dos nossos dilemas e desafios, com toda certeza, né?
0: Exatamente, que lindo que você aprendeu isso com ela. E é verdade, o repertório dela, ela falava, ela tinha coisa que tinha frases, que eu não vou citar aqui de algumas músicas, que ela falava, eu não gosto dessa música só porque tem essa frase no meio da música, que não é o que eu penso. Ela falava mesmo, e tinha aquele problema, ela falava pra gente, ela falava, gente, a gente escolhendo o repertório do Falso Brilhante, eu vivi isso muito de perto com ela. E a gente ficava fita cassete, tá? As pessoas mandavam, que ela queria novas músicas também no repertório. E André Midani, na época, diretor do gravador, mandava caixas de fita cassete. A gente ficava o dia inteiro ouvindo, ela tomando café, fumando e ouvindo as fitas. E ela falava comigo e falava com vocês, falou, gente, vocês não estão entendendo. Porque a gente ouvia a música e cada um dava um palpite. Eu falava, ah, eu acho que essa aí, se tirar esse refrão, vai ser bom. Eu sou palpiteiro. O César falava, não, eu acho que essa aí, Elis, você vai ter que estender muito sua voz, não vai dar certo. Naquela hora do show e tal, não vai caber essa música, não. Bom, fomos conversando sobre o repertório e ela dizia, gente, o meu problema, vocês não estão entendendo, é que a música, o que eu canto, fica bom. E aí a música pode ser péssima, e se eu cantar, vai ficar ótima. E é verdade, sem modéstia nenhuma. Era isso, né? Aí, eu imagino que você passou um aperto para escolher esse repertório.
10: Passei um aperto danado e tô passando aperto para fazer. Eu quero que vocês vão lá domingo para ver se eu vou dar conta mesmo.
0: Pode que. Porque aí é o ponto, é o que fecha, né? É o público ali.
10: Com certeza.
0: E você julgando a música, né?
10: Eu já tive várias vezes de descer do palco, encontrar com pessoas e falar assim, eu vim Mas eu não vi não dando nada pra você, viu? Porque cantar Elis Regina.
0: Isso é bem audácia. Mineiro, isso é bem mineiro, né? Eu vim por acaso.
10: Não tava confiando, não.
0: Mas fiquei impressionado. Exatamente. Aí fala assim, e sai impressionado, né? Que delícia que é isso também, né? Essa história do público. E é o que fecha o trabalho, né? O projeto é na hora das palmas. Não tem jeito. Exatamente. É ali aquela hora que pronto. Você vai poder respirar e falar, fiz e gostaram, né? Exatamente. Agora, eu vi no release você dizendo, e achei interessante, que não é você imitando Elis. Inclusive nem dá certo que vira caricatura, eu
10: acho,
0: né? Aí como é que você fez? Porque a força é grande. Eu ouvi cantar uma canção que ela gravou, você ouvi-la, dá vontade de fazer até mais ou menos parecido.
10: Não, com certeza. Até pelo próprio público que vai esperando lembrar da Elis, eu tenho que manter uma leitura melódica das frases, né? Tais quais ela fez. Mas ficar emulando gestos, caras e bocas, e tentar chegar num timbre que não é meu, eu acho que isso tira...
0: Vira caricatura.
10: E tira do que, uma das coisas que eu aprendi com a Elis, que é a autenticidade, né?
0: Claro, claro. E você é Isabela Moraes. Quer dizer, eu canto a voz de Isabela Moraes.
10: Exatamente.
0: Né? Com uma música que ela gravou.
10: Exatamente.
0: Né? Mas, agora, outra coisa que eu fiz também no Elis, achei interessante você dizendo que ela tinha... cantar com intenção, assim, e tinha mesmo, ela prestava atenção na letra, ela, inclusive, eu vi várias vezes ela com estúdio gravando, e ela riscava as frases que ela achava que naquela hora ela tinha que dar um grave maior ou um agudo, sabe como? Se é desse jeito?
10: Ah, com certeza. Pra mim, é isso, a gente é intérprete. A gente tem que incorporar aquilo que a gente tá cantando pra transmitir isso pro público de uma maneira verdadeira, né? Pra ele captar a mensagem que a letra quer passar.
0: Claro, claro, né? É a atitude que chama isso, né? Fazer com que as pessoas entendam que aquela música quer dizer isso. Dá até vontade no final falar assim, pronto, falei.
10: Exato. É isso aí, Túlio.
0: Não dá, Isabela. Agora, Isabela, tô vendo seu olho brilhando, tô achando ótimo. E nesse espetáculo, eu tô vendo também que você vai fazer uma homenagem, vai ter um momento muito especial que você conviveu três pontas, tem uma água que as pessoas bebem e fica outra coisa. Ela conviveu com o Milton de pertinho no álbum E a Gente Sonhando.
10: Isso.
0: Que Milton, um projeto que Milton criou com o pessoal de Três Pontas, né? Exatamente. Somente com músicos, intérpretes de Três Pontas. E que foi maravilhoso, não foi, Isabela,
10: foi um
0: na
10: sonho,
0: época?
10: Foi
0: que
10: mesmo,
0: ano que foi mesmo?
10: 2010.
0: Uau! 2010, 16 anos.
10: 16 anos. Eu realizei esse sonho de cantar do lado, como você diria, dele.
0: Dele. Não, inclusive eu tô com um disco aqui nas minhas mãos, eu trouxe o disco que é A Gente Sonhando, e aí quando ele veio aqui lançar o disco, ele veio aqui no dia 4 de dezembro de 2010. Ele veio lançar o disco aqui comigo, e aí, claro que ele autografou o disco, vou até fotografar e vou colocar depois. Ele escreveu, Tuti, é uma maravilha estar aqui com você, beijão, ele. Ele adora que eu chame ele de ele, cara. Tem uma história engraçada que eu sempre conto. Ele, um dia, como é que foi? Ele veio lançar o quê? Qual disco? Não lembro qual disco. Mas ele veio aqui e ele veio do Rio. Ele estava morando no Rio na época e veio de carro. Aí, no caminho, foi chegando perto de Belo Horizonte, ele que pediu o motorista lá que estava com ele. Falou, coloca aí na Rádio Confidência, quero ouvir o Tuti. Aí começaram a me ouvir na estrada. E eu anunciei o Erasmo Carlos, falei, e agora com vocês, Erasmo Carlos. Menina, ele chegou aqui no estúdio de bicão. Já pensou Milton de bicão? Você já viu ele de bicão?
10: Já.
0: O bicão dele bate lá na parede, tá? Ele fez um bicão, entrou aqui. Eu falei, o que aconteceu? Pelo amor de Deus. Aí ele falou, você chamou o Erasmo de ele. E ele sou só eu. Você acredita?
10: Eu acredito.
0: Você conheceu, né? Você conhece? É uma pessoa iluminada esse Milton, né? E aí no show você faz homenagem a ele.
10: Eu faço uma homenagem ao Milton, inclusive tocando Morro Velho, que é uma canção dele, né?
0: Letra e música dele.
10: E também ao Lô. né?
0: Que nos deixou
10: há pouco tempo, e que a Elis, né, ela batizou o último trabalho dela de Trem Azul, né? Então, eu achei que não poderia deixar de fazer essa menção.
0: Com certeza. Gente, o show é só domingo, não dá para fazer duas sessões, porque a galera aqui, todo mundo tá querendo ingresso, tá?
10: Ah, mas quem não ganhar pode comprar lá na Simpla.
0: No Simpla, com y.com.br, sem sair de casa, ou na bilheteria do Minas Tênis Clube.
10: Tem ingresso solidário, para quem não puder pagar meia.
0: O horário é ótimo, 7 horas da noite, domingo.
10: Exatamente.
0: Mas você podia voltar depois, tá? Vamos ver, quem sabe, né?
10: Vamos combinar.
0: Pensa em virar disco, o show?
10: Ah, eu acho complicado fazer um disco desse repertório, sabe? Eu acho que funciona a catarse do show, do encontro. Mas são músicas que já foram maravilhosamente gravadas por ela, sabe? Você quer escutar a Elis, você escuta Elis. Eu tô batalhando aqui, fazendo o meu dever de casa devagarinho para fazer o meu segundo disco de intérprete em breve, mas ainda leva um tempinho, mas eu venho aqui contar a novidade.
0: Que o primeiro seu disco foi de
10: 2020,
0: já tá na hora do segundo.
10: Já tá, né?
0: Agora, que consciência bacana. Claro, ela é mestre em ciências sociais, adoro o povo de ciências sociais, tá? Tenho vários grandes amigos que se formaram em ciências sociais. E a Isabela Moraes, ela é mestra. Agora, Isabela, no começo da sua carreira, rock.
10: Rock.
0: Olha só.
10: E até hoje.
0: Até hoje também?
10: Até hoje.
0: A banda, como é que chamava?
10: Uma Guma. Exatamente.
0: Com um monte de M, né?
10: A gente fez o Palácio das Artes mês passado.
0: Ah, eu lembro, a gente anunciou aqui mesmo.
10: Exatamente.
0: Então você continua, continua o rock, faz MPB.
10: Eu dei um intervalinho na hora quando engravidei, tive meu bebê, mas eu tô desde 2002 no projeto.
0: Pode crer. E o filhote já deu um sinal de música na história dele?
10: Gosta muito de cantar e de dançar. Gosta
0: Uau!
10: Muito. Vamos ver o que vai sair dali, né?
0: Dê asas, tá? Deixa ele voar, né? Não. Escuta, você lembra a primeira vez, Isabela, que você ouviu Elis? Quando ela virou estrela, você era menininha. Você nem tinha nascido.
10: Eu não tinha nem nascido.
0: Você não era nem espermatozoide.
10: É. Mas eu escuto desde a barriga da minha mãe. Eu tenho uma história familiar, Tuti, se me permite contar. Inclusive, beijo, mãe. Que ela escreveu um poema sobre Elis Regina, minha mãe.
0: Uau.
10: Chamado Cantar Elis. E o meu pai, muito entusiasta, ele levou esse poema pro Gileno Tiso, irmão do Wagner.
0: Uhum.
10: Né? Pra ele musicar. E a minha mãe cantou num festival, quando eu tinha 3 anos, uma música chamada Cantar Elis. Então, eu não podia ir no festival, porque eu era muito criança, dormia assim, agarradinha, e cantava a música inteira da minha mãe. Cantar Elis, aqueles versos falando sobre ela, com trechos de música. Então, é uma presença muito forte, desde muito cedo, a presença da Elis Regina na minha vida, e vem de berço.
0: Que maravilha, que ótimo, bela história. Agora me conta, a gravação dela que você mais gosta. Essa é a saia justa.
10: Essa é a saia justa, não é?
0: Lucas, produtor, tá aqui com você, gostou, tá, da pergunta. Qual é?
10: O álbum preferido é o Transversal do Tempo.
0: Uau! Eu tenho esse cartaz, você acredita?
10: Ai, que inveja, Tuti.
0: Eu tenho esse cartaz do show.
10: Mas eu tava ouvindo na...
0: Pra quem não sabe, o cartaz é só pra pessoa, sabe? É a marca do Proibido Estacionar, mas com um passarinho pousado na placa.
10: Na frente, exato.
0: Foi a marca do show Transversal do Tempo.
10: Que pra mim eu acho que é uma das coisas mais emblemáticas, assim, que Elis fez. Ela, uma crítica social muito contundente, que ecoa até hoje, né? Mas eu tava num momento bem gostoso enquanto eu tava esperando, porque você escolheu o show, né? A versão de Madalena e de Cartomante. Eu escutei muito aquilo na adolescência, demais. Um CDzinho que a gente ganhou junto de um jornal, era daquele CD, e foi uma das coisas que eu mais...
0: Eu acho que foi um supermercado que distribuiu, que patrocinou.
10: Uma das coisas que eu mais escutei, assim, no começo da Elis, assim, na minha vida. Então eu tava toda nostálgica ouvindo ali. Então são essas duas gravações.
0: Cartomante
10: Cartomante e o Madalena.
0: E o Madalena. E aquela gravação, né? Aquelas gravações que ela fez no AMB. É. Porque o teatro lotava, o Falso Brilhante. Aí ela teve essa ideia, falou, vamos fazer num lugar grandão. Mas não é o show. O show não tinha jeito de fazer, uhum, né? Porque era um cenário enorme, eram vários atores. Não tinha jeito. Mas aí ela resolveu fazer para... Sabe, porque as pessoas ficavam nervosas. Iam comprar ingresso, não tinha ingresso. Esgotava 3 meses antes. O Falso Brilhante era uma loucura. Você não queria, a polícia na porta. Tá? E cambista o tempo inteiro vendendo. E foi genial. A gente achou o máximo. Na 1000ª apresentação do show, nós chegamos. Ela gostava de chegar cedo. Eu sempre ia mais cedo com ela. Aí chegamos lá no camarim. O camarim estava lotado de flores, corbélias, flores, um monte de flores. Pegamos o cartão, falou com a gente: quem mandou essas flores? Os cambistas.
10: Ah!
0: Mandaram flores. Comemorando a 1000ª apresentação.
10: Que sucesso, gente.
0: É, maravilhoso,
10: muito,
0: né?
10: Muito bom.
0: Ô, Isabela, o tempo voa, Isabela Moraes. Faça o convite agora, quem está nos ouvindo, para assisti-la domingo.
10: Vamos lá, gente. Domingo, então, a gente vai viver essa experiência de relembrar a Elis. Um repertório incrível, muito escolhido a dedo, junto com músicos maravilhosos daqui da cena de BH. Domingo, às 19 horas. No Teatro do Centro Cultural Unimed BH Minas.
0: Minas Tênis Clube, Rua da Bahia, 2244.
10: Exatamente. E os ingressos estão à venda na Simpla.
0: Uhum.
10: E também na bilheteria do teatro. Lembrando que tem o ingresso solidário. É só levar uma caixinha de leite para conseguir o seu desconto. E a gente está esperando vocês de braços
0: abertos.
10: É levar
0: o quê? Repete.
10: Uma caixinha de leite.
0: Ah, é? Que uhum, ótimo. Aí tem um desconto no ingresso.
10: Aí tem desconto no ingresso.
0: Ah, que ótimo. Bacana. E a única apresentação, 19 horas, domingo.
10: Domingo.
0: Domingo agora, Teatro do Minas Tênis Clube, Isabela Moraes, com o show De Coisas Que Aprendi com a Elis. O título foi você que criou?
10: Foi
0: da noite pro dia ou foi um dia pensando?
10: Foi muito natural, assim. Quando eu pensei num show, pra mim era muito óbvio que tinha que ser esse título, assim.
0: Você pensou em fazer um show com o repertório que ela gravou e aí veio o título.
10: E aí veio o título.
0: Uau, uau. Desde 2018. Agora é isso, é um show que você pode ir mudando o repertório.
10: Sim.
0: Com calma, né? Não. Qual a música que te deu mais medo de cantar? Medo mesmo, porque vem aqui intérprete, feras também, e falam isso. Falam, Tuti, aquela da Elis que ela gravou, eu fui tentar cantar, me deu medo.
10: Nunca achei que fiz arrastão aos pés da música. Acho que arrastão não tá nesse show. A gente já fez muito arrastão, uhum, mas sempre
0: já
10: foi uma
0: teve
10: música
0: no
10: que me
0: repertório
10: muito. Mas desse repertório agora tá.
0: O arrastão do ao vivo mesmo, do festival?
10: Do ao vivo mesmo.
0: É um momento único aquilo. A
10: e
0: gritaria
10: agora,
0: ali e ela cantando no meio do grito, né?
10: Exato.
0: É lindo aquele momento. É,
10: mas esse repertório de agora, o samba agora tá me dando trabalho.
0: Pode crer. Tunai, Sérgio Natureza.
10: Exatamente.
0: Maravilhoso.
10: Adoro.
0: Também adoro. Agora tá. Que, nossa, tem histórias que não vai dar tempo de contar. Ô, Isabela Moraes, qual música que você tem? O primeiro disco de 2020, não é isso?
10: Isso.
0: Com o título Do Absurdo.
10: Isso.
0: Ela é fera em dar título, tá? Do Absurdo é o título do primeiro disco. Vamos ouvir uma faixa dele?
10: Vamos.
0: Só para as pessoas sacarem o registro da sua voz, qual a faixa vai ser?
10: Vamos ouvir Azulejos, a faixa que abre o disco.
0: E a sua música?
10: É minha e da Daniela Delias.
0: Ok. Solta aí, Zé Lu, por favor.
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0: fechando as portas do bazar. Isabela Moraes com I, porque tem Moraes com E, mas você tá nas plataformas, tá,
1: né?
0: Eu
1: tô nas plataformas, Isabela com S, um L só, Moraes com I.
0: Ah, tem Isabela com Z de Zorro também, mas o seu com S.
1: Isso.
0: E o Moraes com I. Faça o convite de novo, Isabela.
1: Bora lá assistir a gente de Coisas que Aprendi com Elis, domingo às 19 horas no Minas Tênis. Espero vocês, vai ser incrível.
0: Garanto o ingresso agora pelo simpla.com.br, Simpla com Y, ou na bilheteria do teatro. É isso?
1: Isso aí.
0: Isabela, brigadíssima. Quem ganhou o ingresso para te assistir no domingo foi a Alessandra Aparecida do Amaral. Alessandra, o Flávio Henrique vai entrar em contato com você através do seu zap, tá? Lucas, produtor, obrigado, tá, pela presença, valeu. Filmou tudo, gravou tudo, você viu? Ele fez
1: cê
0: tudo,
1: viu,
0: lá para,
1: né,
0: você.
1: Chiquérrimo.
0: Maravilha, obrigado, viu? Isabela, um beijo no seu coração. Vou tentar ir lá te ver,
1: ah,
0: tá?
1: Por favor.
0: Eu não prometo, não vamos ver seu comportamento até lá. Querida, obrigado.
1: Obrigada,
0: viu? Parabéns por esse trabalho lindo, tá?
1: Obrigada.
0: Valeu. Zé Lu veio? Veio. Fui.
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4: 4:03.
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8: Excelente tarde para você que nos acompanha. Olá, tudo bem por aí? Eu estou muito bem. A partir de agora, Almanac pela 100,9. Vamos juntos até às 18h30 com o melhor da música popular brasileira. Lembrando que você também nos ouve pela internet no inconfidencia.com.br, também através do nosso aplicativo Rádio Inconfidência Oficial. Eu sou o Cristiano Batista, muito prazer. Lembrando que logo mais no final do nosso programa nós teremos aqui um concurso cultural para 2 pares de convites para o show de Coisas que Aprendi com Elis, por Isabela Moraes, no próximo domingo,

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Então, anote o nosso telefone, participe conosco, mande mensagem dizendo que você quer participar do nosso concurso cultural. 319-8299-1282. 319-8299-1282 e boa sorte. E a gente começa muito bem com Arnaldo Antunes.

Na 100,9 Djavan Oceano de Djavan, Rita Lee, Só de Você de Rita e Roberto de Carvalho, Arnaldo Antunes dele e Alice Ruiz, Socorro. São 4h18, boa tarde para você, boa terça-feira. Vamos juntos com o que há de melhor na nossa música, até às 6h30 com o nosso Almanac. Eu trago agora Um Sonho a Dois, é um dos maiores sucessos da cantora Joana, lançado em 1986. Composta pela famosa dupla Maicon Sullivan e Paulo Massadas, a canção se destaca pelo dueto icônico com o grupo Roupa Nova. Vamos ouvir, Joana.

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respingado, atravessado por uma flecha pontiaguda que, enterrada em minhas costelas, apertava, machucava, perfurava, fincada no meu peito enternecido, onde de sua cabeça repousada ressoavam as tristes palavras que seus lábios balbuciavam, pausadamente, suavemente.

0: Cláudio Zoli, Linha do Equador, de Djavan e Caetano Veloso, Nando Reis, de Roberto e Erasmo, Me Conte a Sua História. Joana, Os Sonhadores, de Ivanilton de Souza, Zenete Barbosa e Sandra Rios. 4h32, intervalo, voltamos daqui a pouco. 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
2: Boa tarde. Na região de Venda Nova, trânsito apresenta lentidão na saída da Avenida Pedro I para MG10 em razão de ocorrência mais cedo nas proximidades do Hospital Risoleta Neves. Lentidão desde o Parque Lagoa do Nado. E com as obras na Avenida Cristiano Machado, perto da Estação Vilarinho, e os desvios que foram implantados perto do Hospital Risoleta Neves, Cristiano Machado também apresenta reflexos de lentidão desde o Floramar, desde o encontro com a Avenida Saramenha. Motorista, para acesso mais rápido à MG10, você pode utilizar vias internas de bairros. 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Emerson Rodrigues para a Rádio Inconfidência.
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6: O Centro de Arte Suspensa e Armatrux, no Vale do Sol, em Nova Lima, lança o projeto Casa, Arte, Comunicação e Comunidade, que durante 2 anos vai unir debates e atividades sobre arte, educação e comunidade. O ator Rogério Araújo fala mais sobre a programação.
7: Na abertura do projeto, temos a atriz e drag queen Rita Von Hunt com uma super palestra sobre as novas gerações e o mundo do trabalho. A mediação é da atriz, cantora, drag queen, pioneira da cena drag belo-horizontina, Dolly Piercing. E depois, nos dias 20 e 21 de junho, sábado e domingo, tem apresentações do Grupo Armatrux com nosso mais novo trabalho, Mordida Exploratória, dirigido por Amora Tito. A entrada para a palestra e para o espetáculo é gratuita. Só retirar no Simpla. Então vem, gente. Chega mais. Um abraço.
6: Obrigado, Rogério. Para mais informações, acesse o Instagram Casa Centro de Arte. Eu sou o Pedro Henrique Vieira e essa foi mais uma edição do Plug. Nos trabalhos técnicos, Washington Bittencourt.
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0: Música boa todo momento pela nossa 100,9 brasileiríssima. Faltando 25 minutos para 5 horas. Este é o nosso Almanac. 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Vamos de música, vamos com mais sucesso. Eu trago para você agora a música Feliz, de Gonzaguinha. Quem canta? Leila Pinheiro.

100,9 Marisa Monte, para melhorar de Marisa Monte e Seu Jorge. Gonzaguinha e Zé Cabaleiro, Um Homem Também Chora, de Guerreiro e Menino. Leila Pinheiro, Feliz, de Gonzaguinha. Agora, faltando 8 minutos para as 5 horas, Brasileiríssima Rádio Inconfidência. Este é o nosso almanaque. Vamos juntos com o que há de melhor na nossa música até às 6h30. Eu trago agora uma grande parceria entre Joana e Maria Bethânia com a música Maninha. A canção, composição de Chico Buarque, tem uma forte ligação com a trajetória de Maria Bethânia. A música ganhou um registro inesquecível na voz da própria cantora em seus shows e discos, além de ter sido escolhida para um dueto histórico da cantora com a cantora e compositora Joana em estúdio. Vamos ouvir.

Tá aí pra você, Skank, Dois Rios, de Samuel Rosa, Lô Borges e Nando Reis, Joana e Maria Bethânia, de Chico Buarque, Maninha. 5 horas pontualmente, intervalo, voltamos daqui a pouco.

0: 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Emerson Rodrigues para a Rádio Inconfidência.
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2: 5:02.
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4: Seja muito bem-vindo, seja muito bem-vinda. Este é o nosso Almanac pela 100,9 desta terça-feira. 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São 5h05, boa tarde para você, ótima terça. Eu trago a música Sou Você. É uma canção romântica composta por Caetano Veloso e imortalizada na voz de Tony Garrido. A música foi criada originalmente para a trilha sonora do filme Orfeu, de 1999, dirigido por Kaká Diecks, onde Garrido também atuou como protagonista. Vamos ouvir.

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Você conferiu Melim, Ouvi Dizer de Melim, Gilberto Gil, Toda Menina Baiana de Gilberto Gil, Caetano Veloso dele, Lua de São Jorge, Tony Garrido de Caetano Veloso, Sou Você. O melhor da nossa música, você confere aqui na nossa programação, sempre preparada com muito carinho, pensando em você. Seja muito bem-vindo, seja muito bem-vinda. Este é o nosso almanac e eu trago agora a música Pensando em Você, lançada em 2003, nasceu de um momento de irritação e insônia. Mosca estava chateado. Para tentar se acalmar, começou a listar mentalmente coisas boas de sua vida e percebeu que, no fundo, a pessoa que causava sua angústia era também sua maior fonte de inspiração e bem-estar. Vamos ouvir.

0: Seu Jorge, Carolina de Seu Jorge, Zélia Duncan, uma brasileira de Carlinhos Brau e Herbert Viana. Paulinho Mosca, dele, Pensando em Você. 5h32, intervalo rapidinho. Voltamos daqui a pouco.
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3: No caminho para Pampulha, tem interdição parcial na Avenida Carlos Luz, perto do shopping do bairro Caiçara, gerando lentidão desde o cemitério da Paz. Para quem segue pela Avenida Pedro II, não há ocorrências, mas trânsito carregado por excesso de veículos entre o Monsenhor Messias e o Jardim Montanhês, nas proximidades do anel rodoviário. Para quem quer desviar do congestionamento na Pedro II, uma alternativa, passar por vias internas do bairro Caiçara, para chegar mais rapidamente à Avenida Tancredo Neves. Gary Lee e Alex Lifeson celebram 50 anos de Rush, 50-something Tour. 1 de fevereiro de 2027, Estádio Mineirão, Belo Horizonte. Garanta já seu ingresso. Emerson Rodrigues para a Rádio Inconfidência.
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0: A qualidade que você merece, você confere aqui na nossa programação. Bora dividir fortes emoções musicais no nosso Almanac pela 100,9, faltando 25 minutos para 6 horas. Lembrando mais uma vez que o nosso programa vai ao ar de segunda a sexta, de 4 até às 6h30. E hoje, no final do nosso programa, eu tenho aqui dois pares de convites para o concurso cultural, lá no Teatro Cultural Unimed BH Minas, de Coisas que Aprendi com Elis, por Isabela Moraes, no próximo domingo, às 7 horas da noite. 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Eu trago para você De Janeiro a Janeiro, composto por Roberta Campos, em cerca de 20 minutos. Ela nasceu em 1999. A música surgiu como um refúgio para transcrever o amor, a estabilidade e a permanência que a cantora buscou e sentiu falta durante sua infância e adolescência humildes no interior de Minas Gerais. Vamos ouvir.

0: Aí pra você, Cássia Heller. Pro dia nascer feliz de Frejá e Cazuza, Vitor Clay e Lulu Santos, A Cura de Lulu Santos. E a primeira com Roberta Campos, De Janeiro a Janeiro, de Roberta Campos. Faltando 13 para 6, intervalo. Voltamos daqui a pouco.
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2: Hoje a dica é para aquelas pessoas que gostam de cozinhar ou querem aprender receitas rápidas e práticas usando o celular. O aplicativo Tudo Gostoso reúne milhares de receitas em português, desde pratos simples do dia a dia até sobremesas, massas, salgados e receitas fitness. Dá para pesquisar por ingrediente, tempo de preparo ou tipo de comida. O app mostra o passo a passo de forma bem fácil, com fotos e comentários de outros usuários contando se a receita deu certo. O Tudo Gostoso é gratuito e está disponível para Android e iPhone. Eu sou o Pedro Henrique Vieira e essa foi mais uma edição do App do Bom. Nos trabalhos técnicos, Celso Júnior.
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0: Que bom ter e ser a sua companhia nesta tarde gostosa de terça-feira com o nosso Almanac. Faltando 11 minutos para 6 horas, eu trago agora para você a música Asa Morena. Lançada em 1982, Asa Morena foi composta por Zé Caradípia e tornou-se um dos maiores sucessos de Zizi Posse. A canção nasceu em apenas 5 minutos e surgiu como uma resposta poética e intimista ao clássico Asa Branca de Luiz Gonzaga, consagrando-se como um marco na MPB. Vamos ouvir.

0: Bem, pra você, Hit, a vida tem dessas coisas de Hit Bernardo Vilhena. Roupa Nova, A Viagem de Kleberson Hostes e Aldir Blanc. Zizi Posse, de Zé Caradípia, Asa Morena. Pontualmente, 6 horas, intervalo rapidinho. Voltamos daqui a pouco.
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2: No anel rodoviário, sentido Vitória, trânsito carregado agora entre o Betânia e o Madre Gertrudes por excesso de veículos e mais à frente tem interdição de faixa perto da Praça São Vicente, gerando retenção desde a Vila Oeste. Para desviar, você motorista que está na região oeste de Belo Horizonte pode acessar a Avenida Tereza Cristina. Já no sentido Rio de Janeiro, trânsito mais carregado, fluxo intenso do Engenho Nogueira até a Praça São Vicente e há também um trecho de lentidão entre o viaduto da Via Expressa e o acesso à Avenida Cardeal Eugênio Pacelli. Quem vai para Contagem já pode sair no Trevo do Califórnia acessando a BR-040. 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Emerson Rodrigues para a Rádio Inconfidência.
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4: 6:01. 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
4: Audiência mais que qualificada pela nossa 100,9 Brasileiríssima. Eu sou Cristiano Batista. Vamos juntos até às 6h30, né, com o nosso Almanac. Lembrando que daqui a pouquinho nós teremos aqui no nosso concurso cultural dois pares de convites para o show As Coisas Que Aprendi com Elis, por Isabela Moraes, que vai acontecer no próximo domingo, às 7 horas da noite, no Teatro Cultural Unimed BH Minas. O nosso telefone, anote aí, 319-8299-1282, 319-8299-1282. Diga que você quer participar do sorteio e boa sorte. São 6h04 agora e a gente começa muito bem a segunda parte do nosso programa com a Marina Lima. Ou melhor, Marina Lima não, é Beto Guedes, Sol de Primavera. Vamos lá, Sol de Primavera, composta por Beto Guedes e Ronaldo Bastos em 1979. Nasceu num guardanapo de bar em Belo Horizonte. A música virou um hino de esperança e renovação, marcando o período de reabertura política do Brasil e ficou nacionalmente famosa como tema de abertura da novela Marina, da Globo, em 1980. Vamos ouvir.

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Vamos juntos até às 6:30 com o nosso almanaque. Agora são 6:11.

Sucesso Vital e Sua Moto, de Herbert Viana, Elis Regina, para Lennon e McCartney, de Lô Borges, Fernando Branche e Márcio Borges. Beto Guedes, de Beto e Ronaldo Bastos, Sol de Primavera. São 6h14, Brasileiríssima Rádio Inconfidência. Daqui a pouquinho eu tenho um par de cortesias para o concurso cultural lá no Teatro Cultural Unimed BH Minas, para o show De Coisas Que Aprendi com Elis, por Isabela Moraes, que vai acontecer no próximo domingo, às 7 horas da noite. 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Vamos com mais música no nosso Almanac pela 100,9. Eu trago para você a música Uma Noite e Meia, da Marina Lima. Vamos ouvir.

0: Querem acabar comigo, Titãs, música de Roberto Carlos. E a primeira com Marina Lima, de Renato Ribeiro Nazaré, Uma Noite e Meia. Final do nosso almanaque desta terça, seleção musical de Júnior de Castro, a apresentação de Cristiano Batista com trabalhos técnicos de Zé Lu e Homero Ribeiro. Amanhã tem mais almanaque a partir das 4 horas. Daqui a pouquinho tem o Jornal da Inconfidência, segunda edição, em rede com a Rede Minas, Rádio Inconfidência AM e também na FM. Vamos então ao resultado do nosso concurso cultural para o show de Coisas que Aprendi com Elis, por Isabela Moraes, que vai acontecer no próximo domingo, às 7 horas da noite, no Teatro Cultural Unimed BH Minas. Segundo a nossa produção, então, o sorteio, né, que aconteceu aqui, o concurso cultural, foi para o vencedor Oswaldo Gomes da Silva. Oswaldo Gomes da Silva. A produção, então vai entrar em contato com você, que você foi o vencedor de Coisas que Aprendi com Elis, por Isabela Moraes. Parabéns, Oswaldo Gomes da Silva. Agora 6h24, vem então o Jornal da Inconfidência, segunda edição. Até amanhã, se Deus quiser. Tchau, tchau.
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3: Alerta de trânsito retido no caminho para Venda Nova pela Avenida Cristiano Machado, desde o shopping do bairro São Paulo até a estação Vilarinho, onde uma grande obra está acontecendo. Quem já está na Cristiano Machado e pretende chegar mais rapidamente à MG10, pode passar por vias internas dos bairros Jardim Guanabara e Xodó Marise. No caminho do centro para Venda Nova, trânsito carregado também para quem passa pela Avenida Antônio Carlos. Desde o bairro Cachoeirinha, as filas começam antes do encontro com a Avenida Bernardo de Vasconcelos e vão até as proximidades da barragem da Lagoa da Pampulha. E na Avenida Pedro I, trânsito lento a partir do Parque Lagoa do Nado até o acesso à MG10, proximidades do Hospital Risoleta Neves. Paciência, em alguns trechos, vias internas de bairro também ajudam você, motorista. 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Emerson Rodrigues para a Rádio Inconfidência.
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Olá, boa noite. Jornal Minas, começando na tela da Rede Minas e nas ondas da Rádio Inconfidência. Eu sou Paulo Xavier e estes são os destaques de hoje. Privatização da Copasa é concluída na Bolsa de Valores de São Paulo. Saiba o que isso significa na prática. Governo presente chega a Governador Valadares e cidade do Vale do Rio Doce se torna capital do estado. Hoje é dia de Fala Minas, com um balanço sobre a praça de serviços. E campanha quer arrecadar 5 mil itens de frio para aquecer quem mais precisa. O Jornal Minas está no ar.

0: Foi concluído hoje na Bolsa de Valores em São Paulo o processo de privatização da Copasa. A operação movimentou quase 8 bilhões e 400 milhões de reais e o foco principal, a partir de agora, é acelerar os investimentos em saneamento básico em Minas Gerais.
1: Portas abertas para investir em Minas Gerais. No Centro Histórico de São Paulo, o prédio da B3, o principal palco do mercado financeiro brasileiro, foi o cenário de um divisor de águas para a infraestrutura mineira. O Estado realizou uma nova oferta de ações, o chamado follow-on, e abriu mão do controle acionário da Copasa. O objetivo político e social é atrair desenvolvimento e acelerar os investimentos que o setor público não conseguia fazer sozinho.
2: A proposta de desestatização da companhia veio exatamente para se cumprir o prazo que está previsto no marco regulatório do saneamento na lei federal, e o recurso proveniente da venda da companhia vai ser revertido em outros investimentos do governo do Estado.
1: O Grupo Equatorial passa a ser o investidor de referência e assume a gestão da companhia com 30% do capital total. O gigante de infraestrutura repete o modelo adotado na Sabesp em São Paulo e consolida a operação mineira como a segunda maior privatização do setor de saneamento da história do país, movimentando 8 bilhões e 400 milhões de reais.
3: O processo foi sempre pautado na universalização, na melhoria na prestação de serviço para os mineiros nos 636 municípios que a Copasa está presente, e é isso que a gente de fato espera daqui para frente. A gente tem um investidor de referência robusto, né, com uma ampla experiência no setor de utilities, também no saneamento. Nós temos a confiança que a companhia entregará, né, o que o governo de Minas Gerais espera a partir desse processo de desestatização: levar água a todos os mineiros, coletar e tratar esgoto. Quando eu falo de todos os mineiros, é todos os mineiros, né? Minas Gerais tem uma condição muito específica, né? Municípios maiores, mas muito municípios pequenos que ainda carecem de investimento para dar à população condição de ter água de qualidade na sua torneira e qualidade ambiental, saúde, tudo isso que o saneamento representa.
1: O tradicional toque de campainha marcou a entrega das ações ao mercado. Mas para o cidadão mineiro, a contagem regressiva é para mudar a história do saneamento no estado. A meta agora é bater os índices do marco legal, garantir água constante na torneira e 90% do esgoto tratado até 2033.
4: O objetivo central dessa operação nunca foi arrecadar valor na privatização. Sempre foi garantir capacidade de investimento, para que as pessoas tenham uma dimensão. Essa operação, pouco mais de 8 bilhões de reais, representa menos de 6% do orçamento anual do Estado. Então ela não é um evento de liquidez extraordinário para mudar a vida de Minas Gerais. Ela é uma possibilidade de investimentos futuros extraordinários para mudar a vida dos mineiros, fazendo com que a gente consiga bater as metas de universalização antes dos prazos finais previstos na Lei Nacional de Saneamento. Eu fecho lembrando que não há risco em tarifas, as tarifas continuam sendo controladas pela agência reguladora, não há nenhuma alteração na forma de formação do preço da conta que chega a cada um dos mineiros. Também não há nenhum prejuízo aos municípios. Todos os municípios terão, os que já não renovaram, terão até setembro para poder fazer a adesão à nova Copasa, vamos assim dizer, né? A esse novo momento da companhia, renovando os seus contratos. E eu tenho certeza que nós teremos um caminho de mais saúde para os mineiros. Uma criança que nasce numa comunidade onde há saneamento básico tem uma expectativa de vida 8 anos superior àquela que nasceu e foi criada numa comunidade sem saneamento básico. É essa diferença de tempo de vida das pessoas que nós estamos perseguindo, nós estamos buscando quando a gente promove essa operação aqui hoje.
0: E a privatização da Copasa vai significar mais investimentos na companhia e, com isso, melhores serviços prestados aos mineiros. Quem explica para a gente é o repórter Sulimar Silva.
5: A partir de agora, a estatal mineira terá como principal acionista o Grupo Equatorial, que já controla a Sabesp de São Paulo e empresas de energia no país. Para o economista Alisson Batista, a desestatização da Copasa pode atrair novos investimentos para Minas Gerais.
6: Quando a gente tem aí a iniciativa privada protagonizando as ações dentro da infraestrutura, alguns indicadores eles podem ser otimizados. Tempo médio de espera, tempo médio do atendimento, alguns investimentos e aportes que são realizados, tudo isso para trazer um melhor ganho para a população e ampliar, né, para todos os municípios mineiros o atendimento com uma água de qualidade.
5: O governo de Minas tinha 50% da Copasa e agora passa a deter 5% e terá o poder de veto, chamado Golden Share, em decisões estratégicas na companhia. A lei determina que os recursos provenientes da venda da companhia sejam usados para a amortização da dívida do Estado com a União ou o cumprimento de obrigações relacionadas ao Programa de Pleno Pagamento de Dívidas dos Estados, o PROPAG. O texto autoriza ainda que parte do dinheiro seja depositada em um fundo estadual de saneamento básico, o que está em consonância com a política de saneamento básico no Brasil, regida por lei de 2007 e atualizada pelo novo marco legal de 2020, estabelecendo as diretrizes nacionais para garantir a universalização do acesso e a qualidade dos serviços essenciais à saúde pública e à proteção ambiental. A presidente do Instituto Trata Brasil acredita que Minas precisa de mais investimentos no saneamento básico para universalizar o serviço.
7: Bom, Minas Gerais possui 83,5% da população com acesso à água tratada, 75,2% da população com acesso à coleta de esgoto, mas de todo o volume de esgoto gerado, apenas 47,1% desse volume de esgoto é tratado. Tem investido, em média, R$ 125,00 por ano por habitante, mas deveria aumentar esse volume de investimentos para R$ 223,00 por ano por habitante para atingir as metas estabelecidas pelo Marco Legal de Saneamento Básico até o ano de 2033, ou seja, a necessidade de ampliação desse volume de investimentos, porque o investimento vai se traduzir em obras que vai se traduzir em um maior percentual da população com acesso ao serviço de saneamento básico.
0: Uma carreta carregada com biscoitos e materiais plásticos foi incendiada após um assalto. O caso aconteceu na BR-381, em Perdões, no sul de Minas. Segundo o motorista do veículo, os criminosos atearam fogo depois de perceber que a carga transportada não era a que eles esperavam. O corpo de bombeiros foi acionado para combater as chamas, que se propagaram rapidamente pela carga. E um homem atira contra um cachorro em plena Avenida Barão Homem de Melo. O caso aconteceu ontem à tarde e o suspeito, que é policial militar, se apresentou à delegacia no fim da manhã de hoje.
8: O homem caminhava pela calçada e passou em frente a uma loja onde o animal estava com o tutor na Avenida Barão Homem de Melo, região oeste de Belo Horizonte. O cachorro começou a latir em direção ao pedestre, que sacou uma arma e efetuou diversos disparos contra o animal. O dono do cachorro da raça Bulldog francês ainda tenta impedir a ação. Depois dos disparos, o autor fugiu do local. O cachorro foi atingido por um disparo na região do abdômen e levado imediatamente para uma clínica veterinária. O animal permanece internado em observação e apresenta o quadro estável. O suspeito, que é policial militar, se apresentou à delegacia. Ele prestou o depoimento e foi liberado. As investigações seguem em andamento.
0: A Polícia Militar informou que tomou conhecimento do fato e tomará todas as providências cabíveis, reafirmando o compromisso com a legalidade e transparência na missão de proteger e servir a sociedade. Moradores do tradicional bairro de Santa Teresa, na região leste da capital, reclamam de roubos e outros delitos nas ruas e bares da região. Em resposta à insatisfação da população, a Polícia Militar montou uma operação e reforçou o efetivo. Quem conta mais para nós é a repórter Carolina Namunier.
9: Eu estou no 16º Batalhão da Polícia Militar porque hoje ocorre por aqui o lançamento da Operação Santa Teresa Segura, uma ação da Polícia Militar que visa reduzir os crimes, principalmente de furto e arrombamento, aqui na região. A gente conversou agora há pouco com o Major Márcio Lopes, que contou com mais detalhes como vai funcionar esta nova ação da Polícia Militar aqui no bairro Santa Teresa. Acompanhe.
10: Então, as pessoas que transitarem pelo bairro de Santa Teresa vão perceber notadamente que houve um aumento, né, de recursos policiais empenhados, viaturas, motos, né? Mais uma base será disponibilizada para o bairro Santa Teresa, né? É importante que os senhores saibam que já existe uma base fixa, né, aqui na Praça Duque de Caxias, e o bairro Santa Teresa vai receber mais uma base, né, para atender os anseios da população aqui do bairro Santa Teresa com relação à presença policial. Vocês vão perceber que nas regiões dos bares, né, que é uma região que incomoda muito aqueles pequenos delitos contra veículos, né, arrombamentos, danos, né, a região dos bares vai receber uma base também. Então, vocês vão poder perceber isso ao longo do dia, né? Quem quiser passear aí pelo Santa Teresa, que já é uma região, né, conhecidamente, de um público flutuante grande que vem aqui conhecer os nossos bares, né? Fiquem à vontade que vocês vão ver que isso vai ser bem notado aqui hoje, a partir de hoje.
0: E a seguir, tem o quadro Fala Minas, com balanço sobre a praça de serviços. E campanha quer arrecadar 5 mil itens de frio para aquecer quem mais precisa. Nós já voltamos.
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5: A capital de Minas Gerais foi transferida provisoriamente para Governador Valadares, no Vale do Rio Doce. É mais uma etapa do projeto Governo Presente, que está transferindo a capital para 19 cidades do estado. O governador Matheus Simões anunciou investimentos na região. E quem tem mais detalhes ao vivo é o repórter Ronerson Pinheiro. Boa noite, Ronerson. Então quer dizer que você está na capital de Minas?
6: Oi, Paulo. Uma ótima noite para você e para toda a nossa audiência do Jornal Minas, segunda edição, e também aos ouvintes da Rádio Inconfidência. Eu falo ao vivo aqui de Governador Valadares, cidade do Vale do Rio Doce, onde simbolicamente é a capital do estado nesta semana, né, a partir de hoje, quarta, quinta, sexta e também sábado. A presença do governador Matheus Simões aqui na cidade e região está sendo marcada por grandes anúncios. Na tarde de hoje, durante a transferência simbólica da capital, ele anunciou um acordo, aí, na verdade, fez um anúncio de um pacote de cerca de 2 bilhões e 800 milhões de reais para ações de recuperação ambiental, apoio a produtores rurais e geração de emprego e renda aos municípios atingidos pelo rompimento da barragem de Fundão em Mariana. Ainda falando dos anúncios, a continuação do REURB aí, que é regularização fundiária, cerca de 300 títulos serão entregues ainda nesta semana para famílias e aos moradores do município de Paulista. Na área da educação, aqui na cidade, na região, na verdade, ele anunciou a ampliação do projeto de climatização da rede estadual, que prevê a instalação de aparelhos de ar-condicionado em quase 900 escolas da rede estadual de ensino. O governador conversou com a imprensa no finalzinho da tarde de hoje. Nós vamos ouvir o que ele disse.
7: Eu chamaria atenção para três eixos dos investimentos que estão sendo anunciados agora. O eixo de investimentos na formação dos empreendedores, ou seja, essa dedicação de 50 milhões de reais para um processo de 60 meses, envolvendo as duas universidades e ainda o SEBRAE. O segundo eixo é o eixo de restauração ambiental propriamente. E nós estamos falando da recuperação da área do entorno do Rio Doce, da bacia do Rio Doce. A gente está colocando quase 1 bilhão de reais em recuperação dessas áreas. O apoio dado pela EMATER, essa é a terceira perna desses investimentos agora, o apoio dado pela EMATER a cada um dos proprietários rurais dessa região, para que a gente possa garantir uma produção mais alinhada com o conceito de economia verde, que é o contrário do que as pessoas imaginam, não retira recursos da mão de cada um dos proprietários, coloca na mão deles novas oportunidades de explorar de forma consciente e mais rentável cada uma dessas propriedades.

0: E às terças-feiras, o Jornal Minas, segunda edição, traz a coluna Fala Minas, em parceria com a Ouvidoria Geral do Estado. E ao longo do projeto Governo Presente, a Praça de Serviços levou cidadania para cidades que temporariamente se transformaram na capital de Minas. Dentre dezenas de serviços, a Ouvidoria Geral do Estado esteve presente com a Ouvidoria Móvel, um espaço de acolhimento, orientação e resolução de demandas. A equipe do órgão realiza atendimentos personalizados, escuta qualificada e apoio direto à população no acesso a serviços públicos estaduais. Até o momento, já foram realizados mais de 460 atendimentos diretos. E vem mais por aí, já neste domingo. Para fazer um balanço sobre as ações nas praças de serviços, nós recebemos aqui, no estúdio, a Ouvidora Geral do Estado, Gabriela Siqueira. Mais uma vez, seja muito bem-vinda aqui no estúdio Jornal Minas.
1: Obrigada, Paulo. Prazer imenso estar aqui novamente.
0: E a gente viu, né, o governo presente agora em Governador Valadares, ao todo são 19 etapas e a ouvidoria sempre presente. E eu queria saber um balanço dessa ação, né? E saber também, né, que aqui Belo Horizonte também vai receber esse projeto, né?
1: É isso mesmo, Paulo. Dia 18 e 19 de junho nós estaremos em Governador Valadares. Desde quando a gente começou as feiras de serviços do governo presente, que a primeira feira que nós fizemos foi Uberlândia, até hoje nós já realizamos mais de 120 mil atendimentos. Então, são milhares de mineiros que foram atendidos, que tiveram emissão da sua carteira de identidade, que tiveram vacinação para cães e gatos, castração de cães e gatos, tiveram emissão da nova carteirinha, da carteirinha do CIPTEA, né, que não é nova, estou confundindo com a da identidade, feirão de emprego, carteirinha do artesão, enfim, são dezenas de serviços públicos gratuitos que a gente oferece nessas feiras, sem a menor necessidade de agendamento, e agora a gente vai contemplar Belo Horizonte.
0: E qual que é o papel da Ouvidoria Geral dentro do programa Governo Presente?
1: A gente organiza a feira Governo Presente. Então, além de levar o acolhimento com os atendimentos da Ouvidoria Geral do Estado, a Ouvidoria é que faz a organização dessa feira. E a gente parte, assim, a partir da carta de serviço que o Estado tem e dos serviços que a gente vê pelas manifestações que são mais procurados, a gente convida os nossos órgãos para que eles vão para um espaço público e possam oferecer com menor burocracia, sem menor necessidade de agendamento. Em alguns casos, a gente consegue até fazer no final de semana, porque a gente sabe que quem trabalha o dia inteiro tem mais dificuldade para poder acessar esses serviços. Então, a gente organiza essa praça de serviço pelo estado todo.
0: Você falou de um número aí, né? Mais de 160 mil atendimentos.
1: 120.
0: 120. 120 atendimentos diretos. Vai chegar a 160.
1: Vai chegar. Eu tenho certeza.
0: Vai chegar a 160. E é um número expressivo, né? E eu queria saber o que esse número significa, então, no papel da OGE para toda a população.
1: Então, eu acho que, na verdade, significa para o governo, né? É a presença do governo nas cidades, nos municípios, e é o Estado se colocando no papel que todo servidor público deve estar, que é servir a população. Eu acho que a gente começa com essas ações até surpreendendo o próprio cidadão, porque a gente inverte a lógica. Normalmente, quando um cidadão precisa de um serviço público, ele vai até um órgão público. Não, na praça de serviço, a gente que vai até ele. Então, a gente vai lá e se inclina para ele. A gente vê o que ele tá, qual que é a necessidade dele, como que a gente pode melhorar a vida daquele cidadão. E agora nós estamos com edições especiais aqui em Belo Horizonte.
0: Ah, conta mais para a gente, então, além dessa ação de Valadares. Além dessa ação em Valadares, né, que é dentro do governo presente, Belo Horizonte também está recebendo para serviço.
1: Exatamente. Então, como é que está nosso calendário? Dia 18 e 19 nós estaremos em Valadares. Dia 21, no domingo, a gente vai fazer duas ações aqui em Belo Horizonte. Nós vamos fazer uma ação no Pedreiro Padre Lopes. A outra ação a gente vai fazer no Cabana Pai Tomás. Depois a gente vai fazer na outra semana, dia 27 e 28, que vai dar no sábado e no domingo, a gente vai fazer no Morro das Pedras, no sábado. Depois, no domingo, a gente vai fazer na Vila Semic, no Barreiro. E aí, depois, 2 e 3, a gente faz em Montes Claros.
0: E rapidinho, então, é só chegando, tem que levar algum documento para facilitar?
1: Para quem deseja fazer a nova carteira de identidade, aquela carteira que reúne vários documentos num só, né, que você consegue acessar ela até de maneira digital, precisa levar certidão de nascimento original. Se a pessoa for casada, certidão de casamento também é necessário. E uma foto 3x4 com fundo branco. Então, para quem deseja fazer a identidade, é isso. Para os demais serviços, a pessoa precisa só estar disponível para poder fazer. A vacinação também. Para menores de idade é preciso levar aquela carteirinha de vacinação, né? Mas os adultos não, eles podem só chegar e vacinar.
0: E claro, com o responsável presente, né?
1: Claro, com o responsável presente.
0: Tá certo, Gabriela. Muito obrigado mais uma vez pela parceria, pela presença aqui e sucesso.
1: Obrigada. E você aí de casa que conhecer alguém desses locais, não deixe de convidá-los. Conte para ele dessa oportunidade. Eu espero muito que a gente possa atender o máximo de pessoas possível.
0: É isso aí.
1: Obrigada.
0: E para falar com a Ouvidoria Geral, a gente te lembra os canais oficiais. Basta ligar no Disque Ouvidoria 162 ou falar com a Bel no 31-3915-2022. Tem também o site ouvidoriageral.mg.gov.br e o aplicativo MG App. Bom, e com a chegada do frio, a situação dos moradores em situação de rua da capital fica ainda mais complicada. A campanha Aquece BH, da ONG Comida que Abraça, quer arrecadar e distribuir 5 mil itens de frio em Belo Horizonte. Quem explica como ajudar é a repórter Andresa Brito.
2: Belo Horizonte é a terceira capital do Brasil com maior número de pessoas em situação de rua. Para se ter uma ideia, os dados mais recentes do Observatório Brasileiro de Políticas Públicas para Pessoas em Situação de Rua, conduzido pela UFMG, aponta que existem mais de 16 mil pessoas vivendo nessa situação aqui nas ruas da capital. E para ajudar a cuidar dessas pessoas e tentar levar um pouco de afeto e de suporte nessa situação, que é uma situação difícil e que fica ainda mais difícil nos dias mais frios, existem uma série de iniciativas importantes e uma delas é o Comida que Abraça. A gente vai conversar um pouquinho sobre isso. Quem está aqui do meu lado é a Renata Camargo, que é idealizadora dessa iniciativa. Renata, conta um pouquinho para a gente como que surgiu a ideia de criar o Comida que Abraça.
3: Olá, boa noite. O Comida que Abraça nasceu de uma necessidade emergencial. Pessoas na pandemia, em situação de rua, estavam com fome e a gente precisava alimentar essas pessoas. A gente continua, depois de 6 anos, ainda trabalhando nas frentes emergenciais, onde aparece uma demanda urgente. A gente vai estar atento e vai atender e levar calor e abraço e comida quente para essas pessoas é imprescindível. As temperaturas estão muito baixas. A gente precisa muito da ajuda de todo mundo, seja divulgando, seja doando, seja trazendo os itens, seja vindo com a gente distribuir um pouquinho de abraço. No nosso Instagram tem todas as informações. É _ comida que abraça. A gente tem o nosso Pix do Bem também, que é o nosso CNPJ, que também está lá no Instagram.
2: Muito obrigada pelas informações. Então fica mais uma vez o convite para você que quiser se somar aí a essa rede de solidariedade. Basta entrar lá no Instagram, _ comida que abraça.
0: E o Jornal Minas fica por aqui. Boa noite e até amanhã.
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5: Veículo com problema mecânico bloqueia a faixa central do anel rodoviário sentido Vitória pouco antes da Praça São Vicente. E com excesso de veículos no horário de pico, o congestionamento passa de 6 quilômetros, começando na região do Betânia. Para desviar motorista, você pode sair pela Avenida Tereza Cristina. E atenção, também tem bloqueio parcial no anel sentido Rio de Janeiro, perto do viaduto da Avenida Pedro II, travando o trânsito desde o Engenho Nogueira. Para ganhar tempo, você pode sair pela pista marginal. 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Emerson Rodrigues para a Rádio Inconfidência.
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9: Faltando 3 minutos para 7 da noite, excelente terça-feira, uma maravilhosa noite para você sintonizado aqui na Rádio Inconfidência FM, a nossa brasileiríssima. Seja muito mais que bem-vindo, muito mais que bem-vinda. Eu sou Júnior de Castro e agora você fica comigo com o melhor da música brasileira, com grandes intérpretes e com aquela seleção musical feita especialmente para você até às 9 horas da noite. Aqui você também participa, manda sua mensagem, concorre a ingressos, participa da nossa enquete e quem traz todos os detalhes é ele, Gabriel Basílio. Boa noite para você.
10: Boa noite, Júnior. Então, hoje o nosso ouvinte ele concorre a 1 par de ingressos para o show da Isabela Moraes, com o repertório de Elis Regina, que acontece domingo, dia 21, a partir das 7 da noite, no Centro Cultural Unimed.
9: Isabela, que estava aqui na Rádio Inconfidência hoje, né, no Bazar Maravilha com Tuti.
10: Pois é, hoje eu acompanhei, inclusive, essa entrevista. Muito bacana, gente.
9: Gostou dela?
10: Gostei.
9: E será que vale a pena? Deve valer muito, né?
10: Ah, deve sim. Nossa, Elis Regina.
9: Os grandes clássicos, imagina, sim. Cantando como Nossos Pais, Alô, Alô, Marciano, Madalena. Nossa, o repertório da Elis Regina, assim, somos suspeitos para falar, né, na verdade. Mas para o nosso ouvinte que quer participar e quer concorrer, tem que mandar mensagem aqui respondendo a nossa enquete do dia. E a enquete desta terça-feira, dia 16 de junho, é qual, Gabriel?
10: Qual cantor ou cantora do passado você gostaria de ter assistido ao vivo?
9: Qual cantor ou cantora do passado? Olha, só tem vários, mas eu acho que tem duas que eu gostaria muito de ter visto. Principalmente porque eu assisti a série, minissérie sobre elas. Uma é a Maísa Matarazzo, grande Maísa, que inclusive é a mãe do diretor Jaime Monjardim. Eu, assim, nossa, eu sou doido com ela. A minissérie dela é lindíssima, foi escrita pelo Manuel Carlos. E uma outra que eu gostaria muito de ter visto um show é Dalva de Oliveira, que era as duas completamente loucas, né? Alcoólatras, quase. Mas são duas artistas que, assim, daria R$1 pra assistir um show.
10: Nossa,
9: mentira.
10: Sim. Não, o Dalva de Oliveira... Nossa, eu lembrei de um trabalho, enfim, de uma amiga minha que ela fez sobre a cobertura do término dela, como que foi polêmico
9: com
10: na
9: Erivelto
10: época,
9: Martins,
10: assim.
9: É.
10: E aí os jornais cobriam. Mas, enfim, um cantor que eu gostaria muito de ver ao vivo... Aí eu tenho que pensar... Ah, não, na verdade, acho que Nara Leão.
9: Nara Leão é outra, nossa, Nara Leão
10: é porque eu ia falar Rita Lee, só que aí, tipo, né... Não sei, eu poderia ter visto ela, mas assim, eu acho que Nara Leão eu gostaria de escutar, eu gostaria de ver ao vivo.
9: E a gente citou no programa de hoje, na abertura, 3 cantoras que namoraram o mesmo cara, você sabe, né?
10: Ah, sim.
9: Ronaldo Bosco ali, era namorado na Nara Leão. Nara Leão, infelizmente, foi traída por ele com a Maísa, que era amiga dela. Ele foi para uma viagem para Argentina e traiu a Nara Leão com a Maísa. As duas eram super amigas, brigaram. Depois ele terminou com a Maísa e casou com a Elis Regina. Dizem as más línguas que Elis Regina e Maísa eram brigadas. Mas um dos últimos shows que a Maísa ainda estava viva, ela foi assistir a Elis Regina. Só que o fato é que ele ficou com as três das maiores cantoras do Brasil, e as três morreram antes dele. Que
10: nossa,
9: dó.
10: Nossa, gente, fofocas da MPB aí.
9: Fofocas da MPB. Mas nosso ouvinte vai participar aqui pelo WhatsApp.
10: Mande sua resposta com o nome completo pelo WhatsApp 319-8299-1282 e concorra aos ingressos.
9: Isso aí, estamos aguardando a sua mensagem para você ter sono, né, Gabriel?
10: Pois é, terçou, Júnior. Amanhã a gente tá de volta.
9: Fechou demais. Agora, como eu disse, 7 horas, 1 minuto. Hoje, programa especial. A nossa programação é do primeiro Radar em Confidência. Então, quem tava aqui desde o primeiro programa vai conferir as músicas que eu toquei lá nessa edição. Abrindo o programa de hoje, tem ele, Gonzaguinha, Mamão com Mel.

Nossa enquete do dia: qual artista, cantor, cantora que já se foi, você gostaria de ter ido ao show, mas não teve a oportunidade? Conta aqui pra mim pelo WhatsApp 31982991282. Manda nome completo junto, tá bom? Isabel Najar tá participando. Ela gostaria de ter visto o show da Miúcha. Eu fui ao show da Miúcha, viu, Isabel? Show maravilhoso, foi lá no Sesc. Qual Sesc que foi? Sesc Pompeia, em São Paulo. Ela tomando uísque durante todo o show, contando várias histórias do Tom Jobim, do Vinícius de Moraes. Foi um show maravilhoso. Aqui comigo também, Fernando Viana, gostaria de ter ido ao show da Janis Joplin. E aqui comigo também, a Brenda Souto, Elis Regina e Raul Seixas, na Inconfidência 711. Quem sabe

Cássia Eller, Malandragem. Essa é uma composição do Cazuza e do Frejá. Antes eu toquei pra você Djavan e a música Sina. Abrindo o programa de hoje, Gonzaguinha cantou Mamão com Mel. 7 horas 15 minutos, chegando Jorge Vercillo, Mona Lisa.

0: E aí, você vai participar comigo aqui, responder à enquete do dia? Qual artista, cantor, cantora você gostaria de ter visto um show? Algum artista que partiu, é claro. Participa aqui comigo, a gente tem mensagem de áudio agora, bora ouvir.
1: Alô, alô, Júnior de Castro, toda a equipe do Radar em Confidência, boa noite. Gleiton Rodrigues na área aqui. Ô, Júnior, isso é uma pergunta meio difícil, mas eu fico de Nara Leão. E como eu tô assistindo Hilda Furacão, eu fico com a Nana Caymmi, porque eu nunca vi um show da Nana Caymmi, né? Vozeirão lá. E essas fofocas da MPB é muito legal que você traz aí pra nós aí. Forte abraço.
0: Abraço pra você também, Gleidson. E vou te contar, já fui ao show da Nana Caymmi também, lá em São Paulo, no Sesc Santana. E eu falei aqui mais cedo que a Isabel Najar comentou que gostaria de ter ido ao show da Miúcha. Nana Caymmi era outra que fazia o show todo tomando uísque, maravilhosa. Aqui participando também, Ângelo de Pinho Barroso, que gostaria de ter visto um show do Maluco Beleza, Raul Seixas. O Apolo Adonis trouxe dois, Cazuza e Elis Regina. Quero aproveitar e mandar um abraço, um beijo pro Rafael e pro Murilo Pedrosa, que estão ouvindo aqui o nosso Radar em Confidência. Beijo pra vocês, meninos. Agora 7 horas 23.

0: Vanessa da Mata, ai ai ai, música da Vanessa e do Liminha. Antes, você ouviu Cidade Negra, Girassol, parceria do grupo com o Pedro Luiz. Vanessa Rangel cantou Palpite, a primeira com Jorge Versilo, Mona Lisa. 7:31, bora pro intervalo, eu volto já.
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0: 7:33, uma linda terça-feira para você. Agora no Radar Velha Infância, Tribalistas.

Quem participa comigo agora é a Glenda Fernanda Wilke Duarte, do bairro Industrial em Contagem. Pergunta do dia: qual show você gostaria de ter ido aí de um artista que já se foi? Ela trouxe a grande Clara Nunes. Aqui comigo também, Ademir Lucas de Araújo, Elis Regina, nossa eterna baixinha, e o André Najar Tim Maia, na Brasileiríssima, 15 para as 8.

Sublime, essa música é do Danny Black na interpretação de Gal Costa. Antes você ouviu Caetano Veloso, Odara e Tribalistas Velha Infância, parceria dos Tribalistas com Davi Moraes e o Pedro Baby. 11 minutos agora para as 8 horas da noite, Guilherme Arantes, Meu Mundo e Nada Mais.

E você precisa participar aqui comigo, Silvestre Simões de Oliveira, respondendo nossa enquete do dia com a artista que já se foi, que você gostaria de ter visto um show. Ele trouxe Elis Regina, Amy Winehouse, a grande Gal Costa, que a gente tocou agora há pouco. Aqui comigo também Maria Helena Moraes, Tim Maia, e a resposta da Rosana Maria Arantes de Souza foi Tom Jobim, que a gente acabou de ouvir também, na Inconfidência 5 para as 8.

0: Os Mineiros do 14 Bis, Linda Juventude. Antes, Elis Regina, Madalena, música do Ivan Lins e do Ronaldo Monteiro. Ouvimos também Miúcha e Tom Jobim, Pela Luz dos Olhos Teus, do Vinícius de Moraes. Guilherme Arantes abriu o bloco com a canção Meu Mundo e Nada Mais. 8 horas, 1 minuto, intervalo, eu volto já. 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
0: 8 horas e 2 minutos, Abelha Rainha, Maria Bethânia, Gostoso Demais.

0: Estou esperando sua mensagem aqui para participar e concorrer a par de ingressos para o show que vai trazer aí grandes sucessos da Elis Regina. Você responde a nossa enquete do dia, que é a seguinte: qual artista que já se foi que você gostaria de ter ido ao show? Quem tá participando comigo agora é o Thales Nascimento Xavier, mandou mensagem de áudio, dele eu tinha certeza.
1: Boa noite a todos aqui ligados na Brasileiríssima, curtindo aqui a melhor programação de rádio do Brasil. Boa noite ao meu amigo Júnior de Castro.
2: Boa noite.
1: Que é o Thales Nascimento Xavier. E esse é um tema muito sensível para mim, porque eu sofro de verdade por não ter tido a oportunidade de curtir vários artistas da música brasileira, em especial dois nordestinos arretados, Belchior e Raul Seixas.
0: Ah, Belchior, eu tinha certeza que você ia responder, Thales. Inclusive, amanhã o Radar vai ter uma hora só de composições do Belchior. Você vai adorar o programa de amanhã. Espero você ficar ligado aqui comigo, tá? Aqui quem participa também é a Laudiene Alves, que trouxe Elis Regina. E o Alexandre, lá da Praia Grande, também tá participando. Ele trouxe Elisabete e também da Elis Regina. Elisabete, qual cantora que é a Elisabete? Depois você me conta aqui, tá, Alexandre? Agora 8:11.

Sintonia. Sintonia é o que eu tenho com você que me acompanha aqui todos os dias. A gente ouve Tunai. Essa é uma composição do Tunai e do Sérgio Natureza. A cantora Simone cantou Toque Todos, irmãos Cleiton e Cledir Ramil. E a gente também ouviu Maria Bethânia Gostoso Demais, do Nando Cordel e do Dominguinhos. 8 horas 15 minutos, Zélia Duncan, Catedral.

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Flávia Ribeiro de Oliveira está participando e ela gostaria de ter ido ao show do Legião Urbana. Aqui comigo Raimundo Reis, show do Belchior e do Michael Jackson. E aqui também a Elisângela Tassiana de Souza Teixeira, lá do bairro Milionários, que gostaria de ter ido ao show do Tom Jobim. E quem está participando aqui comigo de novo é o Alexandre, lá da Praia Grande. A cantora que ele trouxe aquela hora é Elisete Cardoso. Na Inconfidência, 8 horas 22 minutos.

0: Gilberto Gil, toda menina baiana. Eu toquei pra você, Tavito, Rua Ramalhete, do Tavito e do Ney Azambuja. Zé Ramalho cantou Admirável Gado Novo e Zélia Duncan, Catedral. Agora 8h30, último intervalo da noite, dica de cultura, eu volto já.
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4: Dono de uma linguagem única na arte brasileira e reconhecido como o mestre do modernismo em Minas, o pintor Lorenzato ganha uma grande exposição em BH.
5: Alô, amigos da Rádio Inconfidência, meu nome é Leonardo Reis e eu sou o marchand aqui da Errol Flynn Galeria de Arte. Gostaria de convidar todos vocês a estarem presentes aqui conosco na grande exposição O Mundo Misterioso Inventado por Lorenzato. A mostra reúne mais de 100 pinturas do artista, com temáticas diversas, mostrando todo o seu universo de criação. Contamos com a presença de todos vocês.
4: A exposição O Mundo Misterioso Inventado por Lorenzato fica em cartaz até o dia 25 de julho na Errol Flynn Galeria de Arte, Rua Curitiba, 1862, no bairro de Lourdes. A entrada é gratuita. Eu sou o Pedro Henrique Vieira e essa foi mais uma edição do Plug. Nos trabalhos técnicos, Washington Bittencourt.
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0: 8 horas 32 minutos, mais cedo a gente tocou a mãe, agora tem a filha, Maria Rita Cara Valente.

Grande sucesso da Marina Lima, Fugaz, parceria da Marina com o irmão Antônio Cícero, Marisa Monte, Seu Jorge, Flor pra Melhorar e Maria Rita Caravalente, do Marcelo Camelo. 15 minutos agora para as 9 da noite, esperando aviões, o mineiro Vanderlei.

0: Na Inconferência aqui de Abelha, pintura íntima do Leone e da Paula Toller. Paulinho Mosca pensando em você e Vanderly esperando aviões. Agora 4 minutos para as 9 da noite, o programa está chegando ao fim. Eu agradeço muito seu carinho, sua audiência, sua sintonia. É muito bom ter você aqui comigo. Vou te contar uma coisa, o programa de amanhã é especial. Primeira hora só com composições do Roberto Carlos, do grande Roberto Carlos, nosso rei, interpretada por outros artistas. Segunda hora do programa, só composições do grande e eterno Belchior. Eu te espero, tá bom? A partir das 7 da noite. Eu sou Júnior de Castro, apresento e faço a programação musical nos trabalhos técnicos Homero Ribeiro. Você segue com a Voz do Brasil e, como eu disse, amanhã te aguardo aqui 7 da noite, tá certo? Tá combinado? Então tá bom, um beijo enorme pra você e um excelente fim de noite.
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1: Olá, boa noite.
2: Boa noite para você que nos acompanha em todo o país.
1: Terça-feira, 16 de junho de 2026.
2: Vamos ao destaque do dia. Presidente Lula se reúne com países mais desenvolvidos do Ocidente.
1: Em reunião do G7 na França, o presidente defendeu que dívidas de países pobres sejam convertidas em serviços ambientais.
2: Destacou ações brasileiras para conter o aquecimento global e a redução da pobreza. Luana Karen.
3: Lula também falou de segurança. Defendeu que o combate ao narcotráfico seja feito junto ao combate de ilícitos, como lavagem de dinheiro e tráfico de armas.
1: E ainda, na nossa última reportagem sobre o Move Brasil, vamos falar das condições facilitadas para motoristas de táxi e aplicativos trocarem os carros.
2: Os profissionais poderão comprar carros de até R$150 mil, pagando a metade dos juros de mercado. Luciana Colares de Holanda.
4: A partir de 19 de junho, os motoristas habilitados poderão escolher veículos e procurar uma instituição financeira credenciada para solicitar o financiamento.
1: E a gente vai falar também de educação.
2: Termina amanhã o prazo para pagar as inscrições do Enem para os alunos que não estão isentos da taxa.
1: E os dados mais recentes divulgados pelo governo do Brasil mostram que o número de crianças dependentes do BPC na escola é o maior já registrado.
2: Hoje na apresentação da Voz do Brasil, eu, Mariana Jungmann e Luciano Seixas.
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2: O presidente Lula segue na França, onde participou hoje da reunião de cúpula do G7, o grupo que reúne as nações mais desenvolvidas do Ocidente.
1: Em seu discurso, o presidente defendeu que os países ricos destinem mais recursos para os países em desenvolvimento.
2: Lula também manteve reuniões bilaterais com a Comissão Europeia e a primeira-ministra do Japão.
3: Na primeira intervenção na cúpula do G7 em Evian, na França, o presidente Lula alertou os líderes do grupo, que reúne algumas das maiores economias do mundo, que a desigualdade entre nações ricas e pobres aumentou nos últimos anos. A sessão foi fechada à imprensa e teve apenas o discurso escrito divulgado. De acordo com o presidente, ano passado, houve uma queda histórica de 23% na ajuda oficial ao desenvolvimento. Segundo Lula, a falta de recursos tem deixado milhões de pessoas ao redor do mundo sem alimentação, sem escola e vulneráveis a doenças que poderiam ser prevenidas. Por outro lado, o brasileiro afirmou que os gastos militares somam quase 3 trilhões de dólares por ano. Ainda no discurso, o presidente Lula defendeu soluções, como a troca de dívidas dos países pobres por ações climáticas ou investimentos sociais. E destacou medidas adotadas pelo Brasil, como o Fundo Florestas Tropicais para Sempre, criado para financiar a manutenção desse bioma, e a Aliança Global contra a Fome e a Pobreza, que permite o compartilhamento de experiências eficazes na redução de desigualdades. Lula também falou de segurança. Defendeu que o combate ao narcotráfico seja feito junto ao combate de ilícitos, como lavagem de dinheiro e tráfico de armas. Pela manhã, o presidente Lula se reuniu com a primeira-ministra do Japão, Sanae Takaishi. Eles trataram do possível início das negociações para um acordo de comércio entre Mercosul e Japão.
5: E eu fico muito feliz com essa perspectiva virtuosa de um acordo Japão-Mercosul. E além dessa boa notícia do Mercosul, eu espero que possamos produzir boas notícias na relação bilateral Brasil-Japão.
3: No fim da tarde, o presidente Lula se reuniu com a presidente da Comissão Europeia, Ursula von der Leyen, e com o presidente do Conselho Europeu, Antônio Costa. Eles trataram de medidas restritivas adotadas por países da Europa contra produtos brasileiros e acertaram a criação de uma comissão entre o Itamaraty e os representantes do Bloco Europeu para identificar as dificuldades e buscar soluções. Também nesta terça-feira, o presidente Lula participou de um jantar com todos os chefes de Estado e de governo que estão em Evian para as reuniões do G7. De Evian-Leban, na França, Luana Karen.
1: E ainda durante os trabalhos do G7, o presidente Lula e o diretor-geral da Organização Mundial